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0: 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As notícias do governo federal que movimentaram o país no dia de hoje.
1: Olá, boa noite.
0: Boa noite para você que nos acompanha em todo o país.
1: Terça-feira, 11 de agosto de 2026.
0: Vamos aos destaques do dia.
1: Plano da Apex quer diversificar destino das exportações brasileiras.
0: Iniciativa busca apoiar empresas impactadas pelas tarifas impostas pelos Estados Unidos. Luana Karen.
2: Entre os mercados alternativos com parcerias na agência estão Canadá, México, Alemanha, Turquia, África do Sul, China e Índia.
1: IBGE revela que inflação em julho foi de 0,07%.
0: Índice foi menor que o registrado no mês anterior. Márcia Fernandes.
3: O setor de alimentação e bebidas teve queda de 0,67%. A redução veio por influência dos alimentos comprados para consumo em casa.
1: E vamos falar daquelas ligações que não queremos receber.
0: Brasil registra uma média de 305 mil ligações indesejadas por minuto.
1: Saiba como evitar na reportagem de Graziele Bezerra.
4: O Não Me Perturbe é um desses serviços criados para preservar o cidadão das ligações abusivas.
0: Hoje, na apresentação da Voz do Brasil, Luciana Vasconcelos e Luciano Seixas.
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1: A inflação do mês de julho teve um recuo de 0,07%, de acordo com o IPCA, Índice Nacional de Preços ao Consumidor Amplo.
0: O índice é usado para medir a inflação oficial no Brasil. O resultado de julho representa uma variação de 0,09 ponto percentual em relação ao registrado no mês anterior.
1: Os dados foram divulgados hoje pelo IBGE.
2: O resultado ficou abaixo da taxa de junho, com variação de 0,07% e 0,09 ponto percentual abaixo da taxa do mês anterior. Nos 12 meses encerrados em julho, o índice ficou em 4,44%, abaixo dos 4,64% registrados até junho. O maior impacto veio do grupo habitação, puxado pela alta da energia elétrica. Já o setor de alimentação e bebidas teve queda de 0,67%. A redução veio por influência dos alimentos comprados para consumo em casa. Fernando Gonçalves, gerente do IPCA do IBGE, destacou os alimentos que impactaram no resultado da alimentação.
3: A alimentação no domicílio variou menos de 1,14%, com influência das quedas do café moído, menos 2,45%, da cenoura, menos 14,41%, da batata inglesa, menos 19,59% e do tomate, com menos 29,09%. Sendo o tomate o principal impacto negativo no resultado do mês, com menos 0,10 ponto percentual.
2: Já o Índice Nacional de Preços ao Consumidor, INPC, ficou em 0,01% em julho. Em junho, ele estava em 0,14%. O INPC é calculado pelo IBGE com base no rendimento de famílias que recebem de 1 a 5 salários mínimos, sendo o chefe assalariado. Já o IPCA é medido com famílias de rendimento monetário entre 1 e 40 salários mínimos. Reportagem Márcia Fernandes.
0: Apoiar empresas brasileiras impactadas pelas tarifas impostas pelos Estados Unidos.
1: É o que pretende a Apex Brasil por meio de um plano lançado hoje.
0: A ideia é pensar estratégias individuais para cada tipo de negócio e diversificar os mercados para exportação.
4: O Plano de Diversificação de Exportações, elaborado pela Apex Brasil, Agência Brasileira de Promoção de Exportações e Investimentos, pretende atender 5.300 empresas estimadas como atingidas pelo tarifaço imposto pelos Estados Unidos. São companhias de setores como alimentos e bebidas, calçados, moda e máquinas e equipamentos. Além do atendimento individual às empresas afetadas, a iniciativa prevê a conexão com compradores internacionais, como explica Laudemir Miller, presidente da Apex Brasil.
5: Nós vamos colocar as empresas brasileiras frente a frente com compradores internacionais do seu produto em mercado alternativo. Nós vamos fazer isso com feiras internacionais, com rodadas de negócios no Brasil, nós vamos trazer compradores internacionais ao Brasil e também nós vamos ter uma modalidade de apoio direto a empresas, um apoio financeiro em determinadas ações para elas se prepararem para a exportação.
4: Estão previstas mais de 300 ações de diversificação de mercados em todo o mundo. Entre os mercados alternativos com parcerias na agência estão Canadá, México, Alemanha, Turquia, África do Sul, China e Índia. De acordo com Laudemir Miller, presidente da Apex Brasil, a agência vai investir 210 milhões de reais para colocar as ações em prática.
5: A gente não tem como meta recuperar nos 12 meses os 210 milhões, o que a gente quer é ampliar o número de mercados que as empresas exportam e ampliar ainda mais as exportações do Brasil.
4: A partir desta quarta-feira, as empresas afetadas pelo tarifaço e interessadas no plano de diversificação de exportações devem se inscrever diretamente na página da Apex na internet, em apexbrasil.com.br. Reportagem Luana Karen.
1: E produtores de cana-de-açúcar da região Nordeste que sofreram prejuízos econômicos por causa da tributação imposta pelos Estados Unidos ou decorrentes de eventos climáticos extremos, tem direito a apoio.
0: Foi publicado hoje decreto que regulamenta a concessão do apoio financeiro.
6: Produtores independentes de cana-de-açúcar da região Nordeste, que tiveram prejuízos na safra 2025-2026, poderão solicitar apoio financeiro. O benefício será de R$ 12 por tonelada de cana comercializada, com limite total.

0: corrente de sua titularidade. Não tem direito produtores que sejam sócios nas usinas, destilarias ou cooperativas que recebem a cana-de-açúcar. As orientações para envio da documentação e a relação dos beneficiários serão divulgadas pela Conab em seu site, no endereço gov.br/conab. Thaís de Araújo para a Voz do Brasil.
1: Projetos de assistência técnica e extensão rural do semiárido podem ser beneficiados por edital aberto pela Agência Nacional de Assistência Técnica e Extensão Rural, a ANATER, e Ministério do Desenvolvimento Agrário e Agricultura Familiar.
2: São 413 milhões de reais para implementar a adaptação climática na agricultura familiar.
1: Serão selecionados 50 lotes territoriais em 10 estados do semiárido, atingindo mais de 60 mil famílias.
2: A presidente da Agência Nacional de Assistência Técnica e Extensão Rural, Loroana Coutinho, explicou a quem se destina o edital.
3: A gente está falando de agricultores familiares, de povos indígenas, comunidades quilombolas, de assentados e assentadas da reforma agrária, de beneficiários do Programa Nacional do Crédito Fundiário. Então, é uma gama de pessoas que são vinculadas ao Programa Garantia Safra e que agora poderão receber estruturação, poderão receber acompanhamento. Então, não é só assistência técnica e extensão rural, é assistência técnica e extensão rural, mas também estruturação da produção. Então, certamente, a gente vai dinamizar esses 56 territórios com muita ação.
1: O prazo para a inscrição das propostas vai até 31 de agosto e pode ser feita a inscrição pela internet em anater.org/editais-2.
2: Produtores rurais que vão declarar um imposto territorial rural podem fazer de forma mais simples.
1: A novidade deste ano é a opção de quitar o imposto na hora, usando o Pix, cartão ou TED.
2: O prazo de entrega da declaração vai até o dia 30 de setembro.
4: O prazo para a entrega da declaração do Imposto sobre a Propriedade Territorial Rural começou nesta segunda-feira e segue até 30 de setembro de 2026. A novidade este ano é que na versão web para pessoas jurídicas e para proprietários de imóveis rurais com área superior a 100 hectares, o pagamento do tributo pode ser feito por PIX, cartão de crédito, TED ou emissão do documento para pagamento. No sistema é possível preencher, transmitir, retificar e consultar declarações sem a necessidade de instalar programas no computador. O acesso é realizado com autenticação gov.br nos níveis prata ou ouro. Contribuintes que possuem muitos imóveis rurais podem ser importados arquivos contendo múltiplas declarações. Para ter acesso à declaração do Imposto sobre a Propriedade Territorial via web, acesse o endereço serviços.receitafederal.gov.br/login. Lá, o contribuinte deve entrar na conta gov.br, localizar o imóvel e preencher a declaração. Daniele Popov para a Voz do Brasil.
1: O Ministério da Saúde e o Serviço Federal de Processamento de Dados, o SERPRO, anunciaram a nuvem soberana do SUS.
2: E o que isso significa? Que os dados do Sistema Único de Saúde vão ser armazenados em uma única infraestrutura nacional.
5: Pela proposta, informações como históricos médicos, resultados de exames e registros de vacinação passam a ser processados exclusivamente em território nacional. A medida atende a parâmetros da Lei Geral de Proteção de Dados e garante a submissão das bases digitais unicamente à legislação brasileira, como explica o ministro da Saúde, Alexandre Padilha.
6: Todos os mais de 5 bilhões de dados da saúde da nossa Rede Nacional de Dados de Saúde passa a ter a segurança, a casa própria, aqui no Brasil, submetido às leis brasileiras, apenas a nenhuma lei de qualquer outro país.
5: O Serviço Federal de Processamento de Dados e o Departamento de Informação e Informática do Sistema Único de Saúde vão administrar a infraestrutura. O presidente do SERPRO, Wilton Mota, disse que, além de maior segurança, a nuvem soberana do SUS vai permitir a ampliação dos serviços digitais na saúde.
7: É consolidar uma infraestrutura robusta, segura e soberana.
5: Com a nuvem soberana do SUS, o Ministério da Saúde espera consolidar a Rede Nacional de Dados em Saúde, onde o paciente terá toda a sua trajetória no SUS em formato digital. Reportagem Nazibrum.
1: E a gente vai falar agora de uma coisa que irrita muito o brasileiro. São aquelas ligações indesejadas.

0: planos de telemarketing, instituições financeiras.
1: O excesso pode até fazer com que chamadas importantes deixem de ser atendidas.
0: E para ajudar o consumidor a se proteger, existem ferramentas gratuitas que permitem bloquear o telemarketing e identificar quem está por trás de números desconhecidos.
2: O Brasil registra uma média de 305 mil ligações indesejadas por minuto, segundo dados do IDEC, o Instituto de Defesa de Consumidores. O número dá ao país o título de líder global em chamadas abusivas. Desde 2022, a Anatel tem atuado para garantir o direito de quem não quer receber esses tipos de chamadas, que no geral são ofertas de produtos e serviços, pesquisas, pedidos de doações ou cobranças. E mais, muitas vezes são realizadas por robôs.
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2: O Não Me Perturbe é um desses serviços criados para preservar o cidadão das ligações abusivas. Ele é gratuito e permite bloquear chamadas realizadas pelo telemarketing de operadoras de telecomunicações e instituições financeiras participantes. Basta acessar a plataforma www.nãomeperturbe.com.br, realizar o cadastro e selecionar as empresas que você deseja bloquear. Outra alternativa é o Qual Empresa Me Ligou? Caso você receba a chamada de um número desconhecido, é possível acessar o site qualempresameligou.com.br e consultar a qual empresa aquele número está vinculado. A ferramenta permite a localização dos canais oficiais de atendimento da empresa e evita que o usuário caia em golpes. A estudante de psicologia Isabelle Reis se queixa dos constantes incômodos provocados pelas ligações cada vez mais insistentes.
6: Eu recebo muitas ligações pela manhã, muitas ligações pela tarde e agora recentemente eu venho recebendo ligações até pela noite. Então eu não atendo mais ligação, às vezes pode ser até uma pessoa que é conhecida ou alguma coisa urgente, eu não atendo. Assim, meu celular sempre está no mudo, inclusive minha mãe até reclama, às vezes ela me liga ou pessoas da minha vida me ligam e sempre está no silencioso, então se eu não estou com o celular na minha mão, às vezes eu não atendo, às vezes é uma coisa séria.
2: Desde junho de 2024, a Anatel também passou a considerar abusivas as chamadas curtas com duração de até 6 segundos. Desde então, foram realizados mais de 1.200 bloqueios de empresas para a realização de chamadas e quase 40 milhões de reais em multas já foram aplicados. Reportagem Graziele Bezerra.
1: E falamos sobre as ligações indesejadas, muitas vezes feitas para os nossos celulares.
0: Um aparelho que faz parte do dia a dia, sempre ao lado do brasileiro. Por lá a gente faz compras, tem acesso ao banco e aos nossos contatos.
1: Pois então, uma plataforma permite registrar um aparelho celular e emitir alertas em caso de perda, roubo ou furto.
0: É o Celular Seguro, um sistema do Ministério da Justiça e Segurança Pública.
1: A plataforma oferece também a opção de indicar contatos de segurança e comunicar uma ocorrência para bloquear o aparelho de forma simples e rápida.
0: Você sabe como cadastrar o seu telefone na plataforma Celular Seguro? O sistema permite ao usuário registrar o aparelho celular e emitir alertas em caso de roubo, furto ou perda. A plataforma também oferece a opção de indicar pessoas de confiança que vão poder emitir um alerta em nome do usuário caso ele não consiga acessar o sistema. Para usar o Celular Seguro, é necessário fazer o login por meio de uma conta gov.br. O cadastro pode ser realizado pelo aplicativo ou pela versão web da plataforma. Para se cadastrar, basta acessar a plataforma Celular Seguro, escolher a opção Meus Telefones ou Telefones de Confiança e selecionar o aparelho. Depois, basta clicar em Alerta e confirmar o registro. Após a confirmação, será gerado um número de protocolo, que pode ser utilizado em eventuais consultas posteriores. A plataforma Celular Seguro também oferece uma ferramenta para consulta de aparelhos usados antes da compra e verificar se determinado aparelho tem registro de roubo, furto ou perda. Para realizar a consulta, basta informar o e-mail, número de identificação único do aparelho celular. O e-mail pode ser consultado nas configurações do aparelho. Priscila Machado, para a Voz do Brasil.
2: Golpistas estão utilizando

0: usando a logomarca do governo federal para oferecer supostas renegociações.
1: A orientação é não clicar em e-mails, mensagens e links na internet, inclusive em redes sociais.
2: O Ministério da Fazenda alerta para golpes aplicados contra pessoas que procuram renegociar dívidas. Os golpistas utilizam anúncios falsos, e-mails, mensagens e links na internet, inclusive em redes sociais, e usam indevidamente nomes e logomarcas do governo federal para conferir aparência de legitimidade às ofertas. A orientação é ficar atento. A renegociação de dívidas é feita diretamente com as instituições bancárias. O governo não envia links, mensagens digitais ou SMS oferecendo esse tipo de serviço e não mantém sites específicos para renegociação. Por isso, não forneça dados pessoais ou bancários e não faça pagamentos a partir de links recebidos por mensagens ou anúncios. Informações e orientações sobre renegociação de dívidas estão disponíveis no portal oficial do Ministério da Fazenda, no endereço gov.br/fazenda. Em caso de dúvida, procure diretamente a instituição financeira responsável pela dívida e utilize somente canais oficiais. Lucília Araújo para a Voz do Brasil.
0: Uma aeronave com sensores de alta precisão está sobrevoando Amazônia, Cerrado e Pantanal para medir os gases que causam o efeito estufa.
1: O trabalho é uma parceria entre Brasil e Alemanha.
3: A aeronave, equipada com instrumentos científicos, está fazendo voos no espaço aéreo brasileiro desde o mês passado. O objetivo é medir fluxos e concentrações atmosféricas de dióxido de carbono e metano, dois dos principais gases causadores do efeito estufa. Os voos se concentram na Amazônia, no Pantanal e em parte do Cerrado. O modelo do avião é capaz de voar em uma ampla faixa de altitude, desde 850 metros até 15 mil metros. O pesquisador do Instituto de Física da Universidade de São Paulo, Paulo Artacho, dá os detalhes.
4: O objetivo principal dessa pesquisa é entender melhor as emissões e o processamento atmosférico de um gás de efeito estufa, que é muito importante, que é o metano. Então, o metano é o segundo gás em importância, em relevância, do ponto de vista de gases de efeito estufa, logo depois do dióxido de carbono. E a Amazônia e o Pantanal, em particular, todas as áreas alagadas são fortes emissores de metano.
3: Cerca de 120 pesquisadores de instituições de pesquisa da Alemanha e do Brasil trabalham na coleta de dados. A coordenação é do Instituto Nacional de Pesquisas Espaciais, o INPE, e do Centro Espacial Alemão. Segundo o coordenador da pesquisa, Dirceu Luiz Erdes, os dados vão complementar informações de outros sistemas de observação, validar medições por satélite e aprimorar modelos climáticos.
5: Todos os modelos de IPCC, modelos de clima e tempo, utilizam dados de CO2 e metano. Então, o principal objetivo desse trabalho é validar esses modelos, corrigir o que tiver que corrigir e melhorar as projeções futuras. E também validar os dados satélites. Tem vários satélites hoje, tanto europeus como americanos, japoneses e chineses, que cruzam o nosso território. E eles têm um valor de coleta desses dados. E a ideia desse projeto é coletar os dados in situ, na região, e validar tanto o satélite como os modelos de previsão.
3: A campanha científica deve se estender até meados de setembro. Até lá, serão realizados cerca de 15 voos, tanto durante o dia quanto à noite. Reportagem Luciana Colares de Holanda.
0: O modelo brasileiro de alimentação escolar, que une os produtos da agricultura familiar às merendas servidas aos estudantes, foi apresentado a uma delegação da Etiópia.
6: Antes de chegar ao prato dos estudantes, a merenda escolar percorre um caminho que começa muito antes da cozinha da escola. É um modelo que une alimentação saudável, agricultura familiar e políticas públicas. Uma experiência brasileira que desperta o interesse de outros países, como a Etiópia. Como lembrou a coordenadora-geral do Programa Nacional de Alimentação Escolar,

0: Irine Santos.
1: O Brasil coopera com muitos países. Faz parte da programação dessa missão de receber a delegação da Etiópia, demonstrar como isso é levado a efeito até que esse alimento chegue de fato no prato dos nossos estudantes.
0: A visita integra a parceria de cooperação entre Brasil e Etiópia, voltada ao intercâmbio de experiências sobre alimentação escolar. Analista de projetos da Agência Brasileira de Cooperação, Paola Barbieri, falou como funciona essa cooperação entre os dois países.
2: O Programa de Alimentação Escolar Brasileiro já tem 70 anos, né, de existência e, assim, pelas inovações que o programa traz, os países, eles têm muito interesse em conhecer como ele é organizado, né, como ele é operado.
0: Numa escola do Distrito Federal, a delegação da Etiópia pôde acompanhar o resultado desse trabalho na prática. Parte dos alimentos servidos nas escolas públicas vem diretamente da agricultura familiar. A produção passa pelas cooperativas e segue para as unidades de ensino, como garante o presidente da cooperativa, Anaildo Porfírio da Silva.
3: A nossa cooperativa associação hoje atende 72 escolas, então isso ajuda demais o agricultor.
0: O agricultor familiar José Ailton Alves diz que sente satisfação por ter o seu trabalho reconhecido internacionalmente.
4: A gente se sente honrado e gratificado, porque a gente está vendo que o nosso trabalho está sendo visto.
0: Os alimentos produzidos por agricultores familiares, como José Ailton, chegam a milhões de estudantes, como Otaviana Esteves de Deus, de 11 anos.
5: Muito legal essa hora que a gente reúne todo mundo aqui na mesa para comer, conversar, um alimento saudável também, muito delicioso.
0: A merendeira Dilma Costa conta que o sucesso é garantido.
6: Hoje é estrogonofe, hoje vai ser uma loucura, eles vão comer assim, sempre repetem, né?
0: A cooperação Brasil-Etiópia é coordenada pela Agência Brasileira de Cooperação, pelo Fundo Nacional de Desenvolvimento da Educação e conta com o suporte de agências das Nações Unidas. Reportagem Cleide Lopes.
7: E essas foram as notícias do governo federal.
8: Fique agora com as notícias do Poder Judiciário e do Congresso Nacional. Uma boa noite.
7: Boa noite para você e até amanhã.
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10: Você vai ouvir agora notícias do Poder Judiciário.
11: Centro de Estudos Constitucionais do Supremo Tribunal Federal prorroga prazo de inscrições para audiência acadêmica em Belém, no Pará.
12: Relatório do CNJ aponta que medidas protetivas chegam rápido, mas não bastam contra feminicídios.
11: STJ mantém condenação de suposto membro do PCC a mais de 87 anos de prisão.
12: Boa noite, eu sou o Arthur Filho.
11: E eu sou Walter Lima.
12: O Centro de Estudos Constitucionais do Supremo Tribunal Federal prorrogou para 16 de agosto o prazo de inscrições para participação na terceira audiência acadêmica regional do projeto O Ensino do Direito Constitucional no Século XXI, Panorama e Perspectivas.
11: O evento será realizado no próximo dia 28 no Instituto de Ciências Jurídicas da Universidade Federal do Pará.
12: As instituições interessadas em fazer exposição oral devem realizar a inscrição por meio de formulário com envio de resumo escrito até 4 mil caracteres.
11: As manifestações devem ter caráter constitucional e poderão abordar um ou mais dos eixos temáticos definidos pelo Centro de Estudos Constitucionais do Supremo Tribunal Federal.
12: Pesquisa apresentada pelo Conselho Nacional de Justiça revela que o sistema de justiça tem concedido com rapidez medidas protetivas de urgência.
11: Mas os dados revelam que ainda é um desafio combater o feminicídio. Fernanda Porto.
13: 53% das medidas protetivas de urgência são concedidas no mesmo dia em que a mulher faz a solicitação. Mas a ação ainda não é suficiente para evitar casos de feminicídios, já que em 57,6% dos casos, as vítimas tinham medidas protetivas vigentes. Os dados são da pesquisa Feminicídio e Medidas Protetivas de Urgência, publicada pelo Conselho Nacional de Justiça.

0: O levantamento foi feito com base em mais de 10 mil inquéritos iniciados e ações penais de primeiro grau ajuizadas entre os anos de 2024 e 2025. Do grupo analisado, 3.449 vítimas, ou seja, duas a cada três mulheres, não tinham medida contra o réu. Já outras 1.669 tinham medida protetiva, o que corresponde a uma a cada três vítimas.
1: Superior Tribunal de Justiça mantém condenação de mais de 87 anos de prisão a suposto integrante do PCC.
2: A decisão é da desembargadora convocada Nilsone de Freitas. Repórter Fátima Uchoa.
3: O réu foi condenado por participação em organização criminosa armada, 5 homicídios qualificados e ocultação de cadáver. Entre as vítimas está uma escrivã da Polícia Civil de São Paulo. Segundo o Ministério Público, o réu é integrante do primeiro comando da capital, o PCC. A defesa pretendia anular a condenação pelo Tribunal do Júri e obter novo julgamento, mas o Tribunal de Justiça de São Paulo negou a apelação, sob o fundamento de que a decisão dos jurados tinha amparo em provas. No STJ, ao analisar o pedido, Nilsone de Freitas destacou que o habeas corpus serve para proteger o direito de locomoção diante de ilegalidade ou abuso de poder, não sendo cabível para rediscutir condenações quando não há flagrante ilegalidade.
1: Justiça Federal suspende reintegração de posse em área disputada por assentados e indígenas pataxós na Bahia.
2: Com a decisão, a ordem de reintegração de posse em favor do INCRA fica sem efeito até um novo julgamento, que só deve ocorrer após produção de prova técnica. Sabrine Menezes.
4: No recurso, o MPF sustentou que os direitos territoriais dos povos indígenas são originários e reconhecidos pela Constituição Federal. Com a decisão, o processo de reintegração de posse do lote 77A, localizado no projeto Assentamento Cumuru-Xatiba, em Prado, na Bahia, deve passar por uma nova perícia para verificar se a área faz parte da terra indígena Comexatibá, do povo pataxó. Em caso de confirmação, os assentados têm direito à indenização e à eventual realocação para outro projeto de reforma agrária.
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1: A você, uma boa noite.
2: E até amanhã.
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7: Eu sou Paula Groba.
8: E eu sou Humberto Pinheiro.
7: E estes são os destaques de hoje do Jornal do Senado, que começa agora.
8: Vai à sanção programa de incentivos à produção nacional de fertilizantes.
7: Avança projeto que define implementação do novo piso salarial nacional para médicos e cirurgiões dentistas.
8: Estatuto do Aprendiz segue para plenário com urgência.
7: Boa noite.
8: Boa noite.
7: Apesar de ser uma das maiores potências mundiais de produção de alimentos, o Brasil ainda depende fortemente de fertilizantes importados para manter a produção agrícola.
8: Para reduzir essa dependência, o Senado aprovou hoje e encaminhou para a sanção presidencial o projeto que cria um programa de incentivo à produção nacional de fertilizantes. A proposta busca aumentar a oferta do insumo produzido no país, reduzir os custos para o agronegócio e, com isso, ajudar a baratear a produção de alimentos. A reportagem é de Alexandre Campos.
9: A principal mudança feita pelos deputados federais aprovada pelos senadores é a autorização para o repasse de recursos do orçamento ao BNDES para abrir linha de crédito para investimentos na produção de fertilizantes e matérias-primas, remineralizadores, bioinsumos e biofertilizantes. O dinheiro poderá financiar plantas industriais, atividades de pesquisa e infraestrutura de integração de polos logísticos. Relatora do projeto, a senadora Tereza Cristina, do PP de Mato Grosso do Sul, lembrou que, apesar de ser uma potência agrícola, o Brasil continua dependente da importação de fertilizantes.
10: Em 50 anos, nós revolucionamos a agricultura e a produção brasileira. E hoje, este ano, a gente deve passar os Estados Unidos como maiores exportadores. de grãos do mundo. E nós vamos fazer essa façanha. Com terras pobres, presidente, que precisam de fertilizantes. Então é uma loucura a gente não ter até hoje um Profert da vida.
9: O texto aprovado, que segue para a sanção presidencial, confere ao Conselho Nacional de Fertilizantes e Nutrição de Plantas a atribuição de avaliar a cada 2 anos a efetividade do programa e definir a mistura mínima obrigatória de fertilizantes nacionais aos comercializados em território brasileiro.
7: E a Comissão de Orçamento aprovou a abertura de créditos extraordinários à União para socorrer vítimas de desastres naturais e para agências reguladoras.
8: Relatora da proposta, a senadora Tereza Cristina defendeu que o instrumento da abertura de crédito seja evitado com mais planejamento. Repórter Raíssa Abreu.
11: A medida provisória aprovada destina 305 milhões de reais ao socorro de vítimas de desastres naturais, como secas e enchentes, em diversos pontos do país. A relatora, senadora Tereza Cristina, do PP de Mato Grosso do Sul, votou pela aprovação da medida, mas reforçou que o crédito extraordinário só deve ser usado em casos excepcionais.
10: Um país que, estação após estação, precisa correr para socorrer aquilo que poderia ter prevenido, não enfrenta um problema de imprevisibilidade, enfrenta um problema de planejamento.
11: A comissão também aprovou um projeto de abertura de crédito de 24 milhões de reais para reforçar o orçamento das agências reguladoras.
7: Médicos e cirurgiões dentistas podem ter piso salarial de mais de 13 mil reais para 20 horas semanais, mas a implementação será gradual ao longo de 3 anos.
8: Foi o que aprovou nesta terça-feira a Comissão de Assuntos Econômicos. Pelo texto aprovado, o piso será implementado em 3 etapas. As informações com a repórter Marcela Cunha.
12: O projeto estabelece piso salarial de R$ 13.662 para médicos e cirurgiões dentistas que trabalham 20 horas por semana. O novo valor de referência vale tanto para o setor público quanto para o privado e deverá ser reajustado anualmente. A proposta também aumenta para 50% o adicional pelo trabalho noturno e mantém nesse percentual a remuneração das horas extras. O texto já havia sido aprovado pela Comissão de Assuntos Econômicos e de Assuntos Sociais, mas recebeu recurso para votação pelo plenário. Foram apresentadas 4 emendas e, por isso, o projeto voltou à CAE. O relator, senador Nelsinho Trade, do PSD do Mato Grosso do Sul, aceitou apenas a emenda que prevê a implantação gradual do novo piso, 40% do valor no primeiro ano, 70% no segundo e 100% a partir do terceiro.
13: A transição confere tempo de adaptação aos empregadores, tanto do setor privado quanto do setor público, e mitiga eventuais impactos negativos sobre o mercado de trabalho.
12: O projeto segue para análise da Comissão de Assuntos Sociais e depois para votação no plenário do Senado.
7: O Senado pode analisar propostas que reduzem o número de dias letivos nos calendários escolares.
8: As ideias foram apresentadas por cidadãos e serão analisadas pela Comissão de Direitos Humanos e Legislação Participativa. Se aprovadas, poderão ser transformadas em projetos de lei. Repórter Herman Kulitz.
14: As iniciativas foram apresentadas por cidadãos pelo portal E-Cidadania. Como receberam mais de 20 mil apoios, se tornaram sugestões legislativas. Agora, a Comissão de Direitos Humanos e Legislação Participativa vai decidir se elas serão transformadas em projeto de lei. André Camargo, autor de uma das propostas, explicou que antigamente o calendário escolar era de 180 dias e não vê prejuízo no retorno a essa quantidade.
15: As 800 horas vão permanecer, né? A carga horária de trabalho vai se manter. O que vai diminuir é a quantidade de dias letivos para a gente poder se organizar, se reorganizar e tentar ver uma nova saída.
14: Os autores alegam benefícios tanto para os professores, favorecendo a formação continuada e a melhora na qualidade de vida no trabalho, quanto para os alunos, que poderão ter um ano letivo mais dinâmico e focado em um ensino mais eficiente, podendo até diminuir a evasão escolar.
7: E avançou no Senado o Estatuto do Aprendiz, novo marco legal para programas de aprendizagem com regras de contratação de adolescentes e jovens entre 14 e 24 anos, além de pessoas com deficiência em qualquer idade.
8: O texto aprovado pela Comissão

0: Comissão de Assuntos Sociais, sem modificações, seguiu com pedido de urgência para votação no plenário do Senado. Repórter Marcela Diniz.
1: O contrato terá duração de 2 anos, podendo ser prorrogado por mais um, e a jornada poderá chegar a 8 horas diárias para quem já concluiu a educação básica. A proposta garante direitos como vale-transporte, férias no mesmo período do recesso escolar para menores de 18 anos e estabilidade para gestantes. O texto mantém a obrigatoriedade de contratação de aprendizes por empresas de médio e grande porte nos mesmos percentuais de hoje, mínimo de 5% e máximo de 15%, de acordo com o número de trabalhadores. Micro e pequenos negócios continuarão com contratação facultativa. Para quem não cumprir a cota, o texto prevê multa de R$ 3.000 por aprendiz não contratado. Em caso de reincidência ou embaraço à fiscalização, o valor dobra. O texto aprovado pelos senadores é o mesmo que veio da Câmara. 5 emendas de plenário foram rejeitadas na Comissão de Assuntos Sociais, entre elas, a que transferia para negociação coletiva regras sobre aprendizagem. O senador Flávio Arnes, do PSB paranaense, lembrou que já existe decisão do STF proibindo esse tipo de acordo quando o que está em questão são direitos de adolescentes.
2: Não se pode discutir mais vagas ou menos vagas. E já existe o tema 1046, que afastou expressamente das políticas de inclusão de aprendizes a negociação coletiva. A empresa pode alocar aprendizes em outros tomadores de serviço, públicos ou privados. Então, várias alternativas foram criadas para se ultrapassar o problema de, eventualmente, uma empresa não poder contratar.
1: A aprovação no Senado é o último passo da análise da proposta no Congresso. Mas para virar lei, ela ainda precisa ser sancionada pelo presidente da República.
3: E o senador Paulo Paim, do PT do Rio Grande do Sul, reafirmou o apoio à redução da jornada para 40 horas semanais, sem redução de salário. Segundo ele, mais de 80% dos brasileiros apoiam o fim da escala 6x1.
0: Paim também citou estudos que apontam a possibilidade de criação de 4,5 milhões de novos empregos com a medida. Ao destacar que a proposta já recebeu o aval dos deputados, o senador defendeu que a PEC seja colocada em votação no Senado.
4: Não estamos diante de uma pauta de esquerda ou de direita, de centro ou do governo ou da oposição. Estamos diante de uma pauta dos brasileiros, das famílias brasileiras.
0: Edição de Paula Groba e trabalhos técnicos de Eliseu Caires. O Jornal do Senado fica por aqui. Acompanhe agora as notícias da Câmara dos Deputados. Boa noite.
3: Boa noite e até amanhã.
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6: Comissões declaram nulo casamento de menores de 16 anos de idade.
7: Propostas aumentam o acesso da população às canetas emagrecedoras.
6: Lei votada pelos parlamentares amplia o uso do FGTS por filantrópicas.
7: Boa noite. Uma nova lei mantém até 2030 a autorização para que instituições filantrópicas de saúde utilizem recursos do FGTS, a partir de projeto que passou pela análise dos deputados. Quem explica é a repórter Maria Neves.
8: Já está em vigor a lei que prorroga até 2030 o prazo para que hospitais filantrópicos utilizem recursos do Fundo de Garantia do Tempo de Serviço, o FGTS. Entre 2019 e 2022, a legislação permitia a essas instituições de saúde sem fins lucrativos aplicarem verbas do FGTS, mas a autorização não foi prorrogada. A norma sancionada agora foi apresentada pelo deputado Paulo Pimenta, do PT do Rio Grande do Sul, ainda este ano. O parlamentar apenas recuperou o texto de uma medida provisória do Executivo que perdeu a validade porque não foi votada pelo Congresso. Ao defender a aprovação do então projeto de lei no plenário da Câmara, o deputado Pompeu de Matos, do PDT do Rio Grande do Sul, ressaltou que a proposta vai beneficiar especialmente as Santas Casas.
9: É uma retomada de uma possibilidade que tinham as Santas Casas de se socorrer do Fundo de Garantia por Tempo de Serviço para suprir as dívidas que têm de financiamento. Segundo consta, a própria Santa Casas já declararam que há uma dívida em torno de 10 bilhões e existe recurso no Fundo de Garantia destas Santas Casas que podem

0: ser lançado mão.
1: O governo estima que a utilização de verbas do FGTS pode reduzir os encargos financeiros das entidades filantrópicas de patamares próximos a 18% ao ano para cerca de 12% ao ano. Para serem consideradas filantrópicas, as instituições devem destinar pelo menos 60% dos atendimentos ao Sistema Único de Saúde, de forma gratuita para a população. Os empréstimos com recursos do Fundo de Garantia vão beneficiar também instituições sem fins lucrativos que atuem no campo para auxiliar pessoas com deficiência e que participem de forma complementar do SUS. Na Câmara, o texto foi aprovado em 7 de julho e logo em seguida, no dia 15 do mesmo mês, os senadores também acolheram o projeto. Da Rádio Câmara de Brasília, Maria Neves.
2: Projeto de Ribamar Silva, do Podemos de São Paulo, atualiza as regras de rotulagem de alimentos. A proposta prevê informações nutricionais mais claras e acessíveis para orientar os consumidores na escolha de produtos.
3: De acordo com o texto de Ribamar Silva, a regulamentação deve estabelecer critérios para destacar o teor de açúcares, sódios, gorduras e outros componentes de interesse para a saúde. O projeto também prevê recursos de acessibilidade, como o sistema Braille e ferramentas digitais para pessoas com deficiência.
2: Saúde. Projetos em discussão na Câmara querem aumentar acesso da população às chamadas canetas emagrecedoras. A repórter Mônica Tati tem os detalhes.
4: 60% dos brasileiros estão obesos ou acima do peso, segundo dados divulgados pelo Ministério da Saúde. Dessas pessoas, um quarto já é considerada obesa. A obesidade geralmente acarreta doenças crônicas, como hipertensão, diabetes e problemas cardiovasculares. São necessárias várias medidas para evitar a condição, como boa alimentação e a prática de exercícios físicos. Mas o uso de substâncias presentes nas chamadas canetas emagrecedoras tem se mostrado eficaz para reduzir o peso corporal e ajudar no controle da obesidade. Para tentar controlar os danos, deputados apresentaram projetos para aumentar o acesso da população a esse tipo de tratamento. O deputado Mário Eringer, do PDT de Minas Gerais, apresentou o projeto de lei que declara de interesse público os medicamentos Monjaro e Zepbound, que utilizam como princípio ativo a tirzepatida. A medida permite que o governo utilize o mecanismo de licença compulsória da propriedade industrial, popularmente conhecido como quebra de patente.
5: A quebra da patente propicia que outras empresas aumentem a concorrência, possam fabricar esse medicamento, a tirzepatida, e atingir o maior número de pessoas, porque haverá com certeza uma redução do preço. Hoje, o preço do Monjaro e do Zepbound é muito caro, impossibilita qualquer pessoa de classe média alta até, de usar esse medicamento, porque o preço é muito alto. E os benefícios são tão grandes que isso é vantagem para a saúde pública de uma maneira geral.
4: Já o deputado Damião Feliciano, do União da Paraíba, apresentou o projeto que exige a oferta de liraglutida, que tem o nome comercial de Saxenda, e a semaglutida, conhecida por Wegovy ou Ozempic, pelo SUS, o Sistema Único de Saúde. Segundo Damião Feliciano, esses dois medicamentos são reconhecidos mundialmente como eficazes no tratamento da obesidade, mas o preço é uma barreira para a população mais carente. Segundo a Anvisa, a liraglutida auxilia no controle crônico de peso em associação a uma dieta baixa em calorias e ao aumento de exercícios físicos. A semaglutida, por sua vez, é mais uma opção para o tratamento do diabetes mellitus tipo 2. Os projetos que pretendem facilitar o acesso da população às canetas emagrecedoras estão em diferentes fases de apreciação na Câmara dos Deputados. Da Rádio Câmara de Brasília, Mônica Tati.
2: Trabalho.
3: Sidney Leite, do PSD do Amazonas, pondera que o texto da PEC do fim da escala 6x1 deve contemplar os interesses tanto dos empresários quanto dos trabalhadores. Ele afirma que a redução da jornada vai garantir mais tempo de convivência familiar para os brasileiros.
6: É importante que se compreenda que nós temos

0: um segmento para quem empreende nesse país, o comércio e os serviços. Há necessidade que nesse relatório que nós vamos aprovar, contemple esses setores, que são setores que muitas vezes não conseguem manter o trabalhador na formalidade, tendo em vista os altos custos dos encargos sociais. Mas isso não deve ser fator para que aqui no Parlamento nós possamos avançar e dar fim a essa escala e que homens e mulheres possam ter o direito de conviver com a família, direito ao lazer, direito ao estudo e, com isso, ter uma qualidade de vida melhor.
1: Sidney Leite lembra que a escala 5x2 já existe em áreas como o serviço público, o setor financeiro e parte da indústria. O parlamentar acredita que o fim da escala 6x1 vai contribuir para a redução do adoecimento dos trabalhadores e para o aumento da produtividade no ambiente profissional.
2: Economia. Luiz Erondina, do PSOL de São Paulo, é uma das autoras do projeto que cria o Sistema Nacional de Transparência e Monitoramento de Preços de Combustíveis. A proposta prevê um portal público para consulta em tempo real dos preços praticados em postos de todo o país.
1: Luiz Erondina sugere que distribuidoras e revendedores informem à ANP dados sobre preços, custos e volumes comercializados. Ela acrescenta que o texto estabelece mecanismos para identificar variações abusivas de preços, além de estabelecer sanções administrativas.
3: Ciência e tecnologia.
2: Lucas Ramos, do PSB de Pernambuco, propõe discutir a criação da CID Digital, uma contribuição sobre as receitas obtidas por plataformas digitais com a prestação ou intermediação de serviços. A medida busca estabelecer uma nova forma de tributação para o setor.
1: Lucas Ramos destaca que a proposta divide opiniões e que, por isso, precisa ser debatida. Enquanto os defensores apontam a necessidade de ampliar a tributação, empresas afirmam que já recolhem diferentes impostos e alertam para o risco de aumento de custos e repasse ao consumidor.
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3: Direitos Humanos.
2: A Câmara aprovou projeto que declara nulo o casamento de menores de 16 anos de idade. A repórter Paula Bittar acompanhou a votação.
5: A Comissão de Constituição e Justiça da Câmara aprovou uma proposta que declara a nulidade em qualquer caso do casamento de pessoas que não atingiram 16 anos de idade, a chamada idade núbil. O texto aprovado exclui artigos do Código Civil que prevêem a possibilidade de casamento antes da idade núbil, como em caso de gravidez, ou estabelecem regras e prazos para confirmação ou anulação desses casamentos. A relatora na CCJ, a deputada Ana Paula Lima, do PT de Santa Catarina, apresentou um parecer favorável a esse projeto da deputada Laura Carneiro, do PSD do Rio de Janeiro, mas rejeitou um outro do deputado Dr. Fernando Máximo, do PL de Rondônia, que pretendia facilitar o casamento de quem atingiu 16 anos com a assinatura de um dos pais ou responsáveis. Atualmente, a lei exige a assinatura de ambos os pais ou representantes legais nesses casos. Ana Paula Lima também destacou que a vedação do casamento de menores de 16 anos encontra respaldo constitucional na proteção à infância e à juventude.
6: A aprovação do meu parecer pela Comissão de Constituição e Justiça, que torna nulo o casamento antes dos 16 anos, não é só um detalhe jurídico, é a Câmara Federal dizendo com todas as letras que esse tipo de casamento nunca deveria ter existido. Uma criança e adolescente ser empurrada para dentro de um casamento significa abandono escolar, gravidez precoce e muitas vezes violência escondida dentro de casa. Fecharmos as brechas que ainda restam na nossa legislação é proteger meninas que sozinhas não teriam como se defender.
5: A proposta que declara a nulidade em qualquer caso do casamento de pessoas que não atingiram 16 anos de idade já pode seguir para análise do Senado, a menos que haja recurso para votação antes pelo plenário da Câmara. Da Rádio Câmara, de Brasília, Paula Bittar.

0: Transportes. Júlio Lopes, do PP do Rio de Janeiro, apoia projeto que estabelece o transporte público gratuito como um direito universal no país. Na opinião do parlamentar, a tarifa zero estimula o comércio e já é uma realidade bem sucedida em diversas cidades.
1: Essa é uma ideia disruptiva, uma ideia nova, uma ideia importante, porque muitos países do mundo já estão começando essas experiências, assim como no Brasil. Nós já temos várias cidades no Brasil, mais de 14 cidades brasileiras, onde o transporte é gratuito e gera um movimento enorme na economia, porque você usa o transporte não só para ir trabalhar, mas também para se divertir, para ir cuidar da sua saúde, para cuidar da vida médica, clínica dos seus filhos também, enfim. O transporte gratuito gera um movimento enorme na economia.
2: Júlio Lopes reconhece os desafios para garantir o financiamento da medida, mas acredita que a criação de fontes permanentes de recursos e o uso de matrizes energéticas mais baratas, como o gás natural, podem garantir a mobilidade gratuita sem distinção de segmentos da população.
0: Proposta de Chico Alencar, do PSOL do Rio de Janeiro, prevê passe livre em todos os transportes públicos do país para pessoas com deficiência e doenças crônicas. A ideia, segundo o deputado, é garantir mobilidade e ampliar o acesso a um direito básico.
2: Chico Alencar lembra que pessoas com deficiência e doenças crônicas enfrentam limitações específicas e que, por isso, precisam de tratamento diferenciado no acesso ao transporte. Ele acrescenta ainda que é dever do poder público atender ao interesse coletivo e garantir a inclusão.
3: Então, esse passe livre em todos os transportes coletivos para o portador de doença crônica ou de deficiência é, na verdade, o cumprimento de um direito que a gente quer ver assegurado. É bom lembrar que os serviços de transporte público são uma concessão do poder público e as empresas concessionárias têm que se submeter à legislação mais geral, que é, por definição, voltada para o bem comum.
0: Desenvolvimento regional. Dorinaldo Malafaia, do PDT do Amapá, é relator de projeto que concede a Macapá o título de Capital Nacional do Meio do Mundo. A proposta destaca que a cidade é a única capital brasileira cortada pela linha do Equador, onde o equinócio pode ser observado duas vezes ao ano em março e setembro.
2: Dorinaldo Malafaia deu parecer favorável à iniciativa, ressaltando a importância do reconhecimento para a identidade local. Ele aponta que a homenagem pode fortalecer o turismo de Macapá por valorizar atrações ligadas à linha do Equador, como o Parque Meio do Mundo.
0: Projeto de Márcio Neiser, do Solidariedade, transforma o festejo do Santuário Diocesano Nossa Senhora do Coco da Aparecida, em Loreto, no Maranhão, em manifestação da cultura nacional. A celebração é realizada anualmente entre os dias 6 e 15 de agosto.
2: De acordo com Márcio Neiser, o festejo reúne milhares de romeiros de diferentes regiões do país e representa uma tradição centenária da população maranhense. Na visão do deputado, a proposta valoriza o patrimônio cultural e incentiva o turismo e o desenvolvimento local.
0: Comissões. Rui Carneiro, do Podemos da Paraíba, apresentou projeto que institui a Política Nacional de Integridade Pública e Governança Preventiva. O deputado explica que a proposta fortalece os mecanismos de prevenção de irregularidades, transparência e eficiência na administração pública.
2: Entre as medidas previstas no projeto de Rui Carneiro estão a obrigatoriedade de programas de integridade nos órgãos públicos, com códigos de ética, canais de denúncia e capacitação de servidores. O texto também cria órgão destinado a produzir inteligência, identificar riscos e apoiar os órgãos de controle.
0: Justiça. Projeto de Beto Pereira, do Republicanos de Mato Grosso do Sul, define os critérios para caracterizar o notável saber jurídico exigido para a indicação de ministros dos tribunais superiores e desembargadores. Entre os parâmetros sugeridos estão atuação no magistério e produção científica.
2: Beto Pereira também defende que a titulação de doutor em direito e o recebimento de premiações na área jurídica sejam considerados para as nomeações. Na visão dele, a medida dá mais objetividade ao conceito previsto na Constituição e reduz interpretações subjetivas no processo de indicação.
0: Segurança Pública. Sancionadas pelo Poder Executivo, propostas discutidas na Câmara ampliam a proteção às mulheres.
2: Deputadas apontam avanços com as novas leis do Pix Pensão e de divulgação do Ligue 180, segundo ressalta o repórter José Carlos Oliveira.
4: Deputadas participaram da cerimônia de sanção das novas leis do Pix Pensão e de divulgação do Ligue 180 e apontaram avanços no Pacto Nacional dos Três Poderes contra o Feminicídio. A lei que obriga o poder público a divulgar o telefone exclusivo de denúncia de violência contra a mulher em locais públicos e privados de grande circulação surgiu de proposta da deputada Laura Carneiro, do PSD do Rio de Janeiro. Relatora do texto na Câmara, a deputada Camila Jara, do PT do Mato Grosso do Sul, destacou os esforços de fortalecimento do Ligue 180, criado em 2005.
5: O 180 tinha sofrido um completo desmonte. As mulheres ligavam e eram encaminhadas para qualquer lugar e eram muitas vezes revitimadas. Quando a deputada Laura faz esse projeto para que os estados divulguem o 180, é uma maneira da gente estar ampliando e garantindo que ele funcione.
4: Já a lei do chamado Pix Pensão altera o Código de Processo Civil para instituir a transferência automática de pensão alimentícia. O texto surgiu de proposta da deputada Tabata Amaral, do PSB de São Paulo, com a intenção de reverter o atual quadro de 650 mil processos judiciais por falta de pagamento de pensão alimentícia, muitos deles relativos a homens de classes média e alta.
6: São 11 milhões de mães solo no nosso Brasil. Quase 2 milhões de crianças que não têm o nome do pai na certidão de nascimento. E aquilo que a gente tem para a CLT, para o assalariado, que é o desconto da pensão, a gente vai ter para todo mundo com essa lei. Pode ser MEI, pode ser autônomo, pode trocar de emprego, pode ser empresário, pode estar na informalidade, deve uma pensão alimentícia, tem filho, vai ter que ter o depósito na conta da mãe todo mês certinho.
4: Da Rádio Câmara de Brasília, José Carlos Oliveira.
0: Projeto de Alexandre Guimarães, do MDB do Tocantins, cria a Política Nacional de Prevenção e Enfrentamento à Violência de Gênero no Ambiente Digital. Segundo o autor, o objetivo é estabelecer medidas que protejam as vítimas e responsabilizem os autores de crimes cometidos na internet.
2: Entre as medidas previstas no projeto de Alexandre Guimarães estão a criação de canais para denúncias e a remoção de conteúdos ilícitos. O texto também estabelece regras para provedores e prevê ações de educação digital e prevenção contra o uso ilegal da inteligência artificial.
0: Termina agora o Jornal Câmara dos Deputados, produzido pela Rádio Câmara, com trabalhos técnicos de Everson Urani e apresentação de Márcio Aquiles Sardi e José Carlos Andrade. Uma ótima noite para você.
2: Boa noite, a Voz do Brasil volta amanhã.
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Oi, paixãozinha, boa noite, eu sou o Edu. Já cheguei pra ficar aqui com você, seja bem-vinda, seja bem-vindo ao programa mais romântico de todos os tempos. Como é que foi o seu dia hoje, a sua terça-feira? Hoje eu só quero que o seu dia termine muito bem. Finalzinho de noite, agora 10:09, horário em Brasília. A partir de agora começa o programa mais romântico de todos os tempos, o nosso Love Songs. E você entra, fica aqui à vontade com a gente no nosso cantinho do amor, se aconchegue. Vamos falar muito de amor. Você vai abrir o seu coração para contar como é que tá esse coraçãozinho aí batendo bem forte, disparado, tá apaixonado, apaixonado, tá um pouquinho triste. Conta para mim tudo. Se abra com a gente. Manda aquela declaração de amor. Nosso número é 9198-409-6019 para você participar com a gente no nosso cantinho do amor. Eu estava aqui pensando antes de começar o programa. Tem um problema. As pessoas dizem eu te amo, mas se esquecem de alguns atos, algumas atitudes que fazem toda a diferença. Por exemplo, esquecem daquele bilhetinho de bom dia,

aquele eu te amo, por exemplo, no quarto, no seu quarto, para te surpreender. Daquela mensagem de boa noite, aquele WhatsApp, daquele estou com saudades. Tem pessoas que esquecem de perguntar se você está bem, se esquecem do abraço sem pretexto, do presente fora de época. Esquecem muitas vezes de dar atenção aos detalhes. E isso faz com que esse eu te amo acabe diminuindo um pouquinho o valor dele. Porque não se esqueça de uma coisa que é muito importante. O amor não se alimenta só de palavras, mas principalmente de atitudes e cuidados. Está começando o nosso Love Songs, o programa mais romântico das suas noites, madrugadinha de segunda-feira. A gente já está aqui até a madrugada do sábado. E toda noite a gente fala de amor, toda noite a gente abre o nosso coração. Você manda aquela declaração maravilhosa para quem você mais gosta. Então vem comigo, te convido para você me acompanhar nessa jornada, nessa viagem pelas músicas mais românticas de todos os tempos. Mande seu recado, grave seu áudio 9198-409-6019. Estou esperando você. Para começar essa noite de terça-feira, tem ela. Sucesso dos anos 80, Sandra de Sá. Retratos e canções no Love Songs da Nativa.

A Nativa é muito mais amor com Jorge Mateus. 10h26, horário em Brasília. Seja bem-vinda, seja bem-vindo ao nosso Cantinho do Amor. Venha, entra, fica à vontade, se aconchegue. Para você que ligou o rádio agora também, põe o Edu no seu rádio. Seja bem-vinda também, seja bem-vindo. Leva o Edu com você. Eu vou de carona. Tá no carro agora, me leva junto. Põe o Edu no seu fone de ouvido também. Deixa eu ficar até o finalzinho do programa aí com você. Põe o Edu na sua caixinha de som. Vem ficar aqui com a gente, vem abrir o seu coração. Você vai perceber que quando a gente gosta de alguém, as coisas saem muito mais fáceis. Você começa a digitar e de repente o coração vai ditando as palavras para você mandar aquela declaração de amor. 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E para fechar o Love Songs, já na madrugada da quarta-feira, a caixinha de som que tem Bluetooth, para você ficar ouvindo Love Songs e todas as músicas que você mais gosta, todos os programas da Nativa também. Então se inscreva com a gente, muito fácil, viu? O nosso número é 9198-409-6019. Você aproveita para escrever a sua declaração de amor ou gravar o seu áudio e manda os seus dados. Seu nome completo, a cidade de onde você está ouvindo Love Songs e coloca também a sua data de aniversário com o ano que você nasceu. Tô te esperando, hein? Participe com a gente do programa mais romântico do seu final de noite. Agora 10h28, horário em Brasília.

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Esse é o nosso Love Songs, o programa mais romântico das suas noites. Tem amor que aperta. Tem amor que sufoca em nome do cuidado. Que controla com sorriso, fiscaliza com carinho e vigia com ternura. E a gente confunde isso com o afeto, porque foi assim que aprendeu a ser amado. Mas amor que precisa de prova o tempo todo não é amor. É o medo se passando por vínculo. O afeto verdadeiro, ele tem espaço, ele tem ar. Ele permite que o outro respire, que o outro vá, que o outro volte, mude, exista por conta própria. Porque quem ama de verdade não te quer perto a todo custo. Quem ama de verdade te quer livre. E ainda assim, escolhe ficar ao seu lado.

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4: Coraçãozinho. Oi, meu anjinho lindo, tudo bem com você? Finalzinho de noite desta terça-feira, dia 11 de agosto. Mas a quarta já mandou avisar que daqui a pouquinho ela chega, viu? Pra ficar com a gente também, pra gente começar bem mais um dia juntos. Quer participar? Quer abrir o seu coração? Quer mandar aquela declaração de amor, romântica, apaixonada? Esse é o programa que a gente se emociona. A gente começa a escrever, se emociona, a gente faz a conexão de corações. Faça também a sua conexão com quem você mais ama. Tem uma frase, não sei se você concorda, dizem que é errado mudar por alguém, mas talvez não seja sobre mudar. Eu preferiria dizer que a gente melhora por alguém, porque no fim, existem pessoas que merecem a nossa melhor versão. Agora tem Gustavo Mioto e Ana Castela no Cantinho do Amor, do Love Songs. Boa noite.

0: Latifa, Maiara e Maraíza.
1: Você faz falta aqui.
0: Participe e mande seu recado do coração pelo 9198-409-6019. Ô, Mércia Miranda Ferreira, do 6181, parabéns, minha linda. Um beijo do Cicato pra você. Tá ganhando o primeiro kit da noite, a nossa camiseta da Nativa Coleção 2026. E junto vem shampoo e condicionador de 500ml da Isabelles Cosméticos. A partir de amanhã, quarta-feira, 5 dias úteis para você, viu, Mércia? Só não esquece de trazer um documento seu. A gente espera você aqui no nosso Cantinho do Amor. Daqui a pouquinho tem muito mais.

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8: Oi, coraçãozinho. Oi, meu anjinho lindo. Tudo bem com você? Esse é o momento que a gente faz aquela desaceleração. Trabalhou, resolveu problemas, vem, chega em casa, toma aquela ducha. Você come alguma coisa, liga o rádio. Fica ouvindo a gente, o Love Songs, o programa mais romântico de todos os tempos. E se você estiver muito bem acompanhado, melhor ainda. Aquele momento de vocês dois ficarem bem juntinhos, curtindo Love Songs. Valorize quem soma, quem incentiva, respeita e faz você se sentir em paz. Porque no fim das contas, as melhores companhias são aquelas que despertam o melhor da nossa essência. Para você terminar bem a sua noite, ainda mais apaixonada, conectada com quem você gosta, abrindo seu coração, mandando aquela declaração de amor. Tô aqui te esperando, hein? 9198-409-6019. Paulo Ricardo e Renato Russo, RPM e Legião Urbana. E um clássico do RPM dos anos 80. Agora 11h05, horário em Brasília. Um ótimo final de noite para você.

Eu não tive muito mais amor com Marisa Monte, ainda bem. Agora 11h21, horário de Brasília. Esse é o nosso Love Songs. Olha, tem recados do coração. Você quer participar? Fica à vontade. 9198-409-6.

0: 019, a gente começa com o recado do Marco Aurélio. Feliz dia do advogado, que Deus abençoe sempre a minha linda Cláudia Faria. Um beijo para todos os advogados e advogadas também que estão aqui curtindo o nosso Cantinho do Amor. Boa noite, Edu. Vamos juntos aqui no Love Songs? Tá bom, Luciano Mota. Eu quero participar do sorteio e quero parabenizar uma grande amiga que hoje completa 35 anos, a Angélica. Que Deus te ilumine sempre, viu? Ele ilumine os seus caminhos. Feliz aniversário para você. Luciano Mota, mandando os parabéns para Angélica. Tem um recado aqui da Nenê. Maria Auxiliadora, para alguém especial. Você é um pedaço da paz que faltava em minha vida. É o sonho que virou realidade. É a pessoa que faz os meus dias melhores. Amar você é um presente que eu agradeço todos os dias. Você é a luz que ilumina a minha vida e o motivo da minha felicidade. Nada se compara à alegria que eu sinto ao seu lado.
1: Boa noite, Edu Melo.
0: Boa noite.
1: Meu nome é Luan.
0: Oi, Luan.
1: E meu recadinho vai para minha esposa Joicinara. A maior sorte que eu tive na vida foi te conhecer. E a minha maior felicidade é ter você comigo. Eu te amo e te amarei até o meu último suspiro.

0: Nativa, Edson e Hudson, Pra Não Chorar. Faltam 20 minutos pra meia-noite, horário de Brasília. Daqui a pouquinho chega a quarta-feira e com ela o meio da semana. Quer participar do programa? Quer mandar o seu recado do coração? Então escreve. Escreve aquela mensagem maravilhosa, bem romântica, bem apaixonada, e manda pra gente aqui no 9198-409-6019. Adriana tá aqui também com a gente, Adriana Expedito. Quero mandar um beijo pro Antônio Amâncio e pra todos os ouvintes. Obrigado, viu, Dri? Tô aqui também, viu? No cantinho do amor. Oi, Edu, boa noite. Quero mandar um recado pro amor da minha vida, o Marcos Borim. Oi, amor. Você tá longe, tô com saudade, viu? Por aqui tá tudo bem. Eu e os nossos filhos estamos muito bem. Amor, eu te amo muito. Tá tudo dando certo. E logo, logo nós vamos nos casar. Saiba que eu vou te amar, vou te respeitar e te honrar o resto da minha vida. Eu te amo pra sempre. E você sabe que você é a resposta de todas as minhas orações. É o homem que Deus preparou para mim. Fica com Deus. Beijo. Muita saudade. Da sua princesa, Bruna.
1: Boa noite, Edu Mello. Boa aqui noite. É a Paula.
0: Oi, Paula.
1: É, um recado para meu esposo, Daniel. Amor, eu quero dizer que eu sou muito feliz ao seu lado. Todos esses anos de cumplicidade, né? São 8 anos caminhando junto. E eu só tenho a agradecer. Né? A palavra que me define hoje é a palavra gratidão.

0: Nativa, Legião Urbana, Monte Castelo, fechando a nossa segunda hora de hoje do Love Songs. E já tem presente pra você, tem kit pra Gisleia Alves da Cruz. 5656, final do telefone da Gisleia. Ô, minha linda, um beijo do Cicado pra você, viu? Parabéns. Tá ganhando a camiseta da Nativa, coleção 2026. E tá ganhando também duas garrafas de vinho suave, um tinto e um vinho branco. Nosso baldinho Dom Bosco também é seu, viu? Tá na hora de esquentar. Então aproveite, venha logo para buscar o seu baldinho. Já estamos chegando na quarta-feira e você programa aquela noite de amor com quem você mais gosta. Olha que bacana, ouvindo Love Songs, de repente tomando e usufruindo desse vinho maravilhoso. Traga um documento seu a partir de amanhã, quarta-feira. A gente espera você. Próxima hora, mais uma camiseta e quatro mini perfumes da Amaca, com fragrâncias diferentes. E muito mais para você aqui no nosso Cantinho do Amor.
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Oi, paixãozinha, bom dia! Agora meia-noite e 5, horário de Brasília. Chegamos na quarta-feira, ao meio da semana, hoje dia 12 de agosto. Seja bem-vinda, seja bem-vindo ao nosso Cantinho do Amor. Você que ligou o rádio agora, que bom ter você aqui com a gente. Entre, fica à vontade, se aconchegue. Põe o Edu aí no seu rádio. Deixa eu ir com você de carona no seu carro. Tá me ouvindo pelo fone de ouvido? Deixa eu ficar aí com você até terminar o programa, tá bom? Tá me ouvindo aonde? Põe um Edu aí na sua caixinha de som. Vem ficar com a gente, é o programa mais romântico do seu final de noite, comecinho de madrugada como essa, de quarta-feira, meio de semana, que vai passar rapidinho, depois quinta, sexta e mais um final de semana pra você aproveitar ainda mais quem você ama. Gente, eu tava pensando aqui, não existe a pessoa certa. Você concorda com isso? Porque vocês dois sempre serão diferentes. Podem ter muitos gostos em comum, pensamentos parecidos até e valores semelhantes, mas nunca serão iguais. E é justamente dessas diferenças que alguns dos conflitos vão nascer. Por exemplo, algumas vezes vocês vão discutir porque vocês têm gostos diferentes. Vocês vão se irritar, de repente, um com o outro, porque cada um pensa de uma forma. Em alguns momentos, vocês vão pensar até em terminar o relacionamento. Talvez até terminem, acreditando que encontrarão alguém melhor. Mas quando vocês estiverem com outra pessoa, vocês vão descobrir novamente que existem diferenças, defeitos e conflitos. Porque o problema não é encontrar alguém perfeito. Porque a verdade é que ninguém é perfeito. Todo mundo erra. Todo mundo tem os seus defeitos. Todo mundo possui feridas, limites e formas diferentes de enxergar a vida. E, infelizmente, talvez a pessoa que mais consiga te machucar seja justamente aquela que mais importa para você. Por isso, um relacionamento não se sustenta pela ausência de problemas, não. Ele se sustenta pela disposição de resolver os problemas juntos. Então é escolher conversar quando seria mais fácil se afastar, brigar, ficar longe. É reconhecer o próprio erro. É aprender a respeitar os limites do outro. Amar alguém não é acreditar que nunca haverá vontade de ir embora. Não, não é isso. Amar alguém é entender que quando o amor ainda existe, os dois podem olhar para aquilo que está quebrado e decidir. Por que a gente não tenta consertar? Porque talvez não exista mesmo essa pessoa certa. Mas existem duas pessoas dispostas a fazer dar certo. Pense nisso. Tenha uma ótima quarta-feira, agora meia-noite e 8. Kenny Rogers e Sheena Easton. Um grande sucesso dos anos 80, que a gente ouve agora no Cantinho do Amor.

0: com o Fafá de Belém, Coração Aprendiz. 9198-409-6019 para você participar com a gente. A Erika Torres veio aqui no nosso Cantinho do Amor também. O Edu, eu queria mandar um alô pro meu marido em Flórida Paulista e dizer que eu o amo muito, viu? Minha vida. Tá dado o recado da Erika. Você quer mandar o seu recadinho do coração também? Fique à vontade para participar. A Juliana também está aqui com a gente, a Juliana Arcanjo. Essa mensagem vai para alguém que consegue fazer o meu coração acelerar novamente depois de tanta dor. Tem encontros que parecem acaso, mas o coração sabe que não são. Entre sorrisos, acenos e encontros inesperados pelo caminho, você se tornou alguém que o meu coração espera encontrar. Talvez você nem imagine o quanto um simples "foi muito bom te ver" ficou guardado em mim. Se um dia essa mensagem chegar até você, saiba que tem alguém por aí. E com toda e toda vez que a vida coloca você no caminho dela, essa pessoa sorri. Viu? E sou eu, da Juliana Arcanjo, para uma pessoa muito especial.
1: Boa noite, Edu Melo. Aqui é a Mariana. Hoje meu recadinho vai para um amor da minha vida, o Rafael. Quero agradecer muito pela família que a gente tem, pela insistência, pela batalha que ele faz todos os dias pela gente, pela nossa família.

0: A Nativa é muito mais amor, um dos grandes cantores e compositores da MPB, Nico Rezende, Esquece e Vem. Então vem pra cá, vem pro nosso cantinho do amor, agora faltam 15 minutinhos pra uma da madrugada. 9198-409-6019. E o Vanderlei disse: grande Edu, bom dia. A minha declaração de amor vai pro Love Songs, que é a melhor companhia, na melhor sintonia e a melhor programação. Tá bom, Vanderlei, de São Paulo, tá aqui com a gente também, no nosso Cantinho do Amor. Oi, Edu, tudo bem? Tudo jóia. Ela colocou assim: bom dia, coraçãozinho, é a Priscila. Quero mandar uma mensagem pro meu marido. Eu quero que ele saiba que ele é o meu porto seguro. A pessoa que cruzou o meu caminho na adolescência e até hoje me fascina. Olha que lindo. Me apoia em todas as minhas loucuras e eu amo a nossa caminhada juntos. É o recado da Priscila para o seu amor.
1: Boa noite, Edu Melo. Meu nome é Rodrigo. Hoje meu recadinho vai para Rosana, o amor da minha vida. Estamos juntos já há 16 anos. Que o nosso amor continue muitos e muitos anos. Uma boa noite para vocês.
2: Olha, essa música tem uma importância muito grande para nós e para a música sertaneja de uma maneira geral. Vamos cantar.

0: A Nativa é muito mais amor que o João Neto e Frederico.
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0: 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Aqui no nosso Cantinho do Amor, tem presente pra você, Eliane dos Santos Oliveira Moreira. 2200, final do telefone, da Eliane. Parabéns, viu?

0: beijo do Cicada pra você. É seu kit com a camiseta da Nativa, coleção 2026. São três camisetas pretas, em uma delas está escrito aproveitar o dia e bom da vida, em outra brindar um novo encontro, e ainda tem a terceira camiseta, explorar o mundo e viajar sem limites. Junto com a camiseta que você vai escolher quando vier buscá-la, você vai ganhar também quatro mini perfumes da Amaca com fragrâncias com alta fixação. É aquele cheirinho de sucesso que cabe no seu bolso. Da Amaca Paris, quem usa, ama. Não esquece, a partir de hoje, de trazer um documento seu. São 5 dias úteis para buscar o seu kit. Na nossa última horinha juntos, nesse comecinho de madrugada de quarta-feira, tem a caixinha de som com Bluetooth te esperando.
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0: Oi, Paixãozinha, bom dia. 1h, horário de Brasília. Seja bem-vinda, seja bem-vindo ao nosso Cantinho do Amor. Para você que ligou o rádio agora, venha, entre, fique aqui com a gente, se aconchegue. Continue ouvindo as músicas mais apaixonantes de todos os tempos. Aquelas mensagens, declarações de amor. Quem sabe você se inspira também e manda a sua, que dá tempo para participar. 9198-409-6019. Às vezes a vida não coloca alguém no nosso caminho para nos salvar, para completar ou consertar aquilo que falta. A vida coloca alguém para nos reconhecer. Alguém que não se assusta com a nossa profundidade, que não tenta diminuir aquilo que sente e nem exige que a gente seja menos para caber na relação. Porque ser amado de verdade por alguém também é isso. É encontrar uma pessoa diante de quem você não precise se explicar o tempo inteiro. Alguém que vai olhar para você e, em vez de procurar defeitos para corrigir, vai enxergar a história inteira que existe por trás do seu rosto, do seu corpo, do seu jeitinho de ser. E talvez seja esse um dos encontros mais bonitos da vida. Quando alguém consegue simplesmente enxergar em nós aquilo que por tanto tempo o mundo nos fez acreditar que era difícil demais para amar.

0: A gente vai voltar.
1: Inevitavelmente.
0: Nativa Daniel, Inevitavelmente. Esse é o nosso Love Songs, é o programa mais romântico da sua noite. Esse é o comecinho de madrugada. Tem um recado agora do André para você, Solange. O meu amor por você tá nos pequenos detalhes, viu? Tá no sorriso quando eu vejo a sua mensagem, na saudade quando estamos longe e na vontade de te abraçar sempre que eu posso. Você é alguém que eu quero cuidar, valorizar e amar por muitos e muitos anos. E mais um recado da Sarita para o Gustavo. Você é o meu pensamento antes de dormir, viu? E é uma das primeiras razões que me fazem sorrir ao acordar. Eu quero que você saiba que esse amor que eu tenho por você é verdadeiro. E que cada momento juntos, cada memória que a gente vai acumulando, é precioso demais para mim. Que o nosso amor nunca perca essa magia.
2: Boa noite, Edu Melo.
0: Boa noite.
2: É Regiane. Eu tô passando para deixar um recado pro meu esposo, Fábio Madeira. Oi, meu amor. Quer dizer que eu te amo muito. Tô morrendo de saudade de você. Quero dizer que você é uma pessoa muito importante na minha vida. Que é uma dádiva de Deus ter você no meu caminho. Te amo demais. Estamos distantes nesse momento, mas eu creio em Deus que logo em breve você vai estar aqui do meu lado. E te desejo as melhores coisas da vida, tá bom? Minha paixão, meu amigo, meu companheiro, isso é tudo pra mim, viu? Te amo. Milhões de beijos.

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0: Nativo Henrique Juliano, evento cancelado. Agora 1h36, horário em Brasília. Daqui a pouquinho tem o Forró Nativa com Amigo Velho, Mano Velho e Mano Novo. Juliana, você chegou de mansinho e acabou ocupando um espaço enorme no meu coração. Quem tá mandando o recado é o Renatinho. Ele só quer que você saiba o quanto você é especial e o quanto você faz os dias dele serem mais felizes. Ai, ele escreveu aqui no finalzinho do recado para você. Eu te quero para sempre, por perto. Aí, lindo. Cuidem bem de vocês para mim. O recado agora é para Márcia. E quem mandou o recado é o Márcio. De Márcio para Márcia. Quando eu penso em você, meu coração acelera e um sorriso aparece sem eu perceber. Você se tornou meu pensamento favorito e uma vontade constante de ficar sempre juntinho com você. E o seu Márcio, milhões de beijos. Descansa bem, viu? Tem mais um recado agora para o Bruno. Se eu pudesse escolher um lugar para estar agora, com certeza eu estaria agora com você, ao seu lado. Você tem um jeitinho único de deixar tudo muito mais bonito. Eu gosto muito de você, mais do que eu consigo explicar em palavras. Pro Bruno, da Andréia. Agora o recado é pro Rodrigo.
1: Boa noite, Edu Melo.
0: Boa noite.
1: Meu nome é Maiara e hoje o meu recadinho vai para o Rodrigo, que é o meu esposo. Quero falar para ele que eu amo ele, que ele é o meu amor. Quero agradecer ele por tudo de maravilhoso que ele fez na minha vida e faz na minha vida. Agradecer pelo marido incrível que ele é, pelo pai maravilhoso que ele é. Dizer pra ele que eu sou muito grata pela vida dele, dizer que eu amo ele. Vou gritar para os sete ventos, pelos sete mares que eu amo ele, que ele é tudo na minha vida. Te amo, Rodrigo. Um beijo. Te amarei eternamente, meu.

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A Nativa é muito mais amor com Leonardo. Fiquei sozinho. Tem os últimos recadinhos de hoje. Oi, Edu, tudo bem? Tudo jóia? Meu recado vai pro Matheus. Amor, eu te amo demais. Você é o que eu precisava para ser feliz. Obrigada por tudo, viu? Te amo. Recado da Eliette pro Matheus. Tem mais um recadinho do coração também. Ah, o DJ Ricardo. Tô aqui curtindo no Santa Angelina. Tô aqui com vocês, no Cantinho do Amor. O programa mais romântico de todos os tempos. Daqui a pouquinho tem forró nativo. Rockwell.

Nativa Raquel Knife, fechando o nosso Love Songs, o programa mais romântico de todos os tempos. Caixinha de som com Bluetooth. É sua, viu? Adriano Nunes da Mota. Acabou de ganhar agora a sua caixinha de som. 2363, final do telefone do Adriano. A partir de hoje, quarta-feira, 5 dias úteis, para buscar o seu presente, viu? Trazendo um documento seu da Nativa. Obrigado pelo carinho hoje à noite. Eu vou esperar você no nosso Cantinho do Amor a partir das 10 da noite, horário de Brasília, depois da Voz do Brasil.

0: Aí espero você. Beijo pra quem é de beijo. Abraço pra quem é de abraço. Cuida bem de você pra mim. Bom descanso, uma ótima quarta-feira aí pra todo mundo. Tá chegando agora coladinho com Love Songs. Meu amigo velho, Rafa Guidotti, Mano Velho, Mano Novo, o Forró Nativa começa agora. Tchau, gente. Bom descanso. E até logo mais à noite. Eu vou esperar você. Love Songs, depois da Voz do Brasil. Tchau, tchau.
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2: Ela gosta demais do Chapeludo.
1: Chapeludo com Nando Moreno e Rio Negro e Solimões.
3: Fala, Rio Negro e Solimões. Nando Moreno.
1: Tá valendo o sorteio de R$500. Hora de cantar essa, hein?
3: Simão.

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0: hoje é quarta-feira, meio de semana, meu povo e minha pova. Como diria a galinha, meu povo e minha pova. Quém, quém, quém. Hoje é dia 12. 12 de agosto de 2026. Tamo junto e misturado a partir de agora para fazer a maior alegria, energia positiva. Até às 6 da manhã aqui no Oco da Madrugada. Então eu convido a você, minha amiga e meu amigo, solte o gogó junto comigo e canta para trazer coisas boas, energias positivas. Vem, bom dia! Bom dia, tá começando o Forró Nativa. Bom dia, tá começando o Forró da Nativa. Bom dia, é criança do Forró Nativa, tá no ar. Vamos botar pra torar nessa metade da semana. E eu sou o Rafael Guidotti, o carequinha mais lindo, cheiroso, charmoso e gostoso do Brasil.
1: Ai, arrasou.
0: Bom dia. Bora que bora, meu povo. Olha o buzinaço do Forró Nativa! Ah não, o amiguinho aí tá com sono. O amiguinho aí abriu a boca de sono. Ah, só uma coisa. Só uma coisa pra você.
2: Ah, tu fui o dedo! Ai.
0: Olha a hora, Brasil! 2:09, bom dia!
3: Oi, bom dia!
0: E a partir de agora tá liberado o nosso WhatsApp. A partir desse momento, às 2:09, tá valendo você mandar a sua mensagem para o Forró Nativa com alegria, alto astral. Grave um áudio, mande áudio, tá? Mande áudio de até 30 segundos no máximo. Quanto menos segundos é melhor, porque daí cabe mais pessoas para participarem do programa. Mas se você for se estender muito, é até 30 segundos no máximo. Mais que isso, não vai ao ar, hein? Ou escreva pra gente. Escreva, digita um texto que eu leio no ar também. Ah, e se for a primeira vez que estiver ouvindo o programa, você conta. Ah, já ouve o programa há muitos anos, mas é a primeira vez que está participando? Conta pra gente também, tá bom? Bom dia, porque agora vocês, ouvintes do Forró Nativa, formam aqui o nosso auditório. A nossa plateia mais alegre, bonita, animada do Brasil.
4: Tristeza não quero jamais.
0: Atenção para o número. Número do WhatsApp Nativa. Salve do jeito que a gente anuncia, hein? Não vai me tirar número nenhum e nem acrescentar número nenhum. Salva do jeito que a gente fala aqui. Ó, eu vou falar uma vez, normal, e depois eu vou repetir devagarzinho. Então já vai pegando papel, uma caneta, ou já salva direto aí no seu celular. Hoje não tem desculpa falando assim.
5: Eu nunca participei porque eu não consigo anotar, porque vocês locutores são todos apressadinhos. Fala muito rápido.
0: Hoje acaba essa desculpa. Hoje você vai conseguir anotar e vai participar então pela primeira vez na vida aqui no Forró Nativa, viu?
3: Bom dia pra Deus, nosso pai.
0: 9198-409-6019. Agora vou repetir mais devagarzinho, igual o Rubinho Barrichello.
3: Bom dia, eu venho aqui
0: no... Atenção! 91.
3: Bom dia.
0: 98.
3: Bom dia.
0: 409 6019. Vou repetir de novo. 91
3: tristeza não
0: 98
3: bom dia
0: 4409.

Olha a hora, mano, vem, mano novo! 2h12, 2h12 desse dia 12! Valeu, boi pintado! Segura no rabo do boi, me chamando condenado! Meus amigos e minhas amigas e meus amigos, meus conterrâneos e minhas conterrâneas. Alô, alô, trabalhadores e trabalhadoras da madrugada do Brasil. Alô, aposentados.

0: necessitados. Alô, jovens, adolescentes, pré-adolescentes, senhoras e senhores, viúvos e viúvas, aposentados e aposentadas. Que bacana. Olha, emplacamos, emplacamos, emplacamos. Chegamos à quarta-feira. Hoje é o dia 12 de junho do ano 2026. 12 de junho, não, de agosto. 12 de agosto, me lembrei aqui do dia de Santo Antônio. Não. É agosto, 12 de agosto de 2026, no inverno brasileiro. E muita gente pergunta, mano, é porque você fala e valeu o boi, o que é valeu o boi? E valeu o boi, pintado, segura no rabo do boi, para o condenado. É o termo usado em vaquejada, porque uma vaquejada, você tem lá aquela areia de rio, você, o cara bota uma pista de areia, né? E lá no final de 130, 150 metros, tem umas faixas pintadas de cal, como o campo de futebol, e ali fica uma cabine, que fica um juiz. Então lá no brete, lá no começo da pista, o cara solta, dá um choque, o cara dá choque, né? Não vem escondendo essa história não. O cara dá o choque e aí solta o boi. Então o boi sai do brete, gente do céu, qual é a tendência do boi? Se proteger na cerca. Aí tem um vaqueiro num cavalo que chama Batisteira. O cavalo do Batisteira evita que aquele boi vá para a cerca. E ele fica assustado e o cavalo, ele pega velocidade em direção àquelas faixas lá na frente. O Batisteira se agacha, pega no rabo daquele boi e passa para o vaqueiro que está do lado direito. O cara com aquela maçaroca, a luva, ele vai, se inclina e ele pega no rabo do boi. E o Batisteira acompanhando. Quando o boi entra naquela faixa de areia que tem a cal, aí o vaqueiro puxa, desequilibra o boi, puxa o boi. Se o boi cair, ele tem que cair dentro da faixa e cair com as quatro patas para cima, contando as estrelas. Se acontecer isso, aí o juiz da pista no microfone fala, e valeu o boi, e valeu o boi. Tá vendo? É por isso que a gente, valeu o boi. Quando o cavalo desequilibra, o boi não cai, cai fora, falou, zerou o boi, deu zero, não tem ponto para o vaqueiro, zerou o boi. Agora, quando vence, e valeu o boi, meu vaqueiro, meu peão. Bom dia, bom dia, bom dia, Mano Novo.
1: Bom dia, Mano Velho.
0: Mano Novo, está tudo certo e correto. Tudo da gota serena, Mano Novo.
1: E valeu o boi, Mano Velho.
0: E valeu o boi.
1: Valeu o boi.
0: Hoje que é quarta-feira, dia 12 de agosto, viu, Mano Novo?
1: Pois é, o tempo passa.
0: E o que é que você preparou para o programa de hoje?
1: Hoje vamos conhecer nomes de filmes muito interessantes.
0: Nomes de filmes muito interessantes.
1: É, eu vou lhe perguntar, você vai responder daqui a pouquinho, tá bom, Mano?
0: Daqui a pouquinho.
1: É, exatamente.
0: Tá tudo pronto, olha aqui, senta o nosso zap zap, participe, olha o nosso encontro mágico aqui da audiência do Forró Nativa, e nós temos um novo zap para você pedir música, gravar pergunta ao Mano Velho, qualquer assunto. Olha aqui, novo zap da Nativa, 91984096019. Anote uma van, hey, vamos lá, ó. 91984096019. Mano Novo, então, dê bom dia pro Macharel do Brasil, Mano.
1: Mas
0: Novo,
1: com prazer, bom dia, gente, supimpa.
0: Moral total na quarta-feira, Macharel. E um bom dia carinhoso e respeitoso para todas as lindas mulheres do Brasil.
1: Calientemente.
0: Olha o rabo do jacaré, Nazaré.
1: Bom dia, minhas cunhas.
0: Começou o Forró Nativa, maravilhoso Brasil. Aham.

0: Está no ar Forró Nativa. 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Aqui tá bom demais, hein? Então, eu andando pelas quebradas do sertão, e quando era adolescente, eu namorava com a prima minha, e a gente namorava escondido numa moita de mufumbo. Rapaz, mufumbo. Mufumbo forma uma moita. Tem folhas que possuem pontuações características. Produz muito néctar para as abelhas. Suas folhas são usadas em chás de medicina popular. E tem um cheiro tão gostoso, então a gente esconde bem o casal, fica tudo escurinho, entendeu? E você fazendo amor, beijando a boca e sentindo aquele, ah, que aroma gostoso do pé de mofumbo. E a famosa salsa, olha, a salsa é uma erva rasteira com uso tradicional associado a quintais e áreas agrícolas. Facilmente encontrado em beiras de açudes e canais de irrigação. E ainda tem a salsa, ainda dá umas flores bonitas, não é verdade? Dá muito no sertão nordestino. O pé de salsa. Ai, meu pai eterno, meu amigo que mora em São Paulo, meu amigo que mora em prédio. Olha aqui, o poeta escreveu aqui. Alô, você que mora em São Paulo, a selva de pedras. Você está ouvindo o Forró Nativa, debruçado sobre o abismo da cidade, onde a nossa mensagem se espalha. O cara está na janela lá. Alô, Claudinho. O Claudinho está na janela, debruçado, vendo o abismo da cidade. É essa a comparação, viu, Claudinho? Mano Novo, então, começa aí a palestra, Mano Novo.
1: É, um casal de piolhos se amava muito.
0: Um casal de piolhos se amava muito.
1: É, e tinha vários filhotes.
0: Vários filhotes,
1: é? Qual é o nome do filme, Mano Velho?
0: A Piolhada, não é verdade?
1: Não.
0: A Piolhada, não?
1: Não, Mano Velho.
0: Que nome é?
1: É, um casal de piolhos se amava muito.
0: Sim.
1: E tinha vários filhotes.
0: Certo.
1: O nome do filme?
0: Diga.
1: Lêndias da Paixão.
0: Ai,
1: velho.
0: Caramba, Pirócolis.
1: Lêndias da
0: Pirócolis,
1: Paixão.
0: Você se superou. Lêndias da Paixão.
1: Lêndias da Paixão.
0: Piolhos, eu diz aqui.
1: É
0: o besterol aqui da cabeça. Comando Novo no Forró Nativa. Brasil!
1: A Rocha Guidotti.

0: Eita, pau pereiro, que princesa já roncou. Eita, Paraíba, mule macho, sim senhor. O sertão nordestino produz uma rica variedade de itens adaptados ao clima semiárido, incluindo frutas nativas como o umbu e o cajá, grãos como feijão e milho, além de fortes tradições na caprinocultura, laticínio, por exemplo, artesanais, mel de abelha e peças de artesanato em couro e fibras vegetais. Frutos tradicionais do Nordeste, produzido pelos sitiantes fazendeiros e pessoas de bem. Umbu, cajá, cajamanga, cajarana, caju, mangaba, graviola, jacadura, jacamole, pinha, fruta-pão, pitomba, carambola, oiti, uvas, manga-espada, manga-coquinho, manga rosa, manga coração de boi, manga preta, limão, laranja, laranja Bahia, jabuticaba, siriguela, banana leite, banana da terra, banana sapo, banana roxa, banana anã, banana maçã, banana pacovã, coco, macaúba, mamão galego, limão galego, maçã, banana, tem que mais aqui, melão, abacaxi do brejo, jenipapo e muito mais. Manolo, você gosta de jenipapo, Manolo?
1: Eu gosto, sim.
0: Eu nunca gostei de jenipapo. O jenipapo, que é uma fruta, ela fica toda engigilhada como maracujá maduro. É o cheiro, tem um cheiro muito enjoativo. Você, por exemplo, beber um licor de jenipapo é muito gostoso. Mas na fruta, na feira, você vê o jenipapo, eu não tenho nem coragem de olhar. E você gosta daquilo, Mano Novo?
1: Eu gosto.
0: Mano Novo gosta de jenipapo. É bom que bota baba na boca e facilita muito o locutor falar, né, Mano Novo? Então capricha aí na pesquisa, Mano Novo.
1: Na pesquisa?
0: Isso.
1: Nome do filme.
0: Nome do filme.
1: Um cara sentou sobre um cachorro malhado no cinema.
0: No cinema.
1: Qual é o nome do filme?
0: O cachorro sentado,
1: não
0: é?
1: Não.
0: Não é não?
1: É Cento em um Dálmata, Mano Novo.
0: Cento e um dálmata. Ai, meu Jesus.
1: Isso, Mano.
0: Quero
1: vocês
0: ouvindo as besteiras do Mano Novo.
1: As besteirinhas.
0: Eu não tenho nada a ver com isso. É problema do Mano Novo, viu?
1: Nem eu.
0: Segura essa onda, hein? Roda Viva Brasil.

0: 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Da Dry Leves aqui no Forró Nativa com Mano Velho e Mano Novo, nesta quarta-feira, dia 12 de agosto. Meus amigos, o sertão possui o maior rebanho de caprinos do Brasil, fornecendo carne e leite resistente à seca. Produz também queijo de coalho, queijo de manteiga, manteiga de garrafa, produzidas em currais tradicionais. Isso no Rio Grande do Norte, na Paraíba, no Ceará, em Pernambuco. Por exemplo, região de Siridó, em Caicó, região de Caicó, então, muitos sitiantes produzem queijo de manteiga, queijo de coalho, manteiga da terra. Também, por exemplo, aquela região perto de Jucurutu, lá no Rio Grande do Norte, na região de Currais Novos, também se produz muito, tem muitas queijarias. Né? Um abraço, pessoal. O estado do Piauí tem uma produção expressiva de mel silvestre, grande parte exportada para o Japão. Que bacana, legal. O sertanejo também fabrica chapéus, gibões, calçados, bolsas, perneiras, barbicachos, redes de dormir, esteiras, chapéus de palha, de carnaúba ou de sisal, panelas, moringas, esculturas de barro, pratos e panelas de barro também. Rapaz, é muito bom a produção nordestina e o povo compra, viu, Mano Novo?
1: Pois é.
0: Diga.
1: O Robin vivia enchendo o saco do seu irmão caçula.
0: Sim, Mano Novo.
1: Até que ele contou tudo para a mãe.
0: Contou tudo para a mãe.
1: Qual o nome do filme, Mano Novo?
0: Contei tudo à mamãe.
1: Não.
0: Não, não foi?
1: É Batman, hein, Robin?
0: Ah, é. Não, Guidote, você assume o comando do programa, faça sozinho que eu vou embora. É. Não vou aguentar, não. As infames do mundo estão superadas, pelo amor de Deus.
1: E vem mais por aí.
0: Ai, não, pelo amor, para
2: vocês
0: com
2: estão
0: isso,
2: doido.
0: Mano. Que pesquisador é você, Mano?
1: Vem mais, viu?
0: Ai, ixi, meu Deus
2: segura.
0: Do céu, viu? Bate, Robin. Mamãe, viu?
1: É, bate, mãe, Robin.
0: Ai, ai, ai.
1: É.
0: Segura. Forró Nativa, Mano Velho, Mano Novo, meu Brasil.
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0: 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Olha o Assisão, olha o Assisão, aqui no Forrozão da Nativa, nesta quarta-feira. Hoje 12 de agosto, olha a hora do Assisão, 2h36, Assisão.
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0: Eu quero um ouvinte do Forró Nativa participando com a gente. 9198-409-6019.
2: Aldo, mande Aldo, não mande, né? Não mande escrevendo não, que eu não sei ler não. Mande Aldo.
0: Mande Aldo.
3: Alguém online aí, alguém online aí?
0: Alguém online aí, hein, gatinha?
4: Você é careca. Você sabe que eu não gosto de homem careca.
0: Você de novo? Você de novo aqui me xingando. 2h37, bora dar o seu bom dia.
5: Bom dia, Nativa FM. Bom dia, mano velho. Bom dia, Manu. Bom dia, carequinha.
0: Yeah.
5: Carlos Henrique. Santa Cruz dos Palmeiras. Manda um salve pra nós, a Usina Ferrari 24, galerinha do transbordo aí, ó. Toca pra nós hoje aí, Edmilson Batista. Amanhã eu vou lá hoje. Forte abraço, fiquem todos com Deus.
0: Valeu, Carlão, obrigado. Oi, bom dia.
6: Bom dia, Nativa. Forró Nativa. Tudo de bom. Obrigado por ontem colocar meu áudio no ar.
0: Pronto, valeu, obrigado eu. Bom dia.
7: Rádio Nativa, meus amigos. Bom dia. Bom dia, amigão, amigo velho.
0: Dia.
7: Bom dia, mano velho, mano novo. Eu gostaria de ouvir cara velha, filho adotivo, José Miguel da Silva. Sou de Pernambuco, Belo Jardim. Moro aqui em Goianazes. Muito obrigado, meus amigos. Ótimo programa para todos nós.
0: Valeu, obrigado. Oi, bom dia.
8: Bom dia, boa quarta-feira pra você. Bom dia, bom dia. Bom dia. Vamos reclamar que você ainda.
0: Um beijo, não entendi muito bem, mas um beijo. Bom dia.
9: Webinot! Beleza?
0: E aí,

0: Aô, galera padeirada! O Jonas Padeiro, Carlinho Padeiro. Toca um forró pra ele aí, Midota. Aquele forró que fala assim: ei, flow. Toca aí, pessoas padeiradas aí. Valeu, bom dia!
1: Valeu, bom dia!
2: Bom dia, Rafael Guidotti. Bom dia, mano velho, mano novo. Aqui é Dani de Montemor.
1: Oi, Dani.
2: E eu gostaria de ouvir dois de Daldanta. Destar. Um abraço, beijos, fui.
1: Beijo, Dani.
3: Bom dia, amigo rei. Bom dia, mano rei. Bom dia, mano novo. Amigo rei, aqui é o Jonas Padeiro da Brasileira. Amigo rei, você nem tocou minha música ontem, amigo rei. Trio Nordestino, Homem de Saia. Toca ela hoje, oferecer todos os padeiros. Padeiro Fabiano, Padeiro Carlinhos, o Zé Brilhante, o Paraíba da Bahia, que sumiu também, Guido.
1: Verdade.
3: E pra aquela menina que liga só pra dar risada, Guido.
1: Verdade, Jonas. Um abraço, meu amigo. Bom dia, Rafa. Mano velho, mano novo. Aqui é o Nardo Oliveira, de Campina Grande. Gostaria de ouvir o forró de Cirano e Cirino. Tô bebendo, tô pagando. Bom dia, Rafael. Tudo bem? Eu já tô com sono. Acho que não vou aguentar ficar até o final do programa. Você me perdoa? Beijo, Sueli. Tá perdoada, vai. Tá perdoada, vai. Pode tirar um dia de folga, Sueli. Um beijo, Iranildo. Mesmo assim, não conseguiu anotar, Iranildo. Vou te falar, viu? É marromeno assim, viu? Bom dia, amigo velho. Bom dia, mano novo. Manos queridos, é a tia Jô de Osasco. Beijo, tia Jô. Oi, bom dia.
4: Bom dia, mano velho. Bom dia, mano novo. Bom dia, Rafael Guidotti.
1: Bom dia.
4: Bom dia a todos os ouvintes do Forró Nativa. Aqui quem fala é o Claudeval Antônio Silva, o caminhoneiro guerreiro. Aquele que envega, mas não quebra. Toca aí, calcinha preta aí, logo cedo pra animar a madrugada.
1: Bora!
4: Guidotti, toca aí, meu irmão!
1: Vamos que vamos, calcinha preta! Bom dia, Rafael. Bom dia, mano velho, mano novo. Aqui é Damião de Diadema. O Rafael pergunta para o mano do jogo que é que ele não volta a fazer a hora da ceguinha. Pronto, mano velho, tá perguntado aqui pra você, hein? Bom dia, aqui quem tá falando é o Edilson de São Paulo. Eu curto muito você, o meu sonho é ganhar um presente de vocês. Boa, boa. Oi, bom dia.
5: Bom dia, Rafael Guidotti. Bom dia, mano velho, mano novo, meus amigos.
1: Bom dia.
5: Aqui é o Nelson da Vila Mariana. Saí de ouvir, jogaram uma bomba no cabaré.
1: Bomba no cabaré.
5: Pra todos, vigilante e porteiro da madrugada.
1: Boa.
5: Pra todos os ouvintes.
1: Boa.
5: Um abraço.
1: Valeu, um abraço.
6: Bom dia, Nativa FM. Aqui é a Rosianeide Gleime Bambinim.
1: Oi, Rose.
6: Beijo. Manda um prêmio aqui pra gente.
1: O que é o prêmio?
6: Neide tá pedindo uma música do cantor João Gomes. Qualquer uma, tá? Beijo. Um beijo pra você, ô Rafael Bonitão.
1: Uau, meu. Beijo, Rose! Obrigado pelo carinho! 2h42!
7: E aí, Guidotti, bom dia, mano novo, mano velho!
1: Como tá?
7: Aqui é o Edivaldo, do condomínio Praça das Orquídeas.
1: E aí?
7: Gostaria de ouvir uma música aí.
1: Quar! Quar! Quar! Ele quer ouvir uma música, mas qual? Ô Edivaldo! Faltou a música. Cadê a música? Mande a música. Mande a música que você quer ouvir, Edivaldo. 2h42.
8: Bom dia, Nativo.
1: Bom dia.
8: Bom dia, mano velho, mano novo. Aqui tá falando o Edson Sumaré. Aqui do lado de Campinas, interior do Rio de Campinas.
1: Boa.
8: Mano velho, mano novo. Marcelo, você pediu uma música aí. Tirando esse lindo. Eu quero mandar um grande abraço para os meus irmãos que moram em Paulo Afonso e Delmiro Gouveia Alagoas. E um abraço para todo mundo aí. Valeu.
1: Valeu. Mais um pedido para Cirano e Cirino. Oi, bom dia.
9: Bom dia, meu amigo Rafael.
1: Dia.
9: Bom dia, mano velho. Bom dia, mano novo. Aqui é o Roberto, motorista, carreteiro de Santos. Acompanho o mano velho desde 93. Nunca tive o prazer de participar do programa. E hoje eu tô participando aí. E eu queria pedir uma música. Foi a primeira música que eu vi no programa do Mano Velho e Mano Novo na Band.
1: Ah.
9: E foi o Bucho d'Água, do Mastruz com Leite.
1: Bucho d'Água.
9: Toca pra nós fazendo um favor aí. Valeu, valeu. Obrigado.
1: Valeu, obrigado. valeu, bom dia, bom dia.
10: Bom dia, Mano Novo, Mano Velho, bom dia, bom dia. Aqui é o Paulo Francisco de Itapevi, mas estou trabalhando aqui na Dom Pedro. Queria mandar um abraço para todo mundo aí.
1: Boa.
10: Da estrada.
1: Valeu, um grande abraço para você também, tudo de bom. Olha a hora, 2h44, bom dia!
11: Alô, Mano Velho, alô, Mano Novo, aqui quem tá falando é Gilda Rocha, zona sul de São Paulo.
1: Tudo bom?
11: São Luís, no momento agora do trampo, meu irmão. Manda aí aquela música pra nós de Luiz Gonzaga, Seca. Passa essa madrugada maravilhosa aí. Chama! Abraço, Gilda Rocha.
1: Valeu, Gil! Chama, chama! Olá, bom dia! DJ Ricardo aqui curtindo em Santa Angelina. Sou do Nordeste, essa é a primeira vez curtindo aqui o Forrozão Nativa. Demais! Valeu, garoto! Obrigado!
12: Boa noite, Nativa! Boa noite, Mano Velho, Mano Novo! Boa noite, Rafael Guinote!
1: Tudo bom?
12: Aqui é o Zemi, presidente do Coringa do Truco de Leme.
1: Seis.
12: Põe um calcinha preta pra nós das antigas aí, Nativa, oferecer pra galera do Cavaco. Zemi, presidente do Coringa do Truco de Leme, pertinho de Araras aí, Nativa.
1: Ô, Ponze, do lado de Araras! Show de bola! Bola, 2h45 no final do ano, agora de 2025, eu estive aí em Leme com a minha família aí no Parque Ecológico. Gente, a cidade de Leme faz uma decoração de Natal sensa maramara. Eu fui, até fiz algumas filmagens de drone. Se você entrar no meu Instagram e rodar, né, rodar, você vai achar lá, né? Claro que isso aí vai ter que rodar um pouquinho lá minhas publicações, porque ficou lá para dezembro do ano passado. Mas é sensa maramara. Ali na região Leme, ó, nota 10, viu? Tem ali na praça também, perto de uma paróquia bonita também. Ficou bonito, fui ali também. Show de bola! Parabéns à cidade de Leme, interior de São Paulo, hein? 2h45!
13: Bom dia, Mano Novo. Bom dia, Mano Velho.
1: Bom dia.
13: Bom dia, Rafinha.
1: Tudo bom?
13: É o Kaique de Santana do Mundaú, Alagoas, puxando um palito doce aqui em Bicho Alegre do Alto, São Paulo.
1: Boa!
13: É, eu queria pedir pra vocês a música Meio Dia.
1: Meio Dia.
13: É de Mastros com Leite. Só que se puder colocar na voz de Xande Avião, melhor ainda.
1: Tá.
13: Um abraço e um bom dia a todos.
1: Então você quer ouvir a música do Xande Avião Meio Dia. Então na hora que for Meio Dia, nós vamos tocar pra você. Daqui a pouco, daqui umas 10 horas, tá bom? Brincadeira, que piadinha mais sem graça, hein? Ô louco! Xande Avião, meio-dia, bora que bora! Bom dia, amigo velho, mano novo, sou Luquinhas e Piracicaba, quero ouvir Forró Cintura de Mola, Voltarei. Alô, Piracicaba, hein? Começou a festa do peão aí. Gente, essa noite que passou teve o Frei Gilson, né? 50 mil pessoas, que coisa linda! Vi várias, né, vários vídeos de drone, de pessoas que estão lá, pessoas que eu conheço de Araras que foram para Piracicaba prestigiar. Sensa maramara. Vamos tocar Cintura de Mola, meu amigo Luquinha aí de Piracicaba.
14: Bom dia, mano velho.
1: Dia.
14: Passa um forró pra mim aí.
1: Vale.
14: Quem fala aqui é Bel do Lega Azul.
1: Opa.
14: Por favor.
1: Tá bom, nós vai ponhar uns forró pra você. Nós vai colocar, vamos colocar que pode deixar, meu amigo. Vamos tocar todos os forró pra você, viu? Já sinta-se aí abraçado por toda a nossa equipe, os mano, amigo velho aqui. E obrigado pela mensagem. 2h47, bom dia, mano velho, mano novo, Rafael Guidotti. Sou o Genilson de Tanque Novo Bahia, participo pela primeira vez, mas sou muito fã de vocês. Se possível, toca aí Carta Branca com Magníficos. Grande abraço. Grande abraço, vamos aqui anotando, porque vamos atender pedido, né, mano velho, mano novo? Olha aí, Jonas, o homem de saia, trio nordestino, às 2h48, 9198-409-6019.

Olha aqui, Forró Nativa, ano 22, com Mano Velho, Mano Novo, audiência total, todo dia, das 2 da madrugada às 6 da manhã, tá legal? E aos domingos, das 5 às 7, é forró todo, uma seleção de ouro, uma participação, aqui Mano Velho, Mano Novo, tem o Rafael Guidotti, o Mano Guidotti, tem o Fernando Teles, tem o André Costa, é a nossa equipe aqui, às 6 horas entra o Jones Mendes com o Coração Sertanejo, o Homem do Mel, tem no sábado o Renato Rainha, rapaz, aqui a equipe aqui é Supimpe Felesquete. A região Nordeste possui 55 milhões de habitantes, segundo dados do IBGE. É a segunda região mais populosa do Brasil, concentrando aproximadamente 25% da população brasileira. A região possui 1.794 municípios distribuídos entre os seus 9 estados. Assim são esses estados. A Bahia, população de, por exemplo, tem 417 municípios.

0: Daqui a pouco fala a população. Bahia tem 417 municípios, Piauí 222 municípios, Paraíba 223, o Maranhão tem 217, Pernambuco 185 cidades, Ceará 184, Rio Grande do Norte 167, Alagoas 102 municípios e Sergipe 75 municípios. E assim a distribuição dos municípios do nosso querido Nordeste do Brasil. Olha aqui, são 1.794 municípios no Nordeste, destacando aqui no Forró Nativa. Ouviu bem, Mano Novo?
1: É, que vai para Luiz Gonzaga, Itapevi.
0: Alô, Luiz Gonzaga de Itapevi, aquele abraço. O
1: Júlio Amorim no Ceasa.
0: Opa, Amorim, tudo bem, Xará?
1: E o Adonias Vieira no Paraisópolis.
0: Alô, Paraisópolis, nosso grande auditório. Alô, Vieira. É... Obrigado pelo dia, galera do Paraisópolis. Que bacana, Heliópolis, todo mundo aí vai trabalhar, radinho ligado, ouvindo Forró Nativa, viu, Mano Novo?
1: É isso aí, Mano Velho.
0: E cadê os filmes aí, Mano Novo, que você tá catalogando?
1: O filme, Um Chiclete Conheceu Uma Chicletinha.
0: Ai, ai, ai, ai, ai.
1: Se casaram e tiveram vários chicletinhos. Né? Qual é o nome do filme?
0: Chicletes à Beça, né?
1: Não.
0: Não é Chicletes à Beça, não?
1: É a Família Adams.
0: Ai.
1: É a Família Adams.
0: Ai, ai, ai, ai, ai, rapaz. Mano Novo tá batendo todos os recordes de besteiro aqui. Aguenta, Severino. Aguenta, Severino. No Forró Nativa, Brasil.
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0: Alô, galera do meu querido Brasil. Brasil de mãe preta e pai João. País gigantesco, 8 milhões e 500 mil quilômetros quadrados. Rapaz, é muita coisa boa, é muita estrada, é muito chão, é muito lugar para ocupar o povo, não é verdade? Estou falando aqui do semiárido, do sertão nordestino. O semiárido brasileiro se estende pelos 9 estados da região nordeste e também pelo norte de Minas Gerais. Ocupa 12% do território nacional e abriga 28 milhões de habitantes. O semiárido engloba 1.262 municípios, sendo 38 de Alagoas, 278 da Bahia, 175 do Ceará, 2 do Maranhão, 91 de Minas Gerais, 194 da Paraíba, 123 de Pernambuco, 186 do Piauí, 147 do Rio Grande do Norte e 29 de Sergipe. É a região do Polígono das Secas aí, onde funciona o Bolsa Família. Ai, meu pai eterno! 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E a gente pesquisando aqui, e o Mano Novo fazendo aqui o desafio, o maior besteirol da história do rádio, Mano Novo.
1: É, que vai para o André Leitão.
0: Bom dia, André Leitão.
1: É, mandando mensagem da Vila Matilde, hein,
0: Mano? Alô, Vila Matilde, nosso auditório maravilhoso, obrigado.
1: O Jaime da Silva, da freguesia do Ó.
0: Bom dia, Jaime. Tudo bem, Jaime? Aquele abraço, aquele suave.
1: É, e o Osório de Almeida, da Barra Funda.
0: Osório de Almeida, da Barra Funda, ouvidos emprestados ao Forró Nativo. Que legal, Mano Novo.
1: É, um homem e uma mulher.
0: Um homem e uma mulher.
1: Ambos sem os dois braços.
0: Ai, meu Deus do céu.
1: Decidiram se casar.
0: Sim, Mano Novo.
1: Algum tempo depois tiveram um filho.
0: Sim, Mano Novo.
1: Qual é o nome do filme?
0: Ah, eu me nego a responder. Eu não tenho menor inspiração para responder isso aí, não, Mano Novo.
1: É, o nome do filme é Ninguém Segura Este Bebê, Mano Novo.
0: Ai, meu pai, que besteira, que infame, Mano Novo.
1: É.
0: Vamos tocar o Forró Nativo, Brasil.

carango velho. Ah, no meu carango velho. Ah, fazer bibi. Quem quer fazer bibi no meu carango velho? Hoje eu tô terrível. Estou seduzante. Edmilson Batista, olha a hora do carango velho, 3h21. Olha, gente, tamo que tamo nessa madrugada dessa quarta-feira, 12 de agosto. Oh, maravilha, vamos que vamos. Quanta gente, coisa

0: Alguém online aí?
1: Mande áudio, não mande, né? Não mande escrevendo não, que eu não sei ler não. Mande áudio. Entendeu? Por favor.
2: 3 e 21 9198 409 6019.
3: Bom dia, Alfa Guidotti. Bom dia, Mano Velho. Bom dia, Mano Novo.
4: Bom dia.
3: Aqui é Francisco de Agudos.
4: Uau.
3: Ô, Mano Guidotti, toca pra nós, Confidencial de Zé Vaqueiro. Um abraço a todos aí. Que Deus abençoe nosso dia. Fique com Deus.
2: Valeu, amém. Bom dia.
5: Bom dia, Guidotti. Bom dia. Mano Velho, bom dia, Mano Novo, Mano Baby. A Vani aqui de Catiguá, Paraná, passando pra desejar um ótimo dia. Manda uma do Robério aí pra nós.
2: Robério?
5: E oferece pra todos os ouvintes, pra minha família na Bahia e pra quem gostar da música. Um beijo, amo vocês.
2: Um beijo, menina. Tudo de bom, viu? Um beijo, obrigado pela participação. Quem mais tá aqui? Bom dia.
6: Bom dia, Nativa. Quero participar do prêmio, pode ser?
7: Bom dia, Mano Velho, Mano Novo, tudo bem? Aqui é o Caio, de Mudas Artes. Queria escutar a música do Amado Edilson.
2: Amado Edilson, boa. Bom dia.
8: Bom dia, Mano Guidotti. Bom dia, Mano Velho, Mano Novo. Estamos aqui de volta, um novo dia, um novo amanhecer. Na paz do Senhor Jesus. Saindo aqui de Américo Brasiliense. Para pegar o tapetão preto, fazer um carregamento aí em Barretos, a capital do rodeio. Vamos que vamos. Toca uma música para mim, um forrozão aí de calcinha preta. Paulinha.
2: Opa. Boa, calcinha preta. Mais um pedido para calcinha preta.
9: Ô, amigo velho. Bom dia.
2: Bom dia, mano novo.
9: Bom dia, mano velho. Luiz Gustavo de Lins, no tapetão preto. Passando aqui no trevo de Pirajuí, na Marechal Rondon, em busca do Lins. Amigo velho, toca pra nós, Mainha do Brega, tá bom?
2: Bom!
9: Deus abençoe a todos, bom dia, bom trabalho. Quarta-feira ela chegou, coisa linda.
2: Boa, Luiz, abraço, viu? Bom dia!
10: Bom dia, mano velho, bom dia, mano novo, bom dia, Nativa!
2: Bom dia! Uau.
10: Toca pra nós aquela limão com mel, isso é imortal!
2: Isso é
10: imortal! Ele mandou um abraço aí pra galera aí da geladeira deitada!
2: Vamos
10: por cá na tal da Bandeirantes! Pose! Mandar um abraço aí também pra galera da Stec Casarim. Tchau, obrigado!
2: Tchau!

0: Obrigado, bom dia!
1: Bom dia, Nativa! Aqui é Danilo de Fronteira, participando pela primeira vez na rádio.
0: Opa!
1: Estamos aqui na Usina Vertentes, na Puxada de Cana.
0: Boa, Danilo!
1: Nessa madrugada, gostaria de ouvir a música Zé de Camargo, Folhas em Vida. Um abração aí, fiquem todos com Deus. E vamos lá, puxar cana.
0: Bora puxar cana! Valeu, Danilo Vieira, um abraço, primeira vez participando.
2: Bom dia, Nativa! Bom dia, bom dia!
0: Bom dia!
2: Bom dia, Manos Brasil! Bom dia, mano, velho. Bom dia, mano, Wolfo. Bom dia, Fieguidote.
0: Bom dia.
2: Aqui, aquele amigo velho, né? Aquele amigo de sempre, Iber Carvalho, da Terra Mãe do Brasil. Sempre coladinho com vocês. Essa programação maravilhosa. Só vocês sabem fazer. Que a gente que faz a playlist, como sempre, né?
0: Sempre.
2: Só coisa boa. A galera bota pra gente ouvir.
0: Os ouvintes é demais.
2: Aquele abraço. Fica com Deus.
0: Valeu, Elber de Porto Seguro. Obrigado. Bom dia, Rádio Nativa. Bom dia, Manos Velho. Mano Vigdote. Aqui é Edivan de Goianazes, mais uma vez ouvindo a melhor da madrugada. Amigo velho, toca pra nós a música Tem um Amor Melhor que o Seu. Roberto e seus teclados. Boa. Bom dia.
3: Bom dia, bom dia, bom dia, bom dia, Vigdote. Bom dia. Bom dia, Mano Velho. Bom dia, Mano Novo. Estamos aqui mais um dia, né? Nessa madrugada aqui, né?
0: Isso, ó.
3: Fria.
0: Noite Alô, fria.
3: Madrugada fria do cabronco, né? Toca aí. Amanhã eu vou lá hoje aí, pra nós?
0: Lá. Bora lá. Bora lá tocar daqui a pouco. Vamos aqui anotar. Vamos anotar aqui mais um pedido. Oi, bom dia.
4: Bom dia, Nativa. Quando puder tocar essa música da cadeira... Barreirito, cadeira de roda, fazendo o favor, meu amigo.
0: Valeu, meu amigo, obrigado, viu? Oi, bom dia!
5: Bom dia, né? É, Rafael Guidotti.
0: Bom dia.
5: Sou a Rosângela Nunes, 03. Tem como aí não tocar minha música aí no Forró Nativo aí?
0: Opa!
5: A música do Meu Vaqueiro, Meu Peão, Matheus Cleite.
0: Meu Vaqueiro,
5: tá devendo,
0: meu
5: peão. Hein? Pra mim.
0: Eu tô ok.
5: Tô aqui falando áudio,
0: hein?
5: Não tô escutando nada meu aí na Nativa.
0: Olha, cuida. Cuida,
5: por favor,
0: cuida.
5: Aí, Rafael. Tem como aí não colocar minha música aí?
0: Meu Vaqueiro,
5: falar
0: meu
5: nome aqui na Nativa. Beijos, beijos, beijos. Bom dia, bebê, bebê, Rafael.
0: Fala comigo, bebê.
5: O nosso
0: olha.
5: Gato do forró.
0: Miau.
5: Aí sim, Rafael.
0: Miau.
5: Tá de boa aí, né? Essa alegria. Beijos, beijos, beijos da sua fã. Forró Nativa. É nóis, tudo misturado.
0: Tamo junto e misturado, lindona. Um beijo pra você, viu? 3h27, diga bom dia pra nós.
6: Bom dia, bom dia, Rafael. Bom dia, mano velho. Bom dia, mano novo. Bom dia a todos nativeiros.
0: Bom.
6: Aqui é o Jadson.
0: Ô, Jadson.
6: Do Grupo São Martinho, Unidade Usina Iracema.
0: Como você tá?
6: É, K525 botando pressão,
0: Bote.
6: Puxando uma caninha aqui do Melo.
0: Pose. Pose.
6: Limeira Mogi.
0: Limeira
6: Daqui a pouco nós vai estar de volta.
0: Se Deus quiser.
6: Dá um alô aí pra todos os parceiros da Usina Iracema. Cor e cacete. Chama.
0: Opa, chama que chama. Bom dia.
7: Bom dia, Rafael. Bom dia, mano velho, mano novo.
0: Bom dia.
7: Aqui é Lindomar Castilho.
0: Tudo bem,
7: tudo
0: Lindomar?
7: Tudo bem com vocês? Bom dia. Ah, por favor, se puder, toca um forrozão pra nós aí da banda Magnífico. Qualquer um deles, os caras são muito bons. Thank you very much.
0: Thank you very much. Bom dia, tenha uma ótima quarta-feira, abençoada por Deus. Estamos na escuta, sou fã do seu programa, Naucatiba, Bahia. Oi, bom dia.
8: Bom dia, bom dia, mano velho. Bom dia, Guidote, menino, mano velho, beleza? Manda um abraço pra galera do Castelo Branco aí, a galera do carregamento Suco da Confusão lá do Interlago, hein?
0: Boa.
8: Toca o mano volta aí, Edir de Vaquejado. Um abraço, tudo de bom, tchau,
0: tudo
8: obrigado.
0: Tudo de bom, tchau, obrigado, meu amigo, 3h29.
9: Bom dia, mano velho, bom dia, mano novo, bom dia, Rafa.
0: Bom dia.
9: É Gilson Ferreira de Mogi das Cruzes.
0: Tudo bem?
9: Toca a música aí do Soró.
0: Soró.
9: Todo posto de gasolina.
0: Posto de gasolina.
9: Um abraço.
0: Um abraço, Gilson, bom dia.
5: Bom dia, mano velho, bom dia, mano novo. Queria oferecer uma música aí pro meu marido aí, que tá na rodagem aí. Geladeira deitada. Dá um beijão pra ele. Toca aquela música aí do Limão com Mel pra nós.
0: Limão com mel, boa menina!

0: Oi, bom dia!
1: Mano velho, mano novo, boa noite! Como é que vão vocês aí, nessa madrugada maravilhosa? Toca pra nós, Alceu Valença, A Manga Rosa.
0: A Manga
1: Rosa. Ofereço pra todos os porteiros.
0: Morena Tropicana.
1: São Paulo e Brasil. Obrigadão.
0: Valeu, Aloysio. Um abraço, boa pedida, boa pedida.
2: Bom dia, mano velho. Bom dia, mano novo.
0: Dia.
2: Bom dia, seu lindão Guidotti.
0: Leal.
2: Aqui é Débora de São Bernardo, Leal. Trabalhando nessa madrugada gelada.
0: Geladinha.
2: Passando pra desejar a todos uma ótima semana.
0: Amém.
2: Toca pra gente Flávio José, Tareco e Mariola.
0: Boa.
2: Beijos.
0: Beijo, menina. Bom trabalho.
3: Bom dia, mano velho. Bom dia, mano novo. Bom dia, Rafael Guidotti.
0: Tudo bem?
3: Aqui é Regis de Canhotinho, Pernambuco.
0: Fala, Regis.
3: Toque aí a música de Edgar Mão Branca.
0: Edgar.
3: Forró pela Bahia.
0: São Joãozando pela Bahia. Boa, Regis. 3:30, bom dia. Aqui é Magal da Padaria Aurora. Estamos na luta. Quero pedir a música Baú de Vovô. Bom dia, Rafael. Sou de Estância Sergipe e gostaria que você tocasse uma de Mastruz com Leite. Oi, bom dia.
4: Bom dia, bom dia, bom dia, mano velho, mano novo. Aqui é Francisco.
0: Fala, Francisco.
4: Sou de Brejo do Cruz, na Paraíba.
0: Olha.
4: Vizinho seu, vizinho
0: Olha.
4: De Souza, né? Vizinho da terra dos dinossauros.
0: Boa, boa, boa.
4: Eu tenho gravado aqui com você. Quando você fala assim, eu nasci nas catingueiras enroladas de cipó, viajei de caminhão junto com o Manecotó. Não sou locutor modelo, mas estou aqui sem cabelo, vivendo no meu gogó. Diretamente de Souza, diretamente dos Vales do Dinossauro, da minha gloriosa, inesquecível Peapareará, Ibiabá. É isso aí, mano velho, mano novo. Bom dia para vocês. Toca aí, Corrinha.
0: Corrinha!
4: Hoje eu moro aqui em Cuiabá, Mato Grosso.
0: Boa, alô Nativa Cuiabá, aquele abraço, obrigado meu amigo.
5: Bom dia, mano velho, bom dia, mano novo.
0: Bom dia.
5: Queria pedir uma música aí de Luiz Gonzaga, qualquer uma.
0: Luiz Gonzaga.
5: E oferecer pro meu amigo Charles, que tá aí em
0: meu
5: Joinville,
0: amigo
5: Santa
0: Charles.
5: Catarina.
0: Boa, valeu. Luiz Gonzaga anotado aqui, garotinho. 3:32, continue participando com a gente. 9198-409-6019. Se é a primeira vez, conta pra gente, tá? Primeira vez que está ouvindo a rádio, ouvindo o programa, ou já ouve há muitos anos, mas é a primeira vez que participa, conseguiu anotar o WhatsApp só agora. Conta tudo que eu, amigo velho, e mano velho, mano novo, nós quer saber de tudo, tudo, tudo, tudo, viu? E os nossos amigos que participam sempre também, queremos a sua participação. Ó, se você for gravar um áudio, até no máximo 30 segundos. Quanto antes terminar, é melhor, porque daí eu consigo colocar mais ouvintes no ar, certo? Gravar com 10, com 15, 20 segundos, mas no máximo 30. Ou escreva que eu leia sua mensagem aqui e já peça uma música. Manda seu bom dia. 9198-409-6019. 9198-409-6019. A pedidos da hora anterior, Xande Avião, meio-dia, 3:33.
6: Em nome de Bert.Bert.

0: Alô, minha querida gente brasileira, estou aqui enaltecendo as potencialidades do Nordeste do Brasil. A nossa região engloba 9 estados, 55 milhões de habitantes. Olha os produtos agrícolas que o sertanejo planta e extrai do solo, nosso querido sertão esturricado. Nós produzimos milho, feijão, mandioca, batata doce, batata roxa, babaçu, umbu, canaúba, licuri, mangaba, buriti, piaçava, amendoim e melão, entre outros produtos. Então são produtos que os agricultores geralmente, mais fácil ele plantar nas primeiras chuvas, ele já vai correr para plantar, por exemplo, o milho, né, o feijão, que dá em pouco tempo. Às vezes, dependendo das chuvas, você tem 4 safras de feijão no ano. Que bacana, que legal. Aí vem a mandioca, a batata, tem a hortaliça, vai ter pimentão, vai ter pente coentro, cebolinha. Essas características de quem mora nas quebradas do sertão. É bom demais falar isso pra você, tá certo? Ok, Mano Novo. E as pesquisas aí sobre os filmes, Mano Novo?
1: O filho e o pai se despediram rapidamente.
0: Se despediram rapidamente.
1: Qual o nome do filme,
0: Mano? Tchau, papai.
1: Hein?
0: Não é tchau, papai?
1: É quase isso.
0: Ah, é?
1: É tchau, pai, tchau, filho.
0: Ai, meu Deus. Tchau, pai, tchau, filho. Tchau, pai, tchau, filho. Ai, segura, neném. Do Forró Nativa, Mano Velho, Mano Novo, meu Brasil.
2: Os seus teclados.

0: Alô, você que está ouvindo o Forró Nativa. A Sociedade Brasileira de Urologia informa que a disfunção erétil afeta 58% dos homens do Brasil, nos seguintes graus: mínima ou leve, 31%, moderada, 12%, e completa o grave, 15%. O problema mais comum, após os 40 anos. 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

0: Ai, que fome da gota serena. Ai, que dor de dente da gota serena. Essa música gravada pelo grande e saudoso Zé Paraíba, lá de São José de Piranhas, Jatobá de Piranhas, na Paraíba. E ele gravou essa música. Essa música da dor de dente, mano, foi escrita por Giliar. Mas ele não quis colocar o nome dele, ele colocou o pseudônimo. Entendeu? Ele botou outro nome assim, sabe? Então, mas foi o Giliar que escreveu. Ai, que dor de dente da gota serena.
1: Olha aí.
0: Ai, que dor de dente da gota serena. Giliar, aquele abraço, saudade de você, meu querido. Puxa vida, hein? Olha aqui, uma notícia que vocês não vão acreditar. Mano novo, a Coreia do Norte recomenda sopa de carne de cachorro para a população enfrentar a onda de calor deste ano. Sopa de carne de cachorro, caldo de galinha e orientações sobre hidratação estão entre as recomendações divulgadas pela Coreia do Norte para ajudar a população a enfrentar uma onda de calor que atinge o país. A televisão estatal norte-coreana informou que a capital Pyongyang registrou 36,7 graus Celsius na semana passada, a maior temperatura já anotada desde o início das medições meteorológicas. Agora eu pergunto, Mano Novo, por que as autoridades estão recomendando as pessoas matar os cachorros e fazer sopa? Diz que sopa de carne de cachorro é bom para enfrentar calor. Já pensou se essa onda pega?
1: É verdade.
0: Daqui a pouco eu vou trazer mais detalhes sobre essa.

0: história aí da Coreia do Norte, viu, Mano Novo?
1: Isso, Mano Velho.
0: Estão com ontem aí dos filmes, Mano Novo.
1: É, mais um filme aqui pra você decifrar.
0: Diga!
1: Num lugar onde só existem pizzas, as de Alice foram expulsas pelas de ervilha.
0: Ah.
1: Qual o nome do filme?
0: A Expulsão das Ervilhas, né, Mano Novo?
1: Não.
0: Não?
1: Alice no País das Más Ervilhas.
0: Ai, ai, ai, ai. É, Alice no País das Más Ervilhas, aí.
1: É,
0: ah, isso. Meus trocadilhos, o Mano Novo hoje aqui, estão encafifando todo mundo, hein? E pior que o pessoal tem que rir. O Mano Novo com essa cara de pau aqui, pra trazer essas infames aqui. Ah, é característica do forró nativa. Mano Velho, Mano Novo, meu Brasil.
1: A rocha.

0: 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Eita, segura o coração do forró da diva. 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Meu Deus do céu, ei, ai, ai, já coração. 3h54 antes do intervalo. Vamos atender aqui alguns ouvintes, tá certo? 9198-409-6019. Você participando com a gente, dando aí o seu bom dia.
1: Bom dia, mano velho. Bom dia, mano novo. Bom dia, amigo velho.
0: Bom dia.
1: Aqui é o Carlão Serenf, que mora em Nova Odessa.
0: Tudo bom?
1: Desejar uma ótima quarta-feira pra nós. Gostaria de pedir uma música. Desejo de menina, diga sim pra mim. Oferecer para minha mulher Jane em Cosnópolis, a minha índia véia, todos de Limeira, Cosnópolis, Americana, Nova Odessa e Sumaré. Bom dia, Forró Nativa.
0: Bom dia, ó. Alguns pedidos que estão sendo feitos agora, vai tocar assim na volta do intervalo, que nem a Desejo de Menina, diga assim para mim, voltando no intervalo já vai tocar.
2: Bom dia, Forró Nativa, bom dia, mano velho, bom dia, mano novo.
0: Bom dia.
2: Bom dia, Guidoc. Bom
0: dia.
2: Professor Marcos. A puxada do palito doce aí. Tô aqui curtindo o programa aí. Manda o tropeiro da Boborema aí pra nós curtir aí. Valeu?
0: Ô, Luiz Gonzaga, e bora! Bom dia, mano velho, bom dia, mano novo. Bom dia, Rafa Guidotti. É o Mauro Coelho, de Bauru. Coloca a música aí, Alemão do Forró, Fica Amor. Bom dia, mano velho, Rafa. Toca a música Desejo de Menina, Mel. Oferecer para o meu marido Japão e para vocês aí da rádio. Obrigado, bom dia.
3: Bom dia, bom dia. Bom dia, Rafael Guidotti. Bom dia, mano velho. Bom dia, mano novo. Eu sou o Pedro, lá de Monte Santo. Trabalho aqui em Santo Amaro, na rua Sócrates. A Nativa é 10. Já faz 20 anos, 22 anos que eu escuto a Nativa.
0: Boa.
3: Nessa hora. Se for possível aí, toca aí. As formiguinhas e o Boi Zebu, por favor.
0: Boi Zebu. Olá,
3: obrigado.
0: Valeu, Souza. Obrigado, viu? Um grande abraço pra você. Bom dia, mano velho, mano novo. Bom dia, Rafael Guidotti. A todos os ouvintes do Forró Nativo, aqui é Edilson Lima, do Capão Redondo. Terceira vez que participo do programa, mas todos os dias estou sintonizado ouvindo a programação da Nativa. Gostaria de ouvir a música Juazeiro Petrolina com João Gomes e Ivete Sangalo. Boa, boa, boa, boa. Bom dia, bom dia, bom dia. Bom dia, São Paulo. Bom dia, Guidotti, mano velho, mano novo. Jonathan de Suzano, motorista de aplicativo. Toca aí, Mastruz. Ontem não deu tempo. Saga de um Vaqueiro. Boa, Saga de um Vaqueiro. Boa. Verdade, ontem não deu tempo, né? Ontem não deu tempo. Vamos ver, hoje tem que dar, né? Hoje tem que dar tempo. Bom, a gente vai pro intervalo. E a gente volta já já com alguns pedidos musicais. Tá bom? 3h57, Brasil!
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0: Vale.
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O mundo gira. Olha, Mano Véio mandou, somos testemunhas oculares da história. Eu sou testemunha ocular da história, muitas décadas de experiência e vi passar muito navio pelo mar e pelo rio também. Como vi muitos avanços na tecnologia, principalmente dos aeroportos, falar de avião e de aeroportos, cada vez mais gente viajando de avião e assim vai a humanidade. Então daqui a pouco hoje e amanhã e sexta-feira, vou falar tanto de avião, vocês vão ver, viu? Mas eu vou falar de uma coisa, tigre siberiano.

0: governos e cientistas prepararam a reserva por uma década, reintroduzindo animais como cervos para servirem de presa para as tigresas. O objetivo é fazer o Cazaquistão o primeiro país a restaurar tigres selvagens em uma região onde foram extintos. Eles foram extintos depois de 80 anos, estão reaparecendo. Então, é bacana essa marca da ciência lá naquela região, naquele estado lá do Oriente, do planeta Terra, Mano Novo. E você pesquisando, não é verdade?
1: É, os filmes, né, mano, velho?
0: Certo.
1: Qual o nome do filme? Um tênis afunda no meio do mar.
0: Olha, um tênis afunda no meio do mar.
1: Qual é o nome do filme?
0: Ah, afundou o Titanic.
1: É, quase isso.
0: Ah, é?
1: Titanic.
0: A Titanic?
1: Não foi.
0: Afundou o Titanic?
1: Não foi um tênis que afundou?
0: Ah.
1: Então foi o Titanic.
0: O Titanic.
1: É.
0: Por isso que eu vou passar pra lá e de Jacarepaguaite. Continue curtindo o Forró Nativa. Hoje é quarta-feira com o Mano Velho.

0: Deixa de menina, meu. Também você ouviu aqui no Forró Nativa Caraveia, Fio Sem Sorte, Luiz Gonzaga, Tropeira da Borborema e Desejo de Menina, Diga Sim Pra Mim, Papai. 4h25, mas oi, cadê o meu povo? O povo lindo do Forró Nativa, bom dia!
1: Bom dia, mano velho, bom dia, mano novo. Aqui é o Caio de Budazara. Toca aí uma rede de ouro pra nós, meu giba não vai arrebentado.
0: Boa,
1: ei,
0: boa.
1: Rádio boa da porra, viu,
0: bicho? Ihau! Bora aqui, bora, meu povo!
2: Alô, bom dia!
0: Bom dia!
2: Bom dia, mano Guidotti, bom dia, mano velho, mano novo. Bom dia pra todos aí da Nativa aí. Bom dia pra minha família aqui, o José Vanderlei de Limeira.
0: Tudo bom?
2: Bom dia aí pro pessoal aí da transportadora BHM. E aqui o pessoal da Concrelongo aqui. Estamos por cá rasgando o tapetão preto aí.
0: Rasga, meu amigo.
2: Toca uma do Júnior Viana aí, por gentileza aí.
0: Ô, Júnior Viana.
2: Pra falar da hora aí dele aí.
0: Pode deixar com nós.
2: Obrigado, forte abraço.
0: Valeu, um forte abraço pra você também. Vamos rasgar o tapetão com todo o cuidado do mundo. Bora que bora, bora que bora. Bom dia, São Paulo. Bom dia, Guidotti. Mano velho, mano novo. Bom dia. Quem mais tá por aqui? Bom dia.
3: Bom dia, Rafael. Bom dia, mano velho. Bom dia, mano novo. Sou o Tarcísio, moro aqui em São Carlos. É a segunda vez que eu participo do programa. A outra vez eu participei, mas não falei que era a primeira vez. Então essa é a segunda vez.
0: Boa.
3: Agradeço aí vocês aí pela essa audiência total aí. Se for possível, toca pra nós ao seu Valência aí.
0: Ao seu. Boa, olha, pediram antes da Tropicana, tá? Aí vamos por ordem aqui, senão o povo vai me pegar na saída aqui depois, viu? Aí o bicho pega pra mim. Mas vamos lá, tá anotado aqui, meu amigo. Obrigado, viu? Bom dia!
4: Oi, bom dia, Rafael. Aqui é o José Cassiano, morador da cidade de Louveira. Gostaria de pedir uma música do Amado Batista, qualquer uma aí que você tocar aí, beleza? Hoje é meu aniversário.
0: Opa!
4: Manda um parabéns pra mim aí que eu vou ficar muito feliz. Sou motorista da aviação Piracicabana. Trabalho na linha de Louveira à Natura. Saio daqui às 3h40 da manhã, beleza? Um abraço a todos os motoristas aí do trecho. Falou? Fica com Deus, um abraço pra você e o Mano Velho e Mano Novo. Falou? Fica com Deus, um abraço.
0: Valeu, meu amigo. Olha aí, já saiu pro trampo então, já, né? Ele falou que sai 3h40, já é mais, já são 4h28. Maravilha. Tá fazendo aniversário, parabéns, viu? Felicidades, que Deus abençoe você, né? Muita saúde, muita alegria, que seus sonhos aí se realizem, né? Se realiza aí, aproveita bastante, sei que vai trabalhar, mas assim mesmo, bora aproveitar, né, o dia, agradecer. Mais uma primavera completada aí, meu amigo. Obrigado aí pela participação. E mais uma vez aí, parabéns, parabéns e parabéns. Vamos que vamos. 9198-409-6019. Anotou? Anotou, então tá bom, bora que bora. Bom dia.
5: Bom dia, Forró Nativa. Bom dia, mano velho, bom dia, mano novo, bom dia, Rafael Guidotti.
0: Bom dia.
5: Aqui é o Paulo Sérgio, um grande abraço a todos. Eu gostaria de ouvir a música do Luiz Gonzaga, vem cá, cintura fina, cintura de pilão. Aqui é o Paulo Sérgio da Moca. Bom dia, Forró Nativa.
0: Valeu, bom dia, meu amigo, obrigado. Bom dia, manos do coração, está tudo bem com vocês? É a Valderi de Marapuama, São Paulo, toca música Mulher da Blusa Amarela, Amado Edilson. Amo vocês, manos.
6: Bom dia, mano velho, bom dia, mano novo. Bom dia, Rafa Quidote, eu quero ver aquela música de Amado Batista, Folha Seca, oferecer pra Nelson Zenado do Projeto Maravilha, esse do Taco, o filho dele da rodoviária, Fatinho com certinho na minha escolha, pra vocês aí, família, e pra esse povo aí da madrugada aí, dessa programação. Amado Batista, Folha Seca pra nós aí, um abraço pra vocês. Seu Nilson Alves, de Onofre, Bahia.
0: Valeu, obrigado. Bom dia, Rafael Antônio, motorista da Via Sudeste, paraibano de Carrapateira, Paraíba, a música Mesa 14. Manda um abraço para Mano Velho, Mano Novo.

0: Abraço, Rafael. Bom dia pra nós. Bom dia. Bom dia, mano velho, mano novo. Bom dia, Rafa. Quartou com... mais uma vez, levantar, grato a Deus. Né? Bom dia pra todos os ouvintes. Sou a Juscelene de Bauru. Mando um beijo pro meu casca de bala, Evandro. Toca a música do Pablo pra nós aí. Quem ama, não machuca. Bom dia.
1: Bom dia, mano velho. Bom dia, mano novo. Forte abraço. Mano velho, se for possível, toca aquela música... Lavei a roupa de cama com Zé Vaqueiro.
0: Zé Vaqueiro. É. Sei qual que é. Bom dia.
2: Bom dia, Rafael Guidotti. Aqui é o Breno, Pernambuco. Vila Santo Antônio em Pedra. É, queria pedir uma música do Luiz Gonzaga. Pra oferecer pra todos os motoristas que estão saindo na hora dessa. Estão saindo pra trabalhar, material radioativo, tratamento do câncer. Bom dia.
0: A música do Zé Vaqueiro é o Alvejante. Muito bem. Bom dia.
3: Bom dia, mano velho, mano novo, Rafael Guidotti, aqui é Adelino de Itatiba. Escuto, ouço todos os dias a rádio, antes de sair pro trabalho, saio 4 horas da manhã de casa.
0: Já saiu também.
3: Gostaria de ouvir a música Saga de um Vaqueiro, Mastro Esculento.
0: Vamos tocar.
3: Obrigado,
0: hoje,
3: beijo,
0: hein?
3: A todos.
0: Ó, vamos combinar assim? Vou tocar a saga daqui meia hora. Tá? Na volta do intervalo das 5 horas da manhã, eu toco a Saga de um Vaqueiro. Falei ontem, né? Então eu vou tocar próximo aí das 5 horas, 5 e 5 por aí. Porque aí o pessoal que já vai levantando já vai ouvindo também. Que eu sei que o pessoal ainda, mesmo assim, lá pro final do programa vai pedir. Vocês querem ver? Eu só não acerta as 6 dezenas da Mega Sena, mas isso eu tenho certeza. Porque é a mais pedida do Brasil aqui no Forró Nativa, a Saga de um Vaqueiro. Bom dia, amigo, velho, bom dia, mano novo, bom dia, mano velho, José de Guarulhos. Gostaria de pedir Rei do Baião, Siri jogando bola, valeu. Oi, bom dia.
4: Bom dia, Rafael, bom dia, mano velho, bom dia, mano novo. Estamos por cá, na capital da fumaça, que é o Daniel de Louveira. Queria pedir aquela música, Limão com Mel, Isso é Imortal.
0: Olha!
4: E mandar um abraço, um beijão aí pra minha esposa querida, Ozi.
0: Ozi! Valeu, meu amigo! Isso é Imortal, Limão com Mel.
5: Bom dia, mano velho, mano novo. E seja um dia abençoado.
0: Amém!
5: Marcos Antônio Alexandre, da Zona Leste. Toca, por favor, um forró. Fala Mansa. Obrigado.
0: Fala Mansa, é isso? Boa! Bom dia!
6: Bom dia, Nativa! Bom dia, mano velho! Bom dia, mano novo! Bom dia, Fábio Guidotti! É o mestre Padre Roberto! Estamos aqui, ó, ouvindo a Nativa! Porra, Nativa! Toca aí de Gamão Branco aí pra nós! São Joãozando pela Bahia!
0: São Joãozando pela Bahia!
6: São Joãozando, a gente conhece tudo isso aí! Guanabi, Caculé, Rio da Antônia!
0: Valeu!
6: Aí, um abraço a todos aí!
0: Obrigado, viu? Um grande abraço pra você também, tudo de bom, uma ótima quarta-feira. Vamos tocar música, né? Vamos atendendo aqui os pedidos musicais, né, dos nossos queridos ouvintes. Mas olha, pediram Isso é Imortal, mas acho que Isso é Imortal é com Gatinha Manhosa, viu, gente? Eu acho que é Gatinha Manhosa, Isso é Imortal. Eu vou tocar com Gatinha Manhosa, mas deve ser essa, viu? Bora que bora! São 4h34 agora. Vai participando, hein? Tem muito programa pela frente ainda. Vamos ter muitos ouvintes ainda no ar. Vou ler as suas mensagens. Se for a primeira vez, conta pra gente. Bora que bora. 9198-409-6019. Pediram, né, na hora anterior, essa daqui, ó. João Gomes com a Ivete Sangalo. Juazeiro Petrolina.
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0: Juazeiro toda linda. Nossa Vezeta.
1: Obrigada, Rio. Grito com a João lá em cima. Hey, hey, hey.
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3: Bom dia, meus amores da Nativa FM. Bom dia, mano velho, mano novo. Alegria imensa em estar por aqui com vocês. E é exatamente isso. Tem muito amigão por aí sofrendo calado e sem saber o que fazer. 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

0: Alô, alô, mandou, tá todo mundo pergunto qual foi o estrago que a onça parda fez no cachorro pitbull na semana passada, no condomínio na Serra da Cantareira. Pois é, a onça apareceu, o pitbull foi avançar em cima da onça parda e a onça pegou, moeu o pitbull. Então, veja bem, o pitbull sofreu ferimentos no rosto, levou 32 pontos na cabeça, perdeu parte da gengiva e teve parte das funções do lado esquerdo da face paralisada. Uma veia próxima ao coração também foi atingida e o animal precisou passar por uma cirurgia de emergência. O estrago da gota serena fez essa onça, hein? Depois de quase matar o pitbull, a onça parda voltou para a mata na Serra da Cantareira. Mas no dia seguinte, voltou a rondar a mesma casa, lá do condomínio, atrás do cachorro. O cachorro todo manipulado, todo coitado. Os moradores mantiveram as portas fechadas e acionaram a segurança do condomínio. Câmeras de segurança também registraram a circulação da onça parda pela área. Tá vendo aí? É, acontece o seguinte, que são animais da Mata Atlântica. Então a Serra da Cantareira tem aquela serra maravilhosa, aquela mata. E os animais, sabe, cada vez avançam as construções em direção à mata, que é o habitat lá da onça, né? A onça parda, a onça negra, a onça pintada, sabe? Então, de repente, elas vão aparecer, né? É muito comum aparecer em quintal. Agora, se elas encontrar um bode, um carneiro, um bezerro e outro cachorro, o estrago é feio. Segura a onça, Mano Novo, aqui no Forró Nativa. Fale aí, rapaz.
1: Falo sim, Mano Velho.
0: Diga.
1: Mais uma pegadinha aqui pra você, Mano Velho.
0: Opa, fale.
1: Me responda. Por que é que é bom guardar o quibe no freezer, Mano
0: Olha,
1: Velho?
0: Olha, guarda o quibe no freezer pra ele não apodrecer, né, Mano Novo?
1: Por que não é bom guardar o quibe no freezer?
0: Ah, sim, por quê, Mano?
1: Não é bom guardar o quibe no freezer?
0: Sim.
1: Porque lá dentro ele esfirra, Mano.
0: Ai,
1: velho.
0: Meu Jesus.
1: Lá dentro ele esfirra, Mano.
0: O quibe esfirra, viu?
1: É, o quibe esfirra.
0: Amor de Deus, gente. Nosso grande amigo, nosso irmão, o Diguinho, o Coruja, ele acompanhava o Forró Nativa, ficava na produção do forró na banda. O Diguinho, todo dia, Mano, posso... Ele ficou observando como a gente se comunicava. Ele atendia telefone e ele disse assim, Mano, rapaz, eu cheguei, rapaz, e o meu irmão falou assim, rapaz, tá, tua mochila tá com cheiro, que foi isso aqui? Ele foi ver um quibe. O quibe ele que comprou, o quibe esqueceu na mochila, o Diguinho, entendeu? Esse mochila, esse guia deve ter ficado aí uns 20 dias. Quando ele botou a mão, o quibe estava azul. Era azul. Ai, fedorente, algo doce. Só coisas do Diguinho, hein? O famoso Diguinho Coruja. Eita, meu amigo, aquele abraço. Que bacana, que legal. Olha, uma pergunta que eu quero fazer para vocês aqui. Veja bem. Qual é o voo internacional mais longo do mundo? Daqui a pouco eu vou falar muito de avião, então o voo internacional mais longo do mundo. Vou falar daqui a pouco no Forró Nativa com Mano Velho e Mano Novo.
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3: Vaguinho. Passeia.

0: pensar um pouco mais.
1: Isso é imortal. Gatinha Manhosa e Rayane Façanha. O amor está no ar, no Forró Nativa. Isso é imortal. Olha a hora da imortalidade. 4h52. 4h52. Tivemos Zé Vaqueiro Alvejante. Eita, só pedido bom. Esse povo é bom demais, esses ouvintes. Participando pelo nosso WhatsApp, agora 4h52.
2: Bom dia, Nativo. Bom dia, Mano Velho. Bom dia, Mano Novo. Rafael Guidotti.
1: Ô, papá.
2: Bom dia para todos os ouvintes.
1: Bom dia para nós todinho.
2: Nativa. E eu gostaria de ouvir aí com Caninana, Cor Morena, gentileza. Toca para nós aí que o café já tá pronto.
1: Ô, oh, opa!
2: Vamos tomar café com requeijão.
1: Ó, café! Quero café! Boa! Bom dia, bom dia!
3: Bom dia, Mano Velho. Bom dia, Mano Novo. Aqui é o Claudio Mauá. Queria tocar uma música aí na madruga aí do Frank Aguiar, qualquer uma dele. Beleza?
1: Beleza.
3: Vamos que vamos, ao frio.
1: Ao frio, esse frio vai embora, esse frio vai embora.
4: Bom dia, Forró Nativa, aqui é o Márcio Demarche do Jardim das Oliveiras, Itaim Paulista.
1: Tudo bom?
4: Eu queria pedir uma música aí.
1: Pida.
4: É.
1: Pida.
4: Luz, câmera, ação. Com limão com mel. Mandar lá pro pessoal do Ceagesp, porque eu já tô chegando.
1: Chega,
4: fui.
1: Menino.
4: Valeu. Um bom dia, Forró Nativa.
1: Bom dia, 4h54, bom dia.
5: Bom dia, Forró Nativa. Bom dia, Mano Velho. Bom dia, Mano Novo. Bom dia, Rafael Guidotti. Beleza?
1: Beleza.
5: Vamos cair no trecho, vamos cair no trecho.
1: Bora.
5: Deus abençoe aí nosso dia. Toca aí pra nós uma do Edgar Mão Branca, qualquer um aí, por gentileza. Valeu.
1: Valeu, meu amigo, obrigado, viu? Bom dia pra Ivonete também aqui na sintonia, quem mais?
6: Bom dia, Rafael.
1: Bom dia,
6: Mano Velho. Bom dia, Mano Novo. Aqui é a Alice Irlene. Estou aqui curtindo Forró Nativa. Quero ouvir Rine à toa.
1: Rindo à toa.
6: Que fala moça.
1: Boa.
6: Ofereço pra todos os ouvintes.
1: Boa.
6: Do Forró Nativa.
1: Boa. Alice Irlene, um beijo, obrigado, viu? Fala mansa. Bom dia, Rafa, estou aqui ligadinha na Nativa, você como sempre arrasa, Marli. Ô, oh, Marli, um beijo pra ti, ó, rimei. Ô, oh, Marli, um beijo pra ti. Bom dia, Rafael, mano, vai, mano novo, uma ótima quarta-feira pra todos vocês. Tem como tocar uma música aí pra mim? Duas músicas pra mim? Uma Cristiano Neves e outra Zezinho Barros, qualquer uma. Sou Joaquim Salviano de Boquira, Bahia. Ofereço para minha mãe, meus irmãos e todos vocês. Obrigado, viu? 4h55.
7: Bom dia, Rafael Guidotti.
1: Bom dia.
7: Bom dia, Mano Velho. Bom dia, Mano Novo.
1: Tudo bom?
7: Leandro Lima, Adamantina, interior de São Paulo.
1: Ó, papá.
7: Toca uma música aí para nós aí. Quem ama, cuida.
1: Oh, essa
7: com
1: é linda.
7: Flávio Leandro
1: e Zezito
7: Doceiro.
1: Essa é maravilhosa.
7: Essa programação aí da rádio é show de bola.
1: Tá aloprada, né?
7: Sempre escuta aí no QAP e QRV.
1: É só lapada. Aqui é só lapada.
8: Bom dia, meu Mano Velho. Bom dia, Mano Novo. Bom dia, meu amigo Guidotti.
1: Bom dia, meu amigo.
8: Adoro a programação de vocês há mais desde
1: lá,
8: que começou.
1: Oh, oh, oh,
8: na
1: opa.
8: Sintonia aí.
1: Boa, João.
8: Melhor programa do mundo.
1: É nóis.
8: Tem um santo dia pra nós. Eu sou o João aqui de Ribeirão Pires.
1: Sou
8: natural do Surubim, Pernambuco.
1: Boa.
8: Mas estou aqui há 55 anos em Ribeirão.
1: Ah, pai.
8: Tá ok? Tem um santo dia, meu amigo.
1: Amém, pra você
8: Monta
1: também.
8: Luz. Eu não peço a música porque toda que você toca é sensacional. Tá
1: Opa,
8: bom?
1: Opa, valeu, João. Fica com Deus. Obrigado, viu? 4h56. Lembrando que daqui a pouquinho, depois do intervalo, acabou o intervalo, já entra a saga de um vaqueiro, hein, povo?
9: Bom dia, Nativa. Bom dia, Rafael Guidotti.
1: Bom dia,
9: Mano Velho. Bom dia, Mano Novo. Eu, Francisco, carreteiro aqui da Patrulha de Transporte Urgente. Sobrevoando aqui Araraquara, hein, ali em busca do frutal. Toca pra nós aí, solteirão do forró.
8: Você não vale nada, mas eu gosto de você. Bom dia, bom dia, bom dia. Vamos que vamos, né? Tô na frequência da Nativa.
1: Bora, o que bora. Bom dia.
0: Bom dia, Rafael Dota. Bom dia, mano velho. Bom dia, mano novo.
1: Bom dia.
0: Você vai tocar um forzão aí de Assisão. Eu quero, meu amor.
1: Eu quero, eu toquei.
0: Aí, todos meus conterrâneos aí de Calumbi, Pernambuco, que é o Adriano.
1: Valeu, Adriano. O Assis, eu toquei bem mais cedo, mas eu toquei exatamente essa. Eu quero o meu amor, eu quero o meu amor.
10: Bom dia, mano velho, mano novo, Rafael Guidotti.
1: Bom dia.
10: Toca qualquer um aí do Amazã. Falou aqui pra galera do Jardim de Piranha RN. Bom dia.
1: Valeu, bom dia, bom dia.
11: Bom dia, Rafael Guidotti. Bom dia a toda a equipe da Nativa. É a Fátima aqui do Tatuapé, desejando uma quarta-feira, meio de semana.
1: Olha aí,
11: que hoje seja um dia de muitas alegrias, bênção, sucesso para a Rádio Nativa. E te pedir, Rafa, se você puder, toca para mim, Esperando na Janela. Obrigada, beijo, beijo, beijo, Deus te abençoe.
1: Beijo, beijo, beijo, Fátima. Amém, Deus abençoe você também. Ela perguntou quando o Mano Papi volta. O Mano Papi, acho que ele volta, ele vai estar disponível para a rádio a partir do dia 24 de agosto, se eu não me engano, hein? Eu acho que é por aí.
12: Bom dia, Rafael.
1: Bom dia.
12: Faz tempo que eu não participo, porque eu trocou o número da Nativa e eu não consegui ainda ter registrado.
1: Agora
12: mas
1: sim.
12: Agora, ouvindo aqui, você falou bem devagarinho e eu consegui.
1: Boa!
12: Sabe o que eu queria? Um favor? Eu queria ouvir Pedro Valença, mas eu não sei se é forró. O nome da música é Ventania. Eu ouvi um dia, amei essa música, mas eu nunca mais ouvi. Se for forró, vê se acha pra mim tocar.
1: Pedro Valença? É isso?
12: Obrigadão, tamo com você, tá bom? Um
1: Valeu.
12: Abraço, com Deus.
1: Tá bem, Nilva. Um beijo. Vou dar uma procurada aqui, uma bisoiada, tá bom?
13: E aí, mano, velho, mano, bom dia. Aqui é o Mildo, estou no Ceasa. Toca uma pra nós aí, do Austin Brasileiro. Vai, Corinthians, não para, vamos pra cima, bota pra torar.
1: Bota.
13: A gente tá pegando aqui no Ceasa, hein?
1: Ai, ai, ai.
13: Muito caminhão.
1: Olha aí, olha, olha.
14: Bom dia, mano velho, bom dia, mano novo, bom dia, Rafael Guidotti, Roberto Carreteiro.
1: Opa!
14: Toca pra nós aí, Barões da Pisadinha, Recairei.
1: Recairei.
14: Passa todos carreteiros.
1: Valeu, meu amigo.
14: Bora que bora, bora, bora que bora.
1: Bora que bora. Bom dia, em Campinas, feriado, mas eu trabalho em Paulínia, mas estou ligado aqui todos os dias com vocês, a Marilza. Ô, Marilza, um beijo pra você, menina. Gente, ó, continue participando, tá bom? Muita gente ainda pra ser atendido. É muito gostoso saber, né, esse carinho todos que vocês têm aí pela Nativa, pelo Forró Nativa, pelo Mano Velho, pelo Mano Novo, por mim, amigo velho. Muito obrigado mesmo, viu? Daqui a pouquinho tem mais uma hora, mais 60 minutos vem aí de Forró Nativa. Como eu disse, como prometido, falei ontem, falei hoje mais cedo, então acabou o intervalo, entra a música que o povo ama, que pede, pede, mas pede, pede, pede, mas também a música é maravilhosa, é uma novela, é um filme, tem começo, meio, fim, é sensa, sensa, maramara, olha a hora, são

0: 5 horas em ponto. Vem aí Mastruz com Leite, a saga de um vaqueiro. Logo após os nossos comerciais. Roda, roda, roda!
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Aviation Crazy. Atenção, senhores passageiros, decolagem autorizada. Olha, no passado, por exemplo, nos anos 70, quando eu já trabalhava como jornalista no aeroporto de Congonhas, então já tinha os aviões 737, 727, já tinha o 7, por exemplo, 707. Então o 737 estava entrando cada vez mais, o 737-100, 737-200 e o famoso 727, entendeu? Então esses aviões, eles faziam os voos, tinham muitas escalas. Não existia no Brasil voo direto. Você pegar um voo direto, por exemplo, de São Paulo a Recife, hoje é comum, mas nos anos 70 não. O cara pegava um avião aqui, um avião da VASP, por exemplo, a Fortaleza, o avião saía São Paulo, parava no Galeão, parava em Vitória, parava em Salvador, parava em Aracaju, parava em Maceió, parava em Recife, parava em João Pessoa, parava em Natal e depois chegava em Fortaleza. Já pensou, o cara levava pelo menos umas 12 horas num voo que direto seria só de 2 horas e 50 minutos. Com o passar dos anos, então foram surgindo os voos non-stop. Voo non-stop é voo direto, sem escala. Então hoje é muito comum você ter voo direto para Manaus, voo direto para Porto Alegre, voo direto para Fortaleza, para Recife, para Salvador. E os voos que vão, por exemplo, para Miami, Nova York. Então, a aviação mais moderna e as empresas então estão se compondo. E aqueles voos, aviões menores, fazem essas cidades.

0: voo de duração. Auckland, na Nova Zelândia, para Doha, no Catar, operado pela Qatar Airways, com cerca de 14.535 quilômetros em 17 horas e 15 minutos, sem escala. E de Perth, na Austrália, para Londres, na Inglaterra, operado pela Qantas Airlines, cobrindo 14.498 quilômetros em 17 horas e 45 minutos. E imaginar você fazer um voo de 18, 19 horas sem escala. Então, há toda uma preparação da tripulação, de você fazer uma fisioterapia, fazer alongamento para não ter cãibra, entendeu? Para não ter, por exemplo, problemas musculares. Então tem exercícios, porque é muito voo. Então você tem que fazer, tem toda uma sistemática para o passageiro não sentir aquela depressão, aquela solidão que a aviação traz. Interessante que dois fabricantes de aviões disputam a primazia de fazer esses voos de longa duração. Está, por exemplo, a Airbus com o Airbus 350. Esse avião, ele leva e tem a capacidade de voar, acho que 22 horas. E também o novo Boeing 777-10. O 777-10 também vai ser utilizado. É um avião que voa também de 22 a 23 horas sem escala. Então, a aviação cada vez mais moderna e você tem que tomar chá de banco de avião, mas pelo menos viajando, cruzando os céus do Brasil e do mundo. Tá vendo, Mano Novo? Fale para a galera forrozeira aqui, Mano Novo.
1: Falo sim. Mais uma pegadinha, Mano Velho.
0: Fale.
1: O que dá o cruzamento do pão, queijo e o macaco, Mano Velho?
0: Ah, qual é o cruzamento do quê, Mano?
1: É o que dá o cruzamento de pão, queijo e o macaco.
0: Ai, meu Deus. Não sei, Mano.
1: É um chimpanzé, Mano.
0: Ah, é um chimpanzé.
1: É um chimpanzé.
0: Não tem jeito,
1: Mano.
0: O besterol tá aqui no ar.
1: Mano Novo,
0: equilibra.
1: Se oriente,
0: Mano Velho. Mano Novo Brasil.
1: E arrocha o nó, DJ. Vamos lá.

0: Caiana, cadê tu, morena tropicana? Tô te esperando aqui, ó. Vem, vem, vem, morena tropicana. Eu quero teu sabor, au, au. Morena tropicana, eu quero teu sabor, miau. Ao seu beleza, eu também quero, meu seu. Ah, como eu queria. Ai, ai, ai, ui, ui. Olha a hora da morena tropicana, da mulher tropicana. 5h27. E aí, ó, dia 12, cadê meu Pix? Até agora e nada.
1: Cadê meu Pix?
0: Ah,
1: não tô...

0: Só tô te lembrando.
1: Esse sucesso está no meu Instagram agora. Acabei de postar, viu? Eu fazendo uma performance aqui. Já compartilha aí, vai que seu Pix cai hoje pra aquela pessoa que comprou e não pagou. Já serve como indireta. É sucesso, hein? Tá lá no meu Instagram. Arroba Rafael Guidotti. Essa música aí, ó. Cadê meu Pix? Vai, ó.
2: Cadê meu Pix?
1: Hã?

0: tô te lembrando. Já compartilha aí. Vai que a pessoa que tá devendo seu Pix aí já toma, hein? A carapuça serve, né? Não é sexta-feira, mas estou na maldade. Arroba Rafael Guidotti é o meu Instagram, tá bom? Rafael com F, Guidotti se escreve com G de gatão, U de uva, I de igreja, D de dado, O de ovo e dois T's de tatu e I de igreja. Rafael Guidotti. Bora participar?
1: Alguém online aí?
0: Alguém aí? Hã? Mande áudio.
2: Não mande escrevendo, não, que eu não sei ler, não. Mande áudio.
0: Ó, Vital.
2: Entendeu? Mande áudio, por favor.
0: O Vital mandou escrito. Fala a hora certa, Rafael, e a temperatura do Vital Santos. Olha a hora! 5h29, temperatura de 15 graus, tempo nublado em São Paulo. Bom dia, aqui é o Antônio, quero ouvir um forrozinho. Bora, bom dia.
3: Bom dia, forró nativo, bom dia, Mano Velho, Mano Novo. Eita, que o Mano Rafa hoje, nosso carequinha mais rico do Brasil, Zio, está animado. E cê esse viu? Forró demais, vamos dançar comigo para esquentar esse frio, Rafa. Daqui a pouco você aí na folha, um abraço aí todos os ouvintes da Nativa, que é muita animação total. Beijo.
0: Cícera, bora sair na folha. Tô animado pra ver se eu esqueço os boletos, mulher. É uns boletos atrás do outro, pelo amor de Deus. Parece, lembra o programa do Faustão, da Xuxa, que jogava aquela mão de carta? Eu tô igual isso. E eu tô fazendo isso. Eu lá na minha sala, eu ponho os boletos, as faturas, pego, misturo e jogo pra cima. Aquele que eu pegar na mão é o contemplado de ser pago no mês. Os demais fica pro próximo sorteio. Tá difícil, viu?
4: Bom dia, Nativa. Bom dia, Rafael. Aí sim, depois das 5 dá pra se ouvir ele. Muito obrigada.
0: Ah, ouviu? É. Ouviu
4: voltando
0: aí.
4: Voltando agora. Me cuidando pra trabalhar. Ainda pra ouvir.
0: Boa!
4: Depois das 5 sempre é bom.
0: Sempre é bom a saga do Baquia.
4: Ótimo dia.
0: Beijo! Então, é por isso que eu canto essa música, por causa do meu sorteio das minhas faturas.
5: Cadê meu pico? Cadê?
0: Não tô te

0: te lembrando. 5:30, só tô lembrando.
1: Alô, alô, Forró Nativa. Aqui é o Milton. Queria ouvir Vendaval de Paixão com Dantas do Forró.
0: Boa, Dantas do Forró. Beijo pra Vianúcia e Lúcia, a Edineide, um beijo. Quem mais? Bom dia.
2: Nativa, bom dia, manos. Bom dia, menino Guidotti.
0: Bom dia.
2: Uma quarta-feira maravilhosa pra nós. E eu acordei ouvindo o quê? A saga de um vaqueiro.

0: para começar muito bem a minha quarta-feira. Obrigada, menino Guidotti, por tocar sempre as melhores músicas. Um beijo!
1: Um beijo, sua linda! Beijo, menina Taninha! 5h31, bom dia, Rafael. Aqui é o Adão do Maranhão. Peço qualquer uma das músicas que você ofereça para minha esposa. Em Bacabal, Maranhão, estou em São Paulo, sou seu fã. Obrigado, meu amigo!
2: Bom dia, mano velho! Bom dia, mano novo! Bom dia, amigo velho! Tudo bom, meu querido?
1: Tudo.
2: É o Lincoln aqui da Pena Dourada Padeiro. Gostaria de estar pedindo uma música do Edgar Mão Branca. Coisinha pra comer, meu querido.
1: Olha.
2: Oferecer pro meu patrão, o seu Moisés, pro boi do Roberto que é padeiro e pra Lúcia atendente.
1: Olha.
2: É porque ele agora, essa música eu quero dedicar pra Toicin, que é a noiva dele, tá bom?
1: Bom.
2: Um abraço, Rafael Guidotti. Programação tá uma beleza hoje.
1: Opa.
2: Deus continue te abençoando, meu amigo.
1: Amém, a todos nós. 5h32, gente, olha, graças a Deus, quantas mensagens. E hoje, infelizmente, além, né, eu já expliquei aqui, infelizmente, não dá tempo de tocar todos os pedidos musicais. Porque tudo que vai ao ar, são dezenas, centenas de pessoas que vão ao ar. Fora as pessoas que não dá tempo de ir ao ar. Aí o que acontece? O pessoal pede música, a gente toca o máximo que pode. Mas não fica bravo comigo. Ninguém tem paciência comigo.
3: Bom dia, Nativa.
1: Bom dia.
3: Bom dia, mano velho. Bom dia, mano novo. Bom dia, Rafa.
1: Bom dia.
3: Aqui é a Carmélia Dias. Toca pra mim a música do Genival Lacerda. Ela deu o rádio.
1: Uia.
3: Um grande beijo, meu querido. Um ótimo dia.
1: Ótimo dia. Beijo.
4: Bom dia, mano Guidotti.
1: Bom dia,
4: mano velho. Bom dia, mano novo. Aqui é Pedro, Araçatuba, interior de São Paulo.
1: Boa.
4: Queria pedir aí a música com o Rodriguinho, capa de revista, Bandida.
1: Bandida.
4: Bom dia aí pra todos aí, os trabalhadores da madrugada, todos os que estão sintonizados aí na Nativa FM. Forró Nativa é tudo de bom.
1: Tudo de bom.
4: Bom dia, um abraço.
1: Outro.
5: Sim, aqui é Maria do Guarulho. Gostaria de pedir a música Chapeludo.
1: Chapeludo.
5: Eu ofereço para todas as pessoas que são solteiras, que eu também sou solteira. Um abraço. Para dormir neste frio é muito ruim, no, sendo solteira.
1: Ah, é bom dormir de conchinha.
5: Conchinha, um beijo.
1: Eu durmo de conchinha. Quando eu lembro de ir na cozinha pegar a concha do feijão, eu vou, levo no cobertor e durmo de conchinha.
6: Bom dia, Rafael Guidotti.
1: Bom
6: aqui
1: dia.
6: Aqui é o Rony de Guarulhos.
1: Opa!
6: Tem como escutar aí, Flávio Leandro, MSN. Eu não me escutei na rádio aí, toca pra nós aí ouvir. Sentido São José dos Campos agora.
1: Boa!
6: É nóis!
1: É nóis!
6: Valeu!
1: Valeu! Um abraço! Um abraço! 5h34!
7: Bom dia, Nativa! Eu sou o João Rogério de Cabreúva e ofereço por todos os cabreuvanos e peço Teixeirinha, Coração de Luto.
1: Teixeirinha, Coração de Luto, muito bem.
8: Rafael, uma boa quarta-feira para nós todos.
1: Para todos nós.
8: A Rita de São João da Boa Vista.
1: Ô, Rita.
8: Adoro você.
1: Um beijo, obrigado, um beijo, um cheiro, menina. Ó, a gente tem muita gente para colocar no ar, mas o tempo passa, o tempo está passando. Olha a hora desta quarta-feira, meu povo. 5h34, já já a previsão
9: meu
1: do
9: amigo,
1: tempo.
9: Meu irmão Zezito Doceiro.

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comida. Será que depois do show ainda tem? Pelo menos uma coxinha.

0: Essa é a hora. Não tem como. Quem trabalha de madrugada ou quem estava dormindo para fazer o seu de jejum, é hora de caçar uma coisinha para comer. Caçar uma coisinha de comer. Coisinha de comer. Rediga a mão branca, essas horas dá uma fome.
1: Obrigado, meu parceiro.
0: Alô, meu parceiro. Esse come. Bora, olha a hora da coisinha pra comer. 5h46, bom dia, Brasil!
2: Oi, bom dia!
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4: Tá chovendo aí, aqui tá chovendo.
5: Aqui tava chovendo e agora já choveu.
6: Tá chovendo só fora, dentro de casa tá tudo seco ainda, por enquanto.
7: Tá chovendo sim, querida, tudo molhado pra fora, uma barreira, não dá nem de caminhar pelo redor de tudo.
8: Tá chovendo sim, mas ainda não tá correndo água na estrada.
9: Tá chovendo, choveu a noite inteira e tá chovendo.
0: Ê, Mariquinha, ontem ficou chuviscoso, né? Chuviscoso, geladoso. Tá louco, Mariquinha? Pode ficar com essa chuva pra você aí, viu? Quer dizer, a chuva não é gosta até, mas o frio não. E hoje? Agora tá geladinho. Tá 15 graus a temperatura aqui em São Paulo, nublado, tá? Pra essa quarta-feira, 5h47. Mas, porém, a mínima de hoje pode chegar a 13 e a máxima até os 23 graus. Diferente de ontem, vai ter bastante nuvens o dia todo, mas com aberturas de sol e não há previsão de chuva. E pode aí ter um vento de 6 quilômetros, rajadas de até 27 quilômetros em determinados momentos, tá certo? Olha, o sol nasce às 6h35. E se põe às 5h48, estamos aí na lua nova. Como a gente vem falando desde o começo da semana, a partir de hoje já ia ter essa chavinha de mudança de temperatura e de tempo. Tanto que é que amanhã, quinta-feira, só para você ter uma noção, pode chegar a 29 graus. No domingo, pode chegar a 31 graus. E até domingo, pelo menos, não tem previsão de chuva. Mas dia a dia, nós vamos atualizando você, tá bom?

Ah, mas aproveita, hein? É só emprestar, tá bom? Natan e Zé Vaqueiro, aproveita que eu tô obrigado. Olha a hora da briga! 5h53, gente, obrigado pelo carinho, pela companhia. Amo estar aqui junto com vocês, viu? Passar a madrugada, amanhecer o dia. É sensa, Maramara. Vem aí o encerramento com o Mano Berman novo, vem aí Jones Mendes, Coração Sertanejo, eu volto no Coração Sertanejo pra tocar uns modão do bom e ainda falar daquelas dicas boas que só nós tem, né? Fica aí ligadinho e amanhã, quinta-feira, a gente volta, se Deus quiser, e ele há de querer, né? E ele há de querer a partir das 2 horas da madrugada, tá bom, gente? Uma linda e ótima quarta-feira, 12 de agosto para você. Deus sempre na frente. Olha a hora, Brasil! 5h54, vem Mano Velho, vem Mano Novo. Forrozeiro, bom dia!

0: você que não tem tempo pra pensar, porque pensar exige tempo e você já tem que enfrentar o dia.
1: Aqui é Forró Nativa. 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Mano Novo, eu estou com vergonha. Então vamos para a saideira, para a gente ir embora hoje, Mano Novo.
2: A saideira?
1: A saideira.
2: Mais uma pegadinha?
1: Mais a pegadinha última de hoje, Mano Novo.
2: Essa é fácil demais.
1: Diga, diga.
2: Essa é clássica.
1: Ai, meu Deus do céu.
2: Se cachorro tivesse religião, qual seria?
1: Ah, velho, católica.
2: Não.
1: Não.
2: É candomblé, mano.
1: Candomblé. Ah,
2: candomblé.
1: Candomblé. É só assim, vamos pro Guidote. Ainda bem que a gente vai embora, viu, Guidote?
3: Você caprichou,
1: fez a previsão do tempo, mas é obrigado a ficar rindo no estúdio com esse besteiro, viu, Guidote?
3: Viu só?

0: Manolo se supera. Então vem aí a oração milagrosa do meu padrinho Patrício. E amanhã, quinta-feira, tem muito mais. Vamos decolar? Olha o avião Douglas EC3 girando turbinas e a tripulação. Mano Novo, decolagem autorizada. Vamos embora?
1: Vamos embora.
0: Até amanhã, galera do querido e amado Brasil.
2: Brasil. Mano Velho, dizem que o Padre Cícero é um santo e tem poder.
0: É isso mesmo, Mano Novo. E se a voz do povo é a voz de Deus, só nos resta dizer... Viva o Santo do Sertão!
2: Viva!
0: O Padre Cícero foi tão querido no sertão nordestino que o povo criou a sua oração. A oração para ser rezada antes do agricultor sair de casa para a lida diária.
2: Vamos rezar, Mano Velho?
0: Vamos sim, Mano Novo, ao som do maestro César do Acordeon.
2: Pelas lágrimas divinais, livrai-me dos invejosos e das mãos dos criminosos e dos laços dos satanás.
0: Para botá-los para trás, Deus na frente, paz na guia. Ó Santa Virgem Maria, quando vem rompendo a aurora, iluminai-me na hora que vem clareando o dia.
2: Levanto-me e entrego-me a Deus e a Virgem Maria.
0: Para com as espadas de São Jorge estar armado, com o leite da Virgem Maria amamentado.
2: Para que meus braços não sejam fracos, nem meu sangue derramado pelas mãos do inimigo.
0: Quero ficar livre de todos os perigos em minha casa, junto com a minha querida família.
2: Em nome de suas cinco chagas, Jesus Cristo de Nazaré, atenda os meus rogos e me livre de todos os males.
0: Amém.

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bom dia, meu povo! Depois do forrozão, agora é só modão do bom, pra continuar assim. Acabando a madrugada e começando a amanhecer. Afinal, são 6 horas em ponto pelo horário de Brasília. Daqui a pouquinho, Jones Mendes e a Dona Guga já estão aqui, viu? Só estão ali terminando aquela golada no café que é

acabou de sair agora de pouco, viu? É o Coração Sertanejo no ar, meu povo. 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Participe e responda. Por que os peixes gostam tanto de comer? Por quê? Por que os peixes gostam tanto de comer? Responda pra gente. Valendo a caixinha de som Bluetooth da Nativa. 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

0: Ah, Nativa é tudo e muito mais moda sertaneja de Bruno Marrone, que pescar que nada. 6h14, olha a hora, dona Guga, bom dia.
1: Oi, queridinho. Como vai?
0: Bem.
1: Amigo Guidotti está aqui esperando.
0: Está aqui esperando com a charadinha do dia. Amigo Guidotti está pronto para falar também do nosso produto. Mas antes, a charadinha, Guidotti. A pergunta é a seguinte: por que é que os peixes gostam tanto de comer?
2: Rapaz, não. Por que será, hein?
0: Por que será que os peixes...
2: Será que é só um peixe, então? Porque eu também gosto de comer, viu?
0: (risos) 9198-409-6019. Tiago!
3: Bom dia, Jones. Os peixes gostam de comer porque eles não bebem água.
0: Nossa, que é isso? Como não bebe água, pô? Tanto de água que tem disponível, você tá doido.
4: Nem mesmo outro rosto bonito me faz te esquecer.
0: Bom dia, Sandra!
5: É porque o peixe não tem estômago.
0: Como não? E como é que é isso? Passa direto, é, velho?
4: 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Os braços de alguém.
0: Caixinha de...

0: entender.
1: Por que é que os peixes gostam tanto de comer messias?
2: Os peixes só comem porque eles não fazem nada.
1: Tudo nada, nada.
0: Um pobre qualquer foi tirá-la de mim.
3: Se nem mesmo Deus me tirou de você.
1: Derivaldo.
4: Bom dia, nativo. É porque ele tá com a barriga cheia d'água, de água salgada.
1: Não é isso não, mas é mais ou menos. Tá no caminho, Derivaldo, você tá indo bem.
0: Me sinto pregado em você, que já é minha cruz.
1: Lilian.
5: O peixe come toda hora pra não ficar com a barriga cheia d'água.
1: Ih, tá todo mundo no mesmo caminho.
6: Errou!
1: Não!
6: Epa!
1: Não!
0: Você se livrou facilmente e saiu.
1: Valdesson.
7: Por que o peixe não tem estômago?
1: De novo essa história. Foram pesquisar no Google, né? Gente, isso aqui não é o telecurso, segundo grau. Vocês estão levando isso aqui a sério demais.

0: me tirou de... Por que é que os peixes gostam tanto de comer? 9198-409-6019. 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
2: A música da semana que vai te dar R$500 é essa daqui.
3: Ela gosta demais do Chapeludo.
2: Chapeludo, com Nando Moreno e Rio Negro e Solimões.
4: Olá, Rio Negro e Solimões. Nando Moreno.
2: Tá valendo o sorteio de R$500. Hora de cantar essa, hein?
4: Simão!

0: vocês.
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4: Ai, ai, dona Guga, 6h28, vamos para a primeira piada do dia.
5: 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Se liga nessa do Márcio.
4: Oi, Márcio, pergunte.
6: Você sabe por que o policial comprou um saco de cimento?
4: Policial comprou um saco de cimento? Ah, já sei. Não, armado não?
6: É porque ele queria provas concretas.
4: Tá certo. Muito bom. Ai, olha os meus olhos.

Nativa, bom dia. 6:32. Dados do Fórum Brasileiro de Segurança mostram que a violência doméstica aumenta nos dias de jogos de futebol, quando os times dos torcedores perdem. Que coisa, hein? Ai, que ridículo isso, né? Não?

0: antes.
1: Chamarido. A Nativa é muito mais música sertaneja, de verdade, é Edson. A mais bonita das noites, Dona Guga.
2: Moda boa pra mais de metro nesse lindo programa.
1: Moda boa pra mais de metro, isso é coração sertanejo. Isso é tradição, meu bem. Coração sertanejo é tradição, 30 anos de história, meu pai. Né não? Opa! Atenção pro presente do dia. Caixinha de som Bluetooth da Nativa.

0: Por que é que os peixes gostam tanto de comer? Essa é a charadinha do dia, porque é que os peixes gostam tanto de comer?
1: E o burro empacador, eu guardo ele na espora. E a mulher da moradeira, eu faço o burro e mando embora.
0: Pedro!
2: Os peixes gostam de comer, porque estão sempre com fome.
0: Tá certo. Estão sempre com fome. Luísa!
3: Porque eles são nada.
0: Eles são nada.
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0: Bruno!
5: É que o peixe não sabe o que é saciedade.

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2: E aí, dona Guga, vamos dar mais risadinhas?
3: Bora dar mais risadinhas?
2: Clarice!
4: Qual é a galinha que cai no chão e surta?
2: Qual a galinha que cai... Ah, eu sei. É a galinha que cai e pira.
4: A galinha cai e pira.
2: Essa você não me pega. Essa daí eu sei. Essa vez não foi sua vez, Clarice.

Nativa 7 para 7, às vezes, desacelerar é o melhor caminho para enxergar novas oportunidades. Sabia? Sabia?

Nativa, 4 minutos para 7 no horário de Brasília. O Banco Central informou que ainda existem mais de 5 bilhões de reais nas instituições financeiras em recursos esquecidos pelos clientes. 5 bi esquecidos lá. Ó. População rica é outra coisa, né? Olha.

0: A Nativa é tudo e muito mais alegria de Gia e Giovanni. Encerrando o programa de hoje, pra lá de Bagdá. Acabou. Acabou. Boa! Tchau, dona Guga.
1: Vamos encerrar mais um ciclo, amigo Mendes.
0: Tá vendo você com esse papo de ciclo? Papo de ciclo, menina. Caixinha de som Bluetooth. Tecnologia sem fio demais, ele conecta no celular e sai tocando. Por que é que os peixes gostam tanto de comer? Me responda, Kleber.
2: Bom dia, galera da Nativa. Os peixes gostam muito de comer porque eles vivem com água na boca. É.
0: Porque eles vivem com água na boca. Kleber Eduardo Leite ganha caixinha de som. Parabéns, meu amigo. Venha buscar o seu presentão. Primeiro do dia, aqui na Nativa é todo seu. Parabéns, obrigado. Acabou, amanhã tem mais. Mas peraí que tem uma feira acontecendo agora. Valendo mais presentão, muito mais na Nativa. Na feira da Nativa. 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

0: Nativa, bom dia! Bom dia e tudo de bom na sua manhã, muito mais Nativa. Muito obrigado pela sua companhia nesta bela quarta-feira.
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0: Às vezes a gente passa tempo demais tentando achar a resposta mais complexa para um problema. Olhamos para o desafio e achamos que a saída precisa de teorias, processos longos e estratégias mirabolantes. Mas a verdade é que a genialidade quase sempre mora na simplicidade. Gente grande de verdade não complica, descomplica. Resolver um problema com simplicidade não significa ser superficial. Significa ter o foco e a inteligência de olhar direto para o que importa. Eliminando todo o resto, todo o excesso e todo o barulho em volta. Quando um desafio parecer grande demais, respire. Divida-o em partes menores e dê o primeiro passo mais simples possível. No fim das contas, a melhor solução é sempre aquela que funciona de verdade na prática.

0: Bom dia, Rafael. Bom dia, Luísa.
1: Bom dia, Nativa. Bom dia, Sr. Jones. Vamos por cá. Simbora. Eu sou muito mais...
2: Nativa.
1: Uou.
0: Família, obrigado. Bom dia. Bora pra feira.
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0: Hoje nós vamos vender na barraquinha da Nativa o pé direito de uma galocha. Aquela botona de borracha, sabe? Aquela... Você usa na fazenda, na casa, limpa nas coisas. Aquela galocha é só um pé. Você vai vender na feira da Nativa, da nossa barraquinha, o pé direito de uma galocha. Venda bem vendido, se convencer, te dou um presentão especial que é o copo térmico personalizado Nativa. 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Começou!
1: A vaca

0: Ela tive muito mais alegria de Cléo de Bahia. Rafael, se eu me entregar. Se entregar não dá. Ô, Vanderlei, se entregar não, né, Vanderlei?
1: Bom dia, Johnny. Se entregar não dá. Meu amigo, se você se entregar, já era.
0: Mas
1: né?
0: Só pro amor,
1: o lobo vem e come.
0: Se entregar pro amor, beleza. Se entregar pra uma situação,
1: bem, entregar,
0: um trabalho.
1: Não.
0: Se dedicar ali, sim, mas.
1: Agora, o se entregar no amor é você cuidar da parte sexual também.
0: Também,
1: né?
0: Claro.
1: Relacionamento tem cumplicidade, sim, companheirismo, amizade, né? É. Intimidade, mas, meu amigo, entenda, o homem é muito mais fácil de você ficar no fogo, ficar aceso, ficar pronto.
0: Uhum.
1: A mulher demora. A mulher demora mais, a mulher.
0: Você falou ontem,
1: tempo.
0: É o fogão a lenha, né?
1: É, o fogão a lenha, você tem que ter aquele trabalho e tal. Aí quando pega fogo, o homem já apagou o dele.
0: Uhum.
1: É essa diferença que acontece. Hoje, tem gente que é casada há 10, 15, 20 anos, que se perguntar pra mulher fala assim, ah, eu não lembro quando aconteceu algo 100%.
0: Uhum.
1: As mulheres reclamam.
0: Muito.
1: Reclamam. Eu tava te falando, eu vi na rede social uma mulher reclamando do marido.
0: Falou ontem.
1: Reclamando, sabe? Alguém colocou ela reclamando. Ah, mas ele é um bom pai, ele paga as contas e, tipo, a mulher não fala. Mas isso afeta a autoestima do homem.
0: Ah, sim.
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1: Tchau, Vanderlei.
0: Tchau.

0: Nativa 717 no horário de Brasília. Olha só quem tá chegando.
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2: Nando Moreno e Rio Negro e Solimões. Chapeu.

0: Nando Moreno, Rio Negro e Solimões.
1: Ela gosta demais do chapeludo.
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0: Barraquinha da Nativa tá armada aqui na feira, o pé direito de uma calocha que você tá vendendo, só o pé direito.
4: Bom dia, mulheres, bom dia, patrão, vamos chegando, é a barraca da Nativa vendendo a bota galoche. É a bota galoche do pé direito, quem quiser procurar outra barraca, baixa o pé esquerdo.
0: Nossa, é só o pé direito.
5: Bom dia, meu senhor, bom dia, minha senhora, já está aqui na feira da Nativa, já está todo vapor e ninguém tá ficando sem. A bota de galocha, o seu pé direito para você chegar nos lugares e ser o primeiro. Embora! Eu sou muito mais nativa. Tchau, obrigado.
0: 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Nos ajude a vender esta bota, Josiane.
6: Venham, venham para a Feira da Nativa. Hoje temos um pé de galocha super importado, brilhando, esperando você. Venham garantir o seu.
0: Mas é só um pé, é só o direito.

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11: Olá, eu sou a doutora Jussara Fialho, médica nutróloga e coordenadora do Hospital São Mateus, e venho responder para vocês por que o diabetes não pode ser ignorado. O diabetes não deve ser ignorado porque o excesso de glicose no sangue pode danificar vasos sanguíneos e nervos de uma forma silenciosa. Sem tratamento, o diabetes pode causar complicações graves e irreversíveis, como infarto, acidente vascular cerebral, que são os AVCs, os derrames, né? Insuficiência renal, cegueira e até amputações. O controle adequado da glicose é fundamental por vários motivos, que seriam principalmente a proteção do coração e do cérebro, já que o aumento da glicose acelera a formação de placas nas artérias, aumenta drasticamente o risco de doenças cardiovasculares, também como prevenção dos danos aos rins, porque o diabetes é uma das causas principais de insuficiência renal crônica, para proteger a saúde dos olhos e dos membros, justamente porque o excesso de glicose pode levar à cegueira e a problemas na circulação, com dificuldade de cicatrização e aumenta o risco de amputações. E justamente porque, se descoberto numa fase de pré-diabetes, é uma condição que pode ser revertida com mudanças no estilo de vida, evitando o avanço para uma doença crônica. Então, para isso, o acompanhamento médico é indispensável para

0: evitar que essa condição evolua de forma silenciosa.
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0: Nativa 76.
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0: gente não volta.
1: Nativa 733, equipes de resgate retiraram com vida uma mulher de 32 anos dos escombros deixados pelo terremoto da Colômbia na segunda. As buscas continuam.

0: estrada. Ela tiver muito mais a novidade do Chitãozinho do Chororó. Seu amor é minha estrada.
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0: Estamos vendendo hoje na Feira da Nativa. Você está vendendo para a gente, nos ajudando na nossa barraquinha. O pé direito de uma galocha.
3: Bom dia, Nativa. Meninos e meninas, senhores e senhoras, garotos e garotas. Estou aqui com um produto especial. É a galocha. Uma bota maravilhosa, macia, confortável para você que mora no sítio, na chácara, que planta suas hortas, sua roça, que tem que pisar no esterco, naqueles cantinhos que não cabe os dois pés. Estou vendendo o pé direito.
0: Que não cabe os dois pés.
4: Bom dia, meus clientes. Hoje aqui na nossa barraca a gente tem o pé direito da galocha. Tá. Para você que gosta de andar na roça, só não vendemos o pé esquerdo. Esse é o único problema, mas venha conferir.
0: É da azar, né? Wanda!
5: Bom dia, Nativa. Uma da Nativa, vamos pra feira com aquela botinha do pé direito, do pé esquerdo. Eu não tenho do pé direito, tenho do pé esquerdo. Vamos. Aquela frio que bate, você põe a botinha, o pé fica quentinho.
0: Wanda, é o pé direito que nós estamos vendendo. O esquerdo não sabemos onde é que tá. Abacaxi! Isso.

0: semana que vai te dar R$500. Essa daqui.
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2: Fala, Rio Negro e Salimões. Nando Moreno.
0: Tá valendo o sorteio de R$500.
3: Hora de cantar essa, hein?
2: Simão.

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0: A Nativa é muito mais saudade. Essa é demais, hein? Guilherme Santiago. Som, imagem. 11 para as 8 horas de Brasília. Bom dia, Vanderlei, de novo.
1: Bom dia, mais uma vez, Jones. Bom dia para você que ligou seu rádio agora e quer se livrar da dor crônica. Muita gente fala, ó, se você quer emagrecer, você precisa comer menos e gastar.
0: Exercitar-se mais.
1: Por quê? Porque é difícil essa conta. Se você continuar comendo o que você come, mesmo quem usa canetinha, a pessoa emagrece e volta a engordar.
0: Volta, né?
1: Agora, você já reparou quem sofre com dor crônica? A pessoa toma remédio, Você está tomando remédio, está aliviando, você está mascarando, você está remediando.
0: Melhora um bocadinho.
1: Vai indo. Daqui a pouco...
0: Volta a dor.
1: Chega num ponto em que você não consegue mais.
0: Aquilo, o remédio não faz mais efeito.
1: Não faz efeito. Por quê? O remédio, ele é um corpo estranho. O nosso sistema de defesa já vai criando uma barreira.
0: Entendi.
1: E aí, cada vez menos, a medicação vai chegando onde precisa.
0: Tá.
1: Vai reduzindo até o ponto de você... Ou vai aumentar a dose, ou você vai ter que trocar a fórmula.
0: Uhum.
1: Agora, o magnésio. O magnésio, na forma quelada, tem um aminoácido que o corpo precisa.
0: Tá bom.
1: Então, quando cai no seu corpo... É como se você jogar comida para peixe. Você joga ali, os peixinhos vêm e já pegam.
0: É.
1: O corpo, ele já absorve aquele magnésio.
0: O corpo já fala, opa!
1: Esse eu quero.
0: Eu preciso.
1: Esse eu quero.
0: Eu quero.
1: Né? Ah. E aí ele começa a levar aonde está a inflamação.
0: Uhum.
1: Vai baixar o cortisol. Por quê? Porque ele aumenta a produção de dopamina, ocitocina, triptofano e a melatonina. É o quarteto do bem para devolver o equilíbrio.
0: Ah.
1: Você vai notar no seu dia a dia... que você está menos estressado, menos estressada, a ansiedade vai diminuindo, aquela tensão nervosa, aquele peso nos ombros, parece que a musculatura está rígida, vai ficando mais leve, é o efeito do magnésio. E ele vai desinflamando o corpo para você não sentir tanta dor e não precisar ficar refém de remédio de farmácia.
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1: Tchau, Vanderlei.
0: Tchau.

0: A Nativa é muito mais. Edson Hudson, foi você quem trouxe.
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0: Brasileiro precisa ser estudado, a criatividade não tem limite. O Judas levou e perdeu. 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
14: É quarta-feira, né? 12 de agosto de 2026. Aviso todo mundo que eu cheguei, meu estagiário. Cheguei.

0: Bom dia, meu senhor. Bom dia, minha senhora. Bom dia, meu amigo. Bom dia, minha amiga. Como é que vai o seu dia? Como é que vai a sua manhã? Ah, como é bom acordar para mais um dia, né, meu estagiário? Como é maravilhoso. Bom dia para você que está ligado, sintonizado aí. Passando para te desejar nessa quarta-feira espetacular. Acabamos de virar a metade da semana. E olha só, que manhã linda temos hoje, hein? Você já deu uma olhadinha aí fora, hein? Você que tá me ouvindo, você já deu uma olhadinha? O clima está gostoso, o sol está dando as caras e o dia promete. Mas eu quero te fazer uma pergunta logo cedo, hein? O que te impede de ser grato por mais um dia? Tô falando com você mesmo. O que te impede? Pensa comigo. Para você que já está aí no trânsito, encarando aquela fila, aquela correria básica para chegar no serviço, já parou para agradecer? Sim, eu sei que a rotina às vezes parece pesada ou até meio tediosa, mas quer saber de uma coisa? É exatamente essa rotina que sustenta a nossa dignidade, que coloca o pão na mesa, que nos dá aquela força para levantar da cama toda manhã e correr atrás dos nossos sonhos. E quer mais? Talvez você que está me ouvindo aí, sintonizar neste exato momento, é exatamente isso. Talvez você tenha acordado hoje com a cabeça cheia, meio estressado, pensando naqueles probleminhas no relacionamento, ou naqueles dias difíceis. Mas calma, respira fundo. Em vez de focar só no peso, que tal olhar pelo lado bons momentos que vocês compartilharam, que está aí nas suas memórias? É, e de tudo positivo que você já construiu e viveu até aqui. Os dias ruins passam, mas a nossa garra fica. Então, sacode essa poeira, sacode essa cabeça, levanta aí, coloca um sorriso nesse rosto, aumenta o volume do rádio, vamos fazer dessa quarta-feira o melhor dia da sua semana. Você não está sozinho. Não, tá sozinho não, meu amigo. Não, minha amiga. A Nativa está aqui com você, fazendo companhia em cada quilômetro do seu trajeto, hein? Você que está em casa ou no trabalho, vem comigo, porque o dia só está apenas começando.
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0: Bom dia!
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0: 7:10. Zezé de Camargo, irmão da lua, amigo das estrelas. Que o dia por aí seja leve e produtivo também, tá?

0: Muito obrigada, São Paulo.
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0: Nativa é tudo e muito mais, Lucas e Igor Flash. 7:19, meu estagiário.
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0: Se você pudesse escolher um lugar para viver agora, você escolheria o passado, o presente ou o futuro? Talvez você escolhesse o passado para viver, para reviver alguém, corrigir uma decisão, aproveitar melhor um momento que só depois você percebeu que era especial. Ou talvez você escolhesse o futuro para descobrir se tudo aquilo que você está esperando vai dar certo, se os seus sonhos vão acontecer, se aquela oração vai ser respondida. Mas sabe por que Deus colocou você no hoje? Porque o passado já entregou o que tinha para entregar: experiência. E o futuro ainda não chegou para entregar a resposta. Mas o hoje, o hoje colocou uma oportunidade nas suas mãos. Talvez a gente sofra tanto porque passa tempo demais querendo consertar o que já foi ou tentando controlar aquilo que ainda nem aconteceu. Enquanto isso, o presente vai passando. Então, se eu pudesse te desejar alguma coisa nesta manhã de quarta-feira, seria isso: não volte para onde Deus já te tirou. E não sofra por um amanhã que ainda nem chegou. Viva, mas viva o hoje. Abrace hoje. Perdoa hoje. Comece hoje. Agradeça hoje. Porque talvez a resposta que você tanto procura para o seu amanhã comece justamente naquilo que você decidiu e decidir fazer hoje. Só depende de você.

0: ele vai cumprir.
1: 7:27. Deus de promessas, e aí? Deu pra refletir? Que bom, que bom, que bom. O passado é uma história que você já conhece, né? Se você sabe, né? O futuro é uma pergunta sem resposta. E o hoje, Paulo Sam? O hoje é a única página que ainda está nas suas mãos. Então faz o seguinte, aproveita. Vai viver, a vida permite. Eu vou, mas eu volto, hein, meu estagiário?
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1: De volta por aqui. 7:30. Como é que tá sendo o seu dia, hein? Tá bem? Tá tranquilo? Que bom. A vida, apesar de ser dura, é mágica. Por isso, sempre acredite no inesperado. Aproveita seu dia. Bom dia.

A Nativa é muito mais amor e alegria na sua companhia. 7h31, tá chegando o Roberto Carlos. Deixa eu aproveitar e mandar essa música pra você que tá no trânsito aí. Tá ligado, sintonizado. João de Lara, bom dia. Bom dia pro seu irmão também, Ademir Lara, que está aí na audiência. Uber, tá sintonizado. Roberto Carlos, pergunta pro seu coração.

0: E aí perguntou pro seu coração, Roberto Carlos. É, te peguei cantando, ai Sam, tava viajando. Lembrei do tempo que eu tava namorando com essa música, Sam. Ah, te peguei pensando então, né? Bom saber disso, bom saber. Ó, são 7 horas e 36 minutos. Tá valendo o que hoje, hein, minha produção? Meu estagiário. Tá valendo um par de ingresso? Olha só! Ingresso Laje Folia, aí sim, hein, produção? Aí sim! 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É, seria um carnaval fora de época, né? É, vai ser no mês de agosto. Que tipo de axé que você gosta, hein? É, que tipo de swing que você gosta de curtir? Hã? Me conta aí no 65996398781. Vai que hoje você é o sortudo ou a sortuda, né? É, já imaginou ser o seu sortudo? 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E olha só, vai poder curtir o monobloco ali, não tem um bloco ali? Vai ter energia do Rio de Janeiro, gente. E a banda Cheiro de Amor chega com um swing que só a Bahia tem. Então você conhece alguma música aí? Já aproveita e fala, Sam, quem você vai levar? Já aproveita e dá uma palinha, né, meu estagiário? Quero ver se você gosta mesmo desse clima de carnaval. É um clima de carnaval em pleno mês de agosto. É, pra você. Curtir dia 29 agora, lá no Alure Music Hall. E vai poder receber a Laje Folia. 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Manda ver, mexe o doce aí.
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0: A Nativa é tudo e muito mais. Ela cancela com Gustavo Mioto. Fronteira, 7 horas e 46 minutos. Como é que tá sendo o dia por aí? Bom dia pra você, bom dia. Deixa eu mandar um bom dia aqui pra ela. Edilete Jesus tá sempre sintonizada. Oi, Edi, como é que você tá, menina? Você tá bem? Como é que tá sendo sua manhã aí? Como é que tá sendo a sua quarta-feira? Hã? E você que tá me ouvindo aí? Como é que tá sendo a sua semana? Como é que tá sendo o dia por aí? Tá de folga? Tá trabalhando? Manda sua mensagem, hein? Quero saber como é que tá sendo o seu dia. Quero saber como é que tá sendo sua manhã. Bom dia. E aí? Pai. Fala, Jaime. Manda um abraço pra essa galera aí. Manda um abraço pra ela, tá? Manu, bom dia pra você. Jaime Mariano, bom dia, meu querido. Muito bom saber que você tá aí, hein? Tainá, como é que tá por aí, Tainá? Tainá Aparecida, tá no Jardim União. Como é que tá o Jardim União, hein? Deixa eu ver, mandar um bom dia também pra Zilnete. Oi, Zil, bom dia pra você, menina. Muito bom saber que você tá aí na sintonia também. Vitória também, bom dia pra ela. Deixa eu mandar um bom dia também pro Marcelo, que tá sempre no trânsito, tá ouvindo, né, Marcelão? Bom dia pra você, rapaz. Bom dia, meu querido. Bom saber que você tá na sintonia também. A Thaís também tá sintonizada. Matheus, bom dia pro Matheus. Bom dia pra Nara, ou Nara Beatriz. Como é que você tá, Narinha? Bom dia pra João de Lara. Ô, João, como é que tá a turma do MEC lá, rapaz? Sábado tem futebol, sábado, né? É, pra galera do MEC lá. Rony, cadê o Rony? Rony joga fácil. Rony Boleiro. Rony Gol. É, rapaz. Um abraço pro Rony também. Sempre sintonizado, Rony, né? Um abraço pra você, Rony. João Paulo, tá no Nova Jersey. Um abraço pra você. Tá calor por aí, João Paulo? Bom dia. 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Vou faturar, mas eu volto. 7h49, bom dia.
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5: De volta por aqui, 7h52. Tá chegando Henrique e Juliano, hein? Amor dos Outros.

0: 8 horas e 1 minuto. Sim. 1 minuto não, é 1 minuto só.
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0: 8 e 1.
2: Vocês precisam admitir alguma coisa.

0: Admita, vai. Matheus e Cauã e Lauã, Lauã na praia. 8 horas e 3 minutos. Muito bom saber que você tá aí, hein? Admita. Admita que a sua internet tá ruim. Tá ruim? Ih, meu estagiário, tá ruim a internet. O que, que a gente fala? 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

te dei. 8:08, olha que coincidência, meu estagiário. Neste exato momento, eu olhei pro relógio e tava 8:08. 8:08. Isso não é coincidência, meu estagiário. Isso se chama universo falando.

0: Bom, como é que... Deixa eu aproveitar e passar pelo zap aqui. Deixa eu aproveitar e mandar um abraço pra... Oi, Anne! Como é que você tá, menina? Juliane, tá sintonizada, tá no trânsito, tá ouvindo a Nativa. Muito bom saber que você tá aí, hein, menina? Bom saber que você tá sintonizada, hein? Ô, Julie! Obrigado pela sua sintonia. Bom dia pra você, hein? Bom dia. Deixa eu passar aqui e mandar bom dia pra quem está ouvindo neste exato momento. Deixa eu ouvir, vai lá. Bom dia! Bom, meu querido! E aí? Oh. Amém, que assim seja. Vamos que vamos. Bora, Hernandes. Pra você também, Hernandes. Pra você também, tudo de bom, hein. É, o trânsito tá voltando daquele jeito. E como é que tá o clima por aí em Nova Jersey, hein, João Paulo?
1: Bom dia, Paulinho. Como é que você tá por aí?
0: Aqui tá bem.
1: Serviço.
0: É?
1: Como um ano que
0: parou de
1: fazer uma
0: escada. Ah, pai.
1: Tem condição,
0: sabe? 30 graus já. 30 graus? Daqui a pouquinho tem até doce, rapaz. Ei, rapaz, João Paulo. Esse dia ele mandou áudio e falou assim: Sam, 25 graus, tava calor, muito calor. 25 graus pra nós aqui. Eu nem vou falar nada, hein? Ah, 25 graus pra nós tá frio. Tá frio. Tá esfriou. Um abraço, João Paulo.
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3: Olá, eu sou a doutora Michele Daltro, cirurgiã do aparelho digestivo, especialista em fígados, vias biliares e pâncreas e transplante. Sou médica do Hospital São Mateus. 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

A Nativa é muito mais amor e alegria na sua companhia. 8 horas e 13 minutos. Se você aprendeu algo com a derrota, você, na verdade, nunca perdeu. Acredite nisso. Bom dia pra você.

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0: que é? Fala pra mim, vai.
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0: Tá, e falar diretamente com você que tá sintonizado aí. Hoje, como é que tá o clima hoje, hein, meu estagiário? É, o clima hoje tá tranquilo, né? Previsão para Cuiabá, um dia segue ensolarado e firme, típico da nossa região, né? Temperatura máxima prevista para hoje chega a 37 graus, enquanto a mínima ficou na casa dos 22 graus. Com a umidade relativa do ar em torno dos 44%. Então, prepara aí o fôlego aí para reforçar a hidratação, hein? Pois o calor continua firme nos próximos dias. Então vamos se hidratar. Já, você que saiu de casa, deixou água lá pro pet? Deixou água lá, tá tudo tranquilo? Pro gato, pro cachorrinho? Hã? É muito bom deixar a água sempre ali pronto para ele se hidratar. Tanto você, tanto os pets. Certo? Bom, deixa eu aproveitar e falar também diretamente com você que tá aí sintonizado. Passar aqui, meu estagiário, porque eu tenho uma notícia muito boa. É, exatamente. Falar sobre aqui que a cesta básica é embaixo, uma excelente notícia para o orçamento das famílias cuiabanas. É que a cesta básica fechou o mês com a nova retração, acumulando semanais consecutivas de queda na capital, aí, segundo os dados, né, do Fecomércio Mato Grosso. Então, deixa eu aproveitar também e falar para você também que o balanço do Refins em Várzea Grande, o programa de regularização fiscal, o Refis 2026 em Várzea Grande, já bateu marcas expressivas e foram mais de 21 mil acordos firmados entre os contribuintes do município, injetando mais de 21 milhões já arrecadados aos cofres públicos para investimentos em melhorias na cidade de Várzea Grande. Então, duas notícias muito importantes. A economia da Economia e cidadania. Então tá aí. Gostei, meu estagiário. Um alívio no bolso, né? Os refins aí. Um alívio no bolso aqui da cesta básica em Cuiabá. Os refins em Várzea Grande. Bom, vamos curtir mais uma? Você é fã de Danilo e Davi? Então já aumenta o volume aí, porque tá vindo ela, hein? Apaga, apaga, apaga.
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0: Chapeludo.
1: Rio Negro Solimões com Nano Moreno, Chapeludo 8h32. Te peguei cantando, né? Eu te peguei cantando que eu sei. Bom dia pra você que tá aí, hein? Deixa eu aproveitar e mandar um abraço pra Isa. Oi, Isa, como é que você tá, menina? Você tá bem? Isadora, sempre sintonizada, né, Isa? Bom dia pra você, bom dia. Bom dia pra ele, Rony Gol. Como é que você tá, Rony? Você também, tá rapaz? Rony tá sempre sintonizado, rapaz. Rapaz, o Rony joga fácil demais, hein? Jogador. Jogou do cara. Sabadão tá lá jogando, na turma do MEC. É, amigos do MEC. Um abraço pra você, pro Lara. Sempre sintonizado, hein? Ó, deixa eu passar aqui pelo zap aqui. Deixa eu ver quem mandou áudio aqui. A Poliane. Oi, Poli. Como é que tá aí, menina? Bom dia. Aham. Como é que tá? Aham. Na onde? Alvorada? Aí, tá concorrendo. Tá concorrendo. Pode deixar, tá tranquilo. Tamires Soares, bom dia pra você também, tá? Muito bom saber que você tá na sintonizada também. Patrícia Morim, bom dia. Tá no Santa Amália? Como é que tá o Santa Amália aí, hein? Tá bem? Tá tranquilo? Um dia seja abençoado por aí. Quem mais?
2: Bom dia!
1: Bom dia! Fala aí, Beti, vulgo gatão. Tá na entrega. Bora, bora. Amém. Bora. Tem verdão hoje? Oh.

0: Ah, não sei não, hein? Não sei não, hein? Não sei não, hein? 2-0? Eu achei muito. Ah, brincar 1-0 vai ficar empatado. É. Vou buscar o Tatê Doce.
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1: Eita nós! Vem que a Nativa é muito mais Lambadão nessa manhã, hein? É, sabe que todo dia tem o quadro Tá Até Doce. São três músicas na sequência, pra você que até chora no Lambadão. Então aumenta o volume, porque a partir de agora tem banda Escort Som, Mamãe Tô Voltando Pra Casa, tem banda Real Som, Água com Açúcar, tem banda do Ostri Boys, do Rodolfo, Vitamina de Coroa. É, estagiário, só as melhores. Não, só as melhores. Então você aí, ó, que até chora aí no Lambadão, aumenta o volume, vai. Tá na onde agora? Tá no trabalho? Não, aumenta só um tiquito. Na dica de nada, ninguém vai perceber. Agora você que tá no trânsito, aumenta, né? Se você quer aumentar a sua frequência,

0: 11:49, os Triboys, vitamina de couro. Alô, Rodolfo! Um abraço pra você, Rodolfo. Muito bom saber que você tá por aí. 8:49. E aí, deu pra dar uma sacudida, dar uma movimentada na sua quarta-feira? Que bom, que bom, que bom. Bom, agora, deixa eu aproveitar rapidinho, meu estagiário. Meu estagiário vai me ajudar aqui. Isso, meu estagiário. Vamos falar aqui de Elo, Elo, Elo. 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
1: Muito bem, de volta, 8h54, tá chegando Simone Mendes. Me ama ou me larga?

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0: Muito bem, 9:03. Deixa eu aproveitar e falar diretamente com você que está sintonizado aí. Aham, com você mesmo. 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

0: Chitãozinho Chororó, hein? Página virada, 9 horas e 11 minutos. 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

0: Santiago. Que presente! Obrigado, irmão.
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2: Para de postar as coisas pra me convencer que você tá bem, viu?

0: A Nativa é tudo e muito mais, Jorge Matheus, Tijolão, 9 horas e 20 minutos. Mas tá passando rápido, hein? Rapaz do céu. Deixa eu passar aqui pelo zap, deixa eu mandar alô pra você que tá sintonizado aí. Mandar bom dia aqui pra você que tá aí ouvindo a Nativa. Bom dia pra Kelly, bom dia pra Silvana, bom dia pra Jaque. Coloca o áudio da Jaque aí, vai, mostragera. É Jaci. Boa, Jaci. Um abraço pra você. Jéssica Dark, bom dia pra você também. Aline Faria, Fossi Santo, aqui no bairro Novo Paraíso. Quero ganhar essa ingressa, me coloca aí. Estamos sintonizados. Narciso também, Jackson, também tá sintonizado. Jonathan Rosa, também quer concorrer o prêmio de hoje, né? Par de ingresso. Diego Simões, já mandou, tá no bairro Alvorada. Vicky, tá no Jardim Marama 2. Bom dia pra você. Tem mais aí? Wagner, é Wagner. É o Wagner Luiz. Também tá sintonizado, hein? Ana Flávia mandou sim. Me chamo Ana Flávia. Moro aqui no bairro Quilombo. Gostaria muito de ganhar esse ingresso. Laje Folia 2026. Boa! Quem mais tá por aqui? Poliana já mandou áudio aqui. A Patrícia. Vai participando. 65-996-398781. Será quem vai levar esse par de ingresso, hein? É. 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
2: De volta, 9 horas e 26 minutos. Diego e Vitor Hugo chegando com PG a Cura.

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1: Lucas Luco, destino. 9:32. Deixa eu aproveitar e mandar um abraço pra ela que tá ouvindo pela internet. Ana Paula. Oi, Aninha! Bom dia, menina. Bom saber que você tá ligadinha aí. Bom saber.
2: Bom dia,
1: bom dia. Bom dia! Ô, oh, Fábio! Verdade, hein? Não, que isso? Nós não. Oxi! Boa, Fábio! Boa, Fábio. Gostei, Fábio. Gostei. É isso aí, Fábio. Vamos sortear homem aí, hein? Caindo só mulher.

9:36, Jean Giovanni com Bruno e Marrone, me faz te odiar. 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

0: A Nativa é tudo muito mais, Simone Mendes, direitos iguais.
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0: Sim! Te agradecer a você que participou pelo WhatsApp, muito obrigado pela sua participação, mas quem levou o par de ingressos vai curtir numa boa. Deixa eu ver quem foi. Quem vai curtir é você que mora no bairro Vista Alegre. Tem telefone, meu estagiário? 65992, final 35. É ela? Kelly Bueno aí? Sim, Kelly! Eita, nós, hein, Kellinha? Kelly Bueno, do bairro Vista Alegre, parabéns pra você. Vai curtir Laje Folia 2026. Você tem 3 dias úteis para comparecer, documento com foto e pegar aqui o seu par de ingresso. E você que não ganhou, não fique triste, tá? Tem mais pares de ingresso para ser sorteado, hein? Vai que o próximo sortudo, a sortuda pode ser você. Tem vários. Hoje é dia 12 ainda. Ih, tem tempo pra catiça. Calma, respira. Eu volto amanhã às 7 horas da manhã. Aproveita essa tarde de quarta-feira aí, ao lado daqueles e aquelas que fazem parte do seu dia a dia. Daqui a pouquinho, às 13 horas, tem ele, Pedro Panock. Tem mais prêmios para você concorrer. E se por algum momento você sentir saudade do Paulo San, já sabe de me encontrar. Tô lá no meu Instagram, @paulosan. Postei lá a reflexão de ontem, né, meu estagiário? E é de hoje, já postaram hoje? Ainda não? Ainda não postaram, não. Mas tá lá a reflexão de ontem, uma linda reflexão. Tá repercutindo. Quiser dar uma olhadinha, passa por lá. Amanhã a gente se encontra às 7 da manhã. Tchau!
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0: Uma das maiores lições da vida é entender que muitas das nossas frustrações nascem das expectativas que criamos sobre os outros. Esperamos receber o mesmo carinho que oferecemos, a mesma consideração que demonstramos, a mesma lealdade que entregamos. Aquela sinceridade com que escolhemos viver. Mas as pessoas enxergam o mundo de maneiras diferentes, né? Por isso, aprenda a depositar menos expectativa nas atitudes dos outros. Faça de coração, nem espere nada em troca. Mas cuide da energia na construção da sua própria vida. Cuide sim da sua paz, preserve os seus princípios, proteja o seu coração e nunca abandone quem você é para ser aceito por alguém. No fim, a paz chega quando você entende que não pode controlar o coração de ninguém. Ah, mas pode escolher onde você coloca o seu. E essa talvez seja uma das maiores demonstrações de amor próprio que alguém pode aprender. Fez sentido aí para você? Coloque em prática.

Nossa quarta-feira, através de recados aqui no 9198-409-6019, curtindo essas músicas lindas da sua nativa. É música que toca o coração que você gosta? Então venham ver essa história aqui, ó.

A Nativa é muito mais saudade de Leandro e Leonardo. Horizonte Azul. Seguimos aqui a nossa quarta-feira olhando aí para esse horizonte azul, pensando só nas coisas boas que vão chegar, né? Chegaram aqui recados no nosso WhatsApp, já quero conectar esses corações. Primeiro recado vem da Sueli pro Valdir. Você já era o meu melhor amigo antes de ser o meu marido. E isso faz nossa história ser tão especial. Obrigada por caminhar comigo todos esses anos. Eu amo você. A Luciana mandou pro Fábio. Quando a saudade aperta, ai, basta olhar uma foto nossa que o meu coração já fica mais tranquilo. Logo estaremos juntos de novo. Te amo muito, meu amor, independente do tempo ou da distância. Da Andréia pro Roberto. Obrigada por me fazer sentir amada todos os dias. O jeito que você cuida de mim é muito especial. E você é o meu grande amor. Eu sei que vai ser assim para sempre. Espero que esse recado deixe o seu dia mais feliz.

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O Gustavo Mioto cantando o fim do mundo. Às vezes, a gente vê notícias, se depara com algumas situações na vida que a gente pensa isso mesmo, né? É o fim do mundo. Lembrei da história do Henrique, que você vai ouvir daqui a pouquinho às 11h40 no horário de Brasília. Durante muitas vezes na vida ele pensou, é o fim do mundo. Mas como sempre, né? Nós, seres humanos, temos a capacidade de transformar tudo na vida em algo melhor. Ai, vem ouvir essa história, você vai arrepiar aí do outro lado, vai querer mandar recado. Muita gente também vai se ver um pouco na história do Henrique, como sempre acontece, né? E a gente vai poder trocar as nossas experiências, mandar um recado pra ele, acalmar o coração, dando parabéns pelas vitórias que ele teve também na história. 11h40, horário de Brasília. Te espero também no canal do YouTube para nossa live, tá? O canal é o Rede Nativa Oficial. E agora, tem um recado do Pedro para Carla. Mesmo depois de tanto tempo, eu quero que você saiba que eu ainda sinto muito carinho por você. A nossa história teve momentos bons e também coisas que talvez a gente pudesse ter feito diferente. Mas nada disso apaga o que sentimos. Talvez eu nunca tenha falado assim dos meus sentimentos para você.

0: 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Música inesquecível do Lionel Rich. A voz inconfundível, né? Hello. Nossa viagem foi lá, ó, pra 1984. Trazer esse sucesso pra essa quarta-feira ficar ainda mais gostosa, mais cheia de amor. Oi, Vanderlei, bom dia, bem-vindo mais uma vez.
1: Bom dia mais uma vez, bom dia pra você que tá aqui na Nativa.
0: Quero compartilhar com você um recado que eu tava conversando com a Regina antes de entrar no ar ali no WhatsApp da Nativa. 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
0: 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Então a gente tem que falar quando dá certo. 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A vida é isso aí. 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

Viva, meu nome é Sandra. Meu recado vai para o Paulo. Paulo, a cada dia que passa, mesmo com as dificuldades, alegrias e tristeza, eu não me arrependo de estar com você durante esses anos. Saiba que eu, a cada dia, te amo muito mais. Muito mesmo.

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1: Bem-vindos ao Aconteceu Comigo desta quarta-feira, onde a gente vai conhecer a história do Henrique. Henrique, desde já, muito obrigada, viu, pela confiança, pelo carinho de escrever sua história, de compartilhar um pouco da sua dor também. Mas tem vitórias aí, amigo. O Henrique, gente, segue carregando na alma o peso de um passado violento. Ele prefere o silêncio e a distância que qualquer tentativa de reconciliação com quem nunca lhe deu amor. Ih, você já se viu aqui um pouquinho na história? Vamos ouvir com bastante atenção. Pessoal do YouTube chegando também, bem-vindos. Quem quiser acompanhar pelo YouTube, o canal é Rede Nativa Oficial. Você ouve a história e participa também lá do chat comigo pra gente refletir. Toda vez que a gente para ouvir alguém, para ouvir uma história, pode ter certeza que serve de lição, porque vai mexer aí com a sua emoção também. Vamos ouvir a história do Henrique na voz do Gabriel Rosa.
2: Olá, Gi, e olá a todos os ouvintes da Nativa. É inevitável não pensar em tudo o que aconteceu comigo quando chega a época do Dia dos Pais. Depois de ver tantas postagens de pais e filhos juntos e felizes no último domingo, eu tomei coragem de escrever porque sei que muitas pessoas que estão ouvindo agora podem ter vivido ou ainda viver na sombra do mesmo medo que marcou a minha infância. Meu nome é Henrique, tenho 39 anos e até hoje carrego na alma as cicatrizes de um passado que nunca escolhi. Minha infância não foi feita de brincadeiras, risadas ou boas lembranças. O clima na nossa casa era sempre carregado, como se um temporal estivesse prestes a desabar a qualquer momento. O motivo? Meu pai, um homem imprevisível, autoritário e violento. Qualquer detalhe insignificante era desculpa para ele explodir. Um sapato fora do lugar, uma comida que ele não gostava, ou o simples tom de voz da minha mãe.
3: Ô, Ben, você largou o farol da Kombi aceso.
4: Ah, para de falar um pouco, Rosana. Você não vê que eu tô descansando? Se eu larguei aceso, a culpa é sua que ficou me apressando pra janta.
3: Cadê a chave? Me dá que eu vou lá desligar, senão vai arriar a bateria, né?
4: Ah, eu não tenho paz. Mulher chata. Sai daqui, sai daqui.
3: Ai, Hélio, eu deveria ter deixado mesmo a bateria pifar, viu?
4: Cala a boca e me respeita.
2: As agressões eram frequentes. E ele não fazia questão nenhuma de nos poupar. Eu e o meu irmão sempre assistimos tudo. Minha mãe tentava nos proteger como podia, mas às vezes isso era até pior para ela. Eu me lembro de ouvir os gritos quando estávamos dormindo. Eu cobria a cabeça e tampava os ouvidos. Era insuportável. Eu era tão pequeno e só queria fugir. Não tinha coragem de ir no quarto deles e fazer alguma coisa para defender a minha mãe. A única coisa que eu fazia era acalmar meu irmão quando ele também acordava. Uma noite, quando eu tinha uns 9, 10 anos, o clima esquentou além do que já estávamos acostumados e o meu pai nos colocou para fora de casa. Ele trancou a porta e eu e o meu irmão ficamos do lado de fora, ouvindo o desespero da minha mãe. Estava chovendo, meu irmão com medo, e eu não queria ficar ali escutando tudo aquilo.
5: Venho, pega na minha mão, vamos lá na vó, vem. Eu tô com medo. Henrique, a mãe ficou lá com ele.
6: A gente vai pedir ajuda. Anda, não para não. A gente precisa andar rápido.
2: Eu nunca vou esquecer daquela noite. Andamos mais de 5 quadras debaixo de uma chuva forte, na escuridão, tremendo de frio e de pavor. Chegando lá, minha avó cuidou da gente. Nós contamos tudo, tudo. Mas ela não quis se meter na briga deles. Ela mesma já tinha vivido coisa parecida com meu avô, então, já viu, né? Só que diferente do meu avô, que foi um péssimo marido para minha avó, mas foi um paizão para minha mãe, o meu pai nunca nos deu um pingo de afeto ou amor. E a minha mãe, paralisada pelo medo e pelas ameaças, já que ele mantinha uma arma dentro de casa, nunca tinha forças para se separar. À medida que eu fui crescendo, aquele ambiente foi se tornando insustentável para mim. A revolta tomou conta do meu peito. Eu já não conseguia olhar para ele sem sentir o peso da injustiça. E quando eu fiz 15 anos, depois de presenciar mais uma briga daquelas, eu não aguentei. Eu reagi.
7: E a senhora não vai fazer nada, mãe? Larga dele, mãe.
3: Eu não posso, eu não quero. Mulher separada é muito desgosto.
7: As coisas mudaram, mãe. Faz alguma coisa pela senhora.
4: Cala a boca, moleque. Eu sustento todo mundo nessa casa. Aqui quem faz as coisas sou eu, entendeu?
7: A mãe trabalha, e muito. Eu tô cansado das coisas que você faz, pai. Pra mim chega.
2: Naquele dia eu fui embora. Fui. Eu fui morar com a minha avó e comecei a trabalhar com meu tio na feira. Minha mãe ficou triste, mas entendeu que era melhor eu começar a buscar a minha independência e uma vida mais leve. Fiquei com pena dela, tadinha. E do meu irmão que ficaram. Cheguei a me sentir culpado por tê-los abandonado. Mesmo sem ter feito isso de verdade. Sim, porque eu nunca deixei de estar com eles. Quando meu pai não estava em casa, eu dava um jeito de estar presente. Nunca mais falei com ele. Cortei totalmente a relação. E disso eu nunca me arrependi. A surpresa, muito boa por sinal, veio 7 meses depois que eu me mudei. Meu pai, por conta própria, resolveu ir embora. Arrumou um serviço no interior e acho que algum rabo de saia também. Isso eu não sei. Eu só sei que ele abandonou a família e finalmente deu paz para minha mãe. Sim, mas depois dela ter que pagar muito por isso. No divórcio, embora a casa tivesse sido comprada unicamente pelo esforço da minha mãe com a ajuda do meu falecido avô, meu pai exigiu metade do valor do imóvel. E ela, para se livrar de vez daquele pesadelo, sacou todo o fundo de garantia dela e entregou o dinheiro para ele. Na época, ela tinha 50 anos. E de lá para cá, recomeçou no seu tempo, mas sozinha. Minha mãe nunca mais teve nada com nenhum outro homem. A minha mãe conseguiu se reerguer com muita luta, após anos de profundo sofrimento. Aquele agressor foi o único homem da vida dela, deixando marcas que o tempo não apaga por completo. Ela é uma santa que nunca se queixou de nada. Um dia, depois de 10 anos que ele nos deu paz, a gente conversou sobre tudo. A senhora é uma mulher admirável, mãe. Sério, eu sinto muito por tudo que a senhora passou e sei que muito do que aguentou foi pela gente.
3: Ai, Henrique, eu sei. Eu errei em ter aceitado aquela vida com seu pai. Ai, mas na época eu tinha muito medo. Ele era imprevisível, filho.
2: Eu sei. Mas eu posso te fazer uma pergunta? Quando que ele começou a te agredir?
3: Quando eu tava te esperando, filho. Ah, mas deixa isso pra lá, já passou. O importante é que a gente tá bem. Nós estamos bem.
2: Eu nunca mais falei com meu pai. Há 30 anos que nós não nos dirigimos a palavra. Nas poucas vezes em que nos cruzamos em eventos da família, no momento em que ele chega, eu me levanto e vou embora. E há alguns anos, meu irmão veio me procurar para conversar sobre um assunto.
8: Olha, Henrique, o pai veio falar comigo. Ele quer dividir um terreno e passar metade para você e metade para mim.
2: Tá, mas eu não quero. Eu não quero nada que venha dele. Pode ficar com tudo para você.
8: Mas é seu direito.

0: É um bem, é um terreno, Henrique.
1: Um terreno, se eu trabalhar, eu consigo comprar, tá? Começa por aí. Agora, o amor e o respeito de um pai, ele nunca deu pra gente. Dinheiro nenhum no mundo apaga o que ele fez com a gente e com a nossa mãe. Hoje eu compartilho isso com vocês. Sei que crescer em um lar destruído pela violência rouba a nossa infância e nos marca pra sempre. Mas também sei que é possível quebrar esse ciclo. Eu sobrevivi, cuidei da minha mãe e escolhi não reproduzir o ódio que eu recebi.
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história, hein? Tocando em frente, né, Henrique? É isso que você aprendeu, que a vida pede. E olha, doeu aqui no meu coração tudo que você viu sua mãe passando, tudo que você, né, viveu naquele lar, destruído, sem harmonia, destruído pela agressão, pela maldade, pelas palavras que não saem da cabeça, né? Mas olha como você foi forte. E parabéns por ter escolhido seguir em frente, transformando o ódio todo que você recebeu em amor, em reconhecimento ao sofrimento da sua mãe. Realmente uma mulher admirável. E olha, todo mundo que passou por isso, cada mulher que passou por isso, sabe que aguentou tudo por conta dos filhos, né? Não é fácil. Mas que bom que você tá aqui compartilhando um pouco dessa história, para essa mochilinha aí da vida ficar um pouco mais leve. A gente vai falar com você. Muita gente passou por isso também, tem experiência, né, para mandar um recado. E hoje você não quer nenhum contato, não quer nem saber dessa pessoa que um dia você chamou de pai, né? Por quê? As marcas ficam, né, Henrique? E agora tem essa história do terreno, bem material. Você tá certíssimo, a gente recupera, você ganha com seu dinheiro. E do agressor, a gente não deve querer nada mesmo, nenhum contato. Quero o seu recado, você que acabou de ouvir essa história, 9198-409-6019. E o pessoal já tá aqui no YouTube também comentando, né? Quantas batalhas você passou tão pequeno, tão frágil. Esse monstro não merece ser chamado de pai, sinceramente. Henrique, parabéns por ter se transformado num homem digno de caráter. Que Deus abençoe sua caminhada. Recado da Dani aqui, viu?

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6: 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Henrique contou a história dele aqui hoje, com riqueza de detalhes de coisas que marcaram a vida de um adolescente, vendo a mãe, cresceu vendo a mãe apanhando do pai. Sem o carinho, sem o respeito, num lar, né, muito triste, briga o tempo todo. Portanto, olha, se você tem o amor, né, do seu pai, da sua mãe, um lar que você fala, nossa, eu vivo em paz, agradeça mesmo todos os dias. O Henrique não teve isso, mas fez da vida dele um lugar melhor, reconhecendo todo o sacrifício da mãe, toda a dor que a mãe também sentiu, né, afastado do pai há 30 anos sem se falar. E aí a gente vai falar do perdão? Vamos falar sim, Henrique. Sabe por quê? Por você. Vou com os recados aqui na nossa live. Olha, essa história é muito parecida com a minha e do meu pai. Mas eu escolhi perdoar, porque a Bíblia diz, né? Honrai pai e mãe e seus dias serão prolongados. O Márcio comentou aqui na nossa live. Muito triste tudo isso que você passou, Henrique. Perdoe e siga em frente. O que você quer falar, Regina?
8: O conselho que eu dou para esse rapaz, diga, é para ele perdoar. Vai fazer bem para ele. Ele não precisa conviver com o pai para perdoá-lo. E a vida vai se encarregar de fazer com que o pai pague pelas agressões, pelos maus tratos todos que eles sofreram. Então, perdoa e deixa ele para lá. Beijo, beijo.
9: Olha, parabéns por você se tornado um homem digno, guerreiro, forte. Claro que o seu trauma é muito grande, mas eu creio que isso deu uma força, um potencial maior para você. Temos que tirar dos males coisas boas para nós crescermos. Você foi muito forte mesmo criança. Parabéns.

0: A parte boa de tudo isso é que você cresceu, você amadureceu, você é um homem que decidiu não levar essa tudo que seu pai causou, você decidiu fazer o contrário. Isso é muito bom, porque isso não pesa em você. Agora cabe a seu pai se arrepender e entender tudo o que ele fez com a família dele. Você é um grande homem, viu? Parabéns pela sua decisão de agir completamente diferente.
1: Quem diria, hein? A gente não se desgrudava o tempo todo, agora nem o endereço tem.

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Estamos falando sobre a história do Henrique, que é a história, meu Deus do céu, de tanta gente. Isso traumatiza. Ver um lar assim, onde não tem amor, ver uma mãe sendo agredida, desrespeitada todo dia, isso marca de uma forma que lá na frente, olha, Henrique, até te aconselho fazer uma terapia para você poder trabalhar o perdão. Não precisa conviver com seu pai. Não precisa querer terreno, dinheiro, conversar. Eu acho que não precisa. Assim como você escreveu, né, na sua história, que você não faz questão de nada. E tá tudo certo, toca a sua vida. O que você queria era o amor, o respeito e não teve lá atrás. Mas cada um tem a sua continha pra acertar, você sabe disso, né? Então, não fica carregando esse remorso. Comentaram aqui na nossa live, né? O remorso também é destruidor. Esquecer essa história, você não vai jamais. E que sirva também essa história de alerta para muitas mães, né? Que ficam num relacionamento abusivo, com criança vendo maus tratos, tudo isso. Olha o que acontece. A Fran comentou, eu já passei por isso também, escolhi deixar enterrado. Eu não fico pensando nisso porque faz mal pra gente. Converso com meu pai, mas não tenho aquele amor que se conquista, que se constrói, né? Faltou respeito. Lorde tá aqui dizendo, é preciso perdoar, o resto é entre a pessoa e Deus. A nossa parte aqui é perdoar. Perdoar não é esquecer, também não é aceitar a pessoa de volta na sua vida, né? É se libertar do remorso, senão tudo acaba virando doença. Eu acredito nisso também. O que você faria aqui no lugar do Henrique? Tentaria uma reaproximação com o pai? Aceitaria essa parte do terreno? Que eu acho que ele tá usando isso também para tentar uma reaproximação.

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3: 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Então vai. Na segunda-feira teve o que na geladeira da Nativa?
2: Colocamos margarina.
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3: Na quarta-feira?
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0: 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Hoje estamos aqui falando com o Henrique, o dono da história, que viu a fortaleza que é a mãe dele, que aguentou a agressão. Não tinha forças, né? Pra dar um basta naquele ciclo de violência dentro de casa, diante do pai, que nunca deu amor pros filhos pequenos, né? O Henrique ainda muito jovem, não conseguia salvar a mãe e ainda meio que sentia um pouco de culpa ali, mas não era culpa sua, Henrique, você sempre foi vítima, mas protegia o irmão. E quando você saiu da sua casa, você salvou sua vida. Sua mãe entendeu perfeitamente isso. E quando seu pai foi embora, sua mãe teve um livramento. Só que tudo isso marca, né, gente? Vira trauma. Isso precisa ser trabalhado, viu, Henrique? Pra você seguir a sua vida leve. Você já teve uma maturidade enorme em não querer replicar todo o ódio que você recebeu. E é assim que segue mesmo. Você tá de parabéns. Maiara tá aqui. Infelizmente, tem muita mãe que passa por um sofrimento assim, passa por abuso, pra proteger os filhos. Essa mãe foi muito guerreira. E o Henrique, um sábio, né? Pra aguentar todo o sofrimento. Que Deus abençoe você sempre. Isilda comentando aqui. Eu fico pensando, né? Como determinadas pessoas agem assim com seu próximo? E no próximo aqui era o filho, né? Esse comportamento marca a vida toda da família. Tem gente que não sabe amar. Não sabe amar nem a Deus. Verdade.
2: Realmente, o rapaz presenciar tudo isso de pequeno, ele carrega, realmente, aqui é uma tristeza. Só peço a Deus que ele continue sendo esse homem digno que ele é, forte e corajoso. Que Deus abençoe ele. E na minha opinião, eu acho que ele nem deveria nem chamar de pai, esquecer de vez.
3: Aconteceu o mesmo caso com a minha mãe. Olha. Meu pai batia muito na minha mãe, judiava muito da minha mãe. Eu dei graças a Deus quando ele sumiu no mundo e deixou, abandonou a gente com a minha avó. Foi a melhor coisa que ele fez. Eu tinha ódio dele, mas aí eu libertei essa raiva, esse ódio que eu tinha dele. Espero que você fique bem e liberte-se dessa raiva, desse ódio. Não vai te trazer coisas boas, meu querido.
4: Boa tarde, Nativa. Eu falo pra ele perdoar, porque meu pai, ele judiou muito da minha mãe e de nós também. Mas eu perdoei ele. Eu paguei o mal com o bem. Tenho minha vida tranquila e paz, que eu fiz o que estava no meu alcance.

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1: Mais uma história da vida real que a gente ouviu aqui. Hoje é a história do Henrique, que abriu o coração aqui para sua melhor amiga. Espero que você esteja ouvindo esses recados aí com muito carinho, viu, Henrique? Com muita calma quando fala sobre o perdão. Mas isso é pensando em você e no seu futuro, meu amor. Só vai ali no seu passado, depois da história que você contou aqui, para ver o quanto você foi forte, o quanto você conseguiu realmente transformar o ódio em uma coisa, numa lição de vida, para que não precisa ser assim, não precisa ter o desrespeito dentro de casa, né? A falta de amor, a agressividade e o carinho, né? Com a sua mãe, essa mulher vencedora. E você falando que ela é admirável, é mesmo. Eu acho que também você e o seu irmão só conseguiram passar por tudo isso porque tinha essa fortaleza, esse exemplo aí do seu lado. Comentários aqui da nossa live. Graças a Deus você se tornou um homem de caráter, porque esse pai aí não merece nem ser chamado de pai. Você fez bem em seguir sua vida, viu? Henrique sofreu muito, né? Ver a pessoa ali batendo...

0: Mamãe não poder fazer nada. A Ivani contou, eu passei pela mesma coisa. Mas eu não consegui perdoar o meu pai. Calma, né, Ivani? Tem tempo ainda pra frente. E se você sentir no coração que perdoar vai ser melhor, faça. Eu falo mesmo pro Henrique.
1: Que bom que o Henrique é outra pessoa, né? Não é igual o pai foi. Infelizmente, antigamente, eles tinham essa cultura de que era normal a agressão à esposa, aos filhos, né?
0: Sim.
1: E isso ia passando de geração para geração. Os filhos viam os pais fazer isso e continuavam fazendo. Hoje em dia, isso já quase não existe mais. Não vou falar que não existe, porque ainda tem. Mas que bom que ele vai ser uma exceção, né? Que ele está sendo uma exceção, que não está seguindo o que o pai fez. Parabéns pela história.
0: Obrigada, Arielle. É uma lição de vida também pra gente sempre pensar, né? Tudo que fazem de ruim na nossa vida, tudo que acontece de ruim, a gente pode transformar em lição e devolver com o bem e com amor.

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11: Olá, eu sou a doutora Jussara Fialho, médica nutróloga e coordenadora do Hospital São Mateus, e venho responder para vocês por que o diabetes não pode ser ignorado. O diabetes não deve ser ignorado porque o excesso de glicose no sangue pode danificar vasos sanguíneos e nervos de uma forma silenciosa. Sem tratamento, o diabetes pode causar complicações graves e irreversíveis, como infarto, acidente vascular cerebral, que são os AVCs, os derrames, né? Insuficiência renal, cegueira e até amputações. O controle adequado da glicose é fundamental por vários motivos, que seriam principalmente a proteção do coração e do cérebro, já que o aumento da glicose acelera a formação de placas nas artérias, aumenta drasticamente o risco de doenças cardiovasculares, também como prevenção dos danos aos rins, porque o diabetes é uma das causas principais de insuficiência renal crônica, para proteger a saúde dos olhos e dos membros, justamente porque o excesso de glicose pode levar à cegueira e a problemas na circulação, com dificuldade de cicatrização e aumenta o risco de amputações. E justamente porque, se descoberto numa fase de pré-diabetes, é uma condição que pode ser revertida com mudanças no estilo de vida, evitando o avanço para uma doença crônica. Então, para isso, o acompanhamento médico é indispensável para evitar que essa condição evolua de forma silenciosa.
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0: Tudo isso que o Henrique queria que tivesse, né? Na casa dele, na infância, com a mãe dele, mas infelizmente o pai, não sei se tinha muito ódio no coração, muita gente inclusive falando, ó, e o pai não adianta, né, se desculpar ou agora dizer que ele aprendeu assim. O Henrique viu tudo isso e não colocou em prática isso na vida dele. Isso já é uma evolução e a gente tá aqui pra evoluir sempre, né? Estamos falando também de perdão aqui na nossa live, falando que o perdão liberta muita coisa na vida da gente. Não deixa lá pra última hora, né? Por exemplo, no caso do Henrique, de conversar quando o pai estiver morrendo ou quando ele tiver numa situação difícil. Se sentindo, mas isso tem que sentir no coração. Não é pra fazer pelo outro, tem que ser você por você. Não carreguem isso, gente. Não deixe que seja tarde demais, né? Pra pedir o perdão ou pra liberar o perdão. Porque a gente também erra e a gente se julga aqui 100% correto e ninguém é. Isso é verdade. E tudo isso do perdão também, pra quem fala, ah, não consigo, jamais. Muita gente é abusada, espancada, aí você fala, eu vou perdoar? É uma construção, é um entendimento. E se achar que precisa, né, de uma ajuda médica, psicológica pra isso, faça. Tem gente aqui fazendo terapia há 38 anos porque viveu tudo isso que o Henrique viveu. Isso traumatiza de uma forma que a gente é muito leigo para saber lidar.
2: Perdoa sim seu pai, você não é obrigado a conviver com ele. Dê seu perdão, mostre que você é superior, que você é muito especial, maravilhoso. Perdoar sim, esquecer nunca. Só que você perdoe e deixe ele para lá. Ele segue a vida dele, você segue a sua. E quanto ao terreno, você não quer pegar, não pegue, também não vai te fazer falta. Você luta, você é trabalhador, você vai conseguir tudo que você quer. Tudo de bom pra você.
0: Obrigada, Madalena.
3: Ele tá de parabéns, né, de ter tido essa atitude, de ter saído de casa, não ter ficado, mas é uma pena, sinto pela mãe dele, né, que sofreu muito. E que bom que ele se tornou uma pessoa boa, né? Mesmo assistindo a tudo isso, ele não seguiu os passos do pai. E ele tá certo de não querer mesmo contato com ele. Um beijo a todos vocês. Espero que ele seja muito feliz daqui pra frente e a família dele toda, né? Um grande beijo, que Deus o abençoe.

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Graças a Deus que ele conseguiu superar tudo isso e cuidou da mãe dele com muita honra, né? Ele se tornou uma pessoa agressora igual foi o pai. Então que Deus abençoe essa caminhada dele, que ele seja muito feliz.

0: 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O Eduardo Costa, sou fã número um de quem consegue olhar para a história e falar o que o Henrique falou no finalzinho da história dele. Eu sobrevivi, eu cuidei da minha mãe e eu escolhi não reproduzir o ódio que eu recebi. Parabéns, viu, Henrique? Parabéns a todos que olham com orgulho para a história e deixam o passado lá no passado. Claro, Henrique, que tudo isso marcou a sua vida e você sempre vai lembrar dessas histórias. Mas não faça disso o seu futuro, né? Não pense que você só merece o desprezo, enfim, tudo aquilo que seu pai não soube te dar. Foca na sua mãe, uma vencedora, né? Uma mulher admirável, como você escreveu nessa história. Seja muito feliz que você encontre uma parceira muito boa aí do seu lado para construir uma família, para cuidar dos seus filhos, né? Com amor, com carinho, como deve ser. Para ter um lar cheio de paz, porque é isso que você merece, que todos nós merecemos. Mulheres, que essa história também sirva de lição para vocês entenderem que não é obrigada a aguentar. Ninguém, nenhuma mulher é obrigada a aguentar o agressor por causa de filho, por causa de dependência financeira, emocional. Para tudo isso tem ajuda. Você nunca está sozinha. Então se liberta enquanto é tempo, enquanto você está viva, né? Diante de tudo que a gente tem visto por aí. Henrique, um grande beijo para você. Tô torcendo pela sua felicidade. Espero que em breve você atualize a sua história aqui com notícias bem felizes.
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0: Atenção, o novo veranico começa hoje e deve elevar as temperaturas em várias regiões do país. Que coisa doida, hein? Segundo a previsão, o período de calor deve ser acompanhado por tempo seco e baixa umidade, principalmente no centro-sul do país. O Banco Central informou que mais de 5 bilhões de reais ainda podem ser resgatados no sistema de valores a receber por cerca de 220 milhões de pessoas e empresas. A consulta pode ser feita no site valoresareceber.bcb.gov.br. E de acordo com a Companhia Nacional de Abastecimento, o preço da cesta básica caiu em 26 das 27 capitais brasileiras. A redução dos preços está associada à queda.

0: queda de valor de certos produtos, como tomate, batata, o cafezinho e também o açúcar. 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
1: Isso, Gi. 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É só acessar picpay.com e lá você encontra o número para mandar mensagem e aí aproveita para tirar todas as suas dúvidas.
0: Maravilha. Obrigada por mais uma dica preciosa aqui, Fabi. Até amanhã.
1: Até amanhã, Gi.
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0: boa. Anjinho Gabriel, tudo lindo na sua quarta-feira?
1: Tudo lindo! E na sua?
0: Também.
1: Bora!
0: Tudo muito nativa. Nativa! Nativa que é tudo e muito mais alegria sempre. É na sua tarde, de manhã, de noite, de madrugada, qualquer hora.
1: Tamo aqui pra agitar a tarde. Agora eu quero saber da tarde só.
0: À tarde temos um segundo vale muito, que em um segundo você pode ganhar 100zão com a Nativa.
1: Tem 100 hoje?
0: Tem 100, só acertar o nome da música e quem tá cantando, certo?
1: Certo.
0: Vamos colocar mais uma coisinha gostosa na nossa geladeira?
1: Que será, hein?
0: Ó, já quarta, sexta-feira vai sair mais uma geladeira do nosso festival, que tá sensacional.
1: Uhul.
0: Tem fofoca com o Thiago Rocha?
1: Tem.
0: Sempre tem, né?
1: E tem as fofocas dos bastidores que a gente conta durante as músicas, durante o intervalo. Pena que não dá pra mostrar pro ouvinte, né?
0: Pois é, né?
1: Quem sabe no Nativa Play Plus, que
0: será?
1: Você fica sabendo de tudo.

0: alternativa é muito mais paixão. Henrique e Juliano, amor dos outros. Essa pega no coração. Fala a verdade, hein?
1: Fala a verdade. Gostei também.
0: Tava pensando
1: também
0: em alguém aí, Gabriel? Ah,
1: sempre tem
0: já
1: alguém,
0: já que é pra
1: né?
0: gente contar da vida aqui nos bastidores.
1: Essa música aqui, me lembra...
0: Gente, ó, pensamento longe.
1: Não, essa música me lembra aquela... Todo mundo tem uma pessoa.
0: E
1: aquela
0: ela?
1: Pessoa.
0: Você tá apaixonadinho?
1: Sempre pela vida,
0: vou
1: né?
0: Vou descobrir, conto pra vocês já já.
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0: Na Geladeira da Nativa tem...
1: O quê?
0: Tem,
1: o quê?
0: Sim, tem frango. Franguinho.
1: Um frango na panela.
0: Frango, dois frangos. Bota o franguinho lá na geladeira, senão estraga, né, gente?
1: Hoje tem frango, tem proteína.
0: Compra em promoção, que é muito bom, né? Preço bom. E tem que comer o frango. Tem gente que fala, cara, tô cansado de comer o frango. Mas é
1: só proteína essa semana, né? Ontem foi ovo.
0: Exato. Carne.
1: É, né? Só proteína.
0: As misturas da vida, né?
1: Amanhã acho que eu sei que vai ser.
0: Sabe nada. Anota aí, tá valendo a geladeira nova pra você.
1: Frango.
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1: Boa tarde, Sueli. Preparada para ganhar essa geladeira?
4: Preparadíssima.
0: É isso aí. Então vai. Na segunda-feira teve o quê na geladeira da Nativa?
4: Colocamos margarina.
1: Margarina, ok.
0: Na terça?
4: Um requeijão.
0: Gostoso, hein?
1: Requeijão, ok.
0: Na quarta-feira?
4: É geleia.
0: Quinta-feira colocamos o quê, hein, Sueli?
4: Iogurte maravilhoso, eu amo de paixão.
1: Não acredito, tá ok também.
0: Ganhou!
1: Ganhou a geladeira da Nativa, Sueli!
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0: Tranquilo.
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0: gente. Tem que ter cuidado aí com a vida.
1: É isso aí, não carrega mágoa, né? O passado fica no passado. E coisa velha em casa também não dá sorte, não. Vamos trocar?
0: Vamos!
1: Tá precisando trocar aquele eletro, renovar o guarda-roupa, já tira, doa o que você não usou
0: até hoje.
1: Guarda-roupa,
0: sim. Tô precisando de uns looks novos.
1: Ó, tira isso aí, já deixa espaço pra entrar o novo. Quer dar aquele, um ar novo aí pra sua casa? Dá pra trocar almofada, trocar o que você quiser, sabia? E agora, preço bom, é tudo que você quer.
0: Aquele elástico lá, que a gente colou, lençol de elástico.
1: Isso é bom. 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
0: Só acessar amiga, amante, o quê? Uma música?
1: Namorada.
0: Ah, muito bem.

0: A Nativa é tudo e muito mais. Felipe Rodrigo, ignora. Ó, tô esperando a sua inscrição aqui. Daqui a pouquinho a gente vai ligar pra você participar do Um Segundo Vale Muito.
1: Isso aí, daqui a pouquinho.
0: Agora tem Thiago Rocha pra fofocar. Boa tarde.
2: Boa tarde, Gi. Boa tarde pra você. Boa tarde pro anjinho Gabriel. Olha, saiu a lista dos famosos sem carisma. Daquele lá que você... Ai, nem sei porque tá, que é tão famoso. Agora tem um detalhe, viu? O filho do Leonardo tá na lista, ficou pé da vida. Eu trago todos os detalhes já já.
1: Ah, aquele rebelde, né?
0: Ah, tadinho, eu gosto dele.
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0: Hora de cantar essa, hein?
8: Simão!

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0: Você que tem carisma. Agora, a gente vai saber a lista dos que não tem carisma, Thiago Rocha. Conta aí.
2: Saiu, Gislaine Martins. Aliás, na internet o povo faz lista de tudo.
0: Verdade.
2: Olha, colocaram os famosos que não tem carisma. Ah. A Bianca Bin, atriz. A Duda Santos. Quem? A Jade Picon, ex-BBB.
0: Nossa.
2: E o Fiuk. Só que aí o João Guilherme também saiu nessa lista.
0: Deus.
2: O João Guilherme é o filho do Leonardo.
0: Uhum.
2: Ele falou, olha, adorei a matéria. É bom que agora nunca mais vou precisar falar com vocês. Obrigado,
0: Ixi.
2: Obrigado, obrigado.
0: Pegou
2: agora
0: ar.
2: Eu acho engraçado, né? As pessoas lutam uma vida toda pra ser famoso e depois que os microfones estão apontados pras bocas deles, eles agradecem por não precisar falar mais. É tudo muito estranho, você não acha, Gil?
0: Ah, eu acho também, gente. Que falta de empatia.
3: Ai, João Guilherme, filho rebelde do Leonardo.
0: Ah, meu Deus.
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3: O Chacho tava lá também, viu?
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0: 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Valendo R$100 em um segundo. É a oportunidade, hein, Kelly Alves? Boa tarde.
4: Oi, boa tarde.
0: Bem-vinda, Kelly.
4: Obrigada.
0: Vamos ganhar esse dinheiro?
4: Tô precisando.
0: Então vambora, vou soltar o trechinho da música, tá muito fácil, viu? Boa sorte, tá?
4: Obrigada.
1: É fácil, já sei, deixa eu ver. A cantora, eu sei.
0: Quer ouvir de novo, Kelly?
4: Eu quero ouvir mais um pouquinho.
0: Então vamos. Olha, que facilidade pra ganhar os R$100.
1: Ah, já sei, já sabe, Kelly, eu toca de novo.
4: Olha, eu acho que eu sei, porque é um toque, uma música maravilhosa.

0: Isso
1: mas
0: mesmo.
1: Mas você sabe o nome da música?
0: E quem canta?
2: Vou arriscar.
0: Vamos ganhar esses 100 reais aí.
2: Ai, meu Deus.
1: Quem arrisca não petisca, vai.
2: Simone Mendes, Me Ama ou Me Larga.
1: Deixa eu ver, deixa eu ver, deixa eu ver. Aê, Kelly ganhou! Me Ama ou Me Larga.
0: Aí, Kelly. Tá vendo? Amiglis, Amiglis deu sorte pra você, ganhou 100zão, parabéns, viu, Kelly?
2: Obrigada!
1: Aê, Kelly Alves Garcia ganhou 100 reais, um segundo vale muito.
0: Vale muito, vale a alegria do dia. Nessa quarta-feira, sortuda foi a Kelly, parabéns. Amanhã tem mais, hein? Amanhã tem mais.
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0: um segundo vale muito. 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Que alegria, hein? Ganhar dinheiro assim, de boa.
1: Isso é muito Nativa, Gia. Até amanhã.
0: Beijo, tchau.

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2: 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É mais amor e mais paixão. Uma excelente tarde para você. Feliz quarta-feira, 12 de agosto de 2026. A Nativa é muito mais, 60 minutos diretão, só com música boa. Tarde tá animada. Vai continuar assim, não vai não? É, tudo de lindo, tudo de melhor, tudo de bom, é isso que eu quis dizer. Pra você em Cuiabá, em Vazegrande, já sintonizando a sua Nativa. Aí coloca já na memória um do seu rádio, em casa, no carro, sempre que você estiver querendo escutar música sertaneja. De qualidade, já sabe onde vai, 94,3 Nativa, né não, moça?
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2: Eu sou o Pedro Panoc, é sempre uma honra comunicar com você. Vamos juntos. Qual é a temperatura por agora, gente do céu? Temos 36 graus, os termômetros marcando agora a temperatura em Cuiabá e também na nossa querida Vazegrande, a umidade relativa do ar na casa dos 33%. O ideal, gente, é 60%, então tá pela metade daquilo que é preconizado como ideal. Bastante líquido hoje, hein? Ah, não espera dar sede, não. Toma assim mesmo, vai tomando ali uma água, vai controlando direitinho. Você tem idosos em casa, não espere ele pedir não, porque às vezes não vai pedir. Oferece a água, incentiva. Criança também precisa redobrar os cuidados. Sentiu aquela dificuldade de respirar em função da umidade baixa, vale colocar ali o balde cheio de água, bacia, uma toalha umedecida, ok? O umidificador também já ajuda. Vai se cuidando aí. Ó, nem preciso mencionar, mas vou, né? Nada de fogo. É crime, tá? Não pode. Não pode atirar fogo. Tem possibilidade aí de uma situação se propagar e ficar descontrolado. Por causa justamente disso, né? A temperatura muito elevada e a umidade relativa do ar é um fator aí de risco em relação à propagação do fogo, né? Então, não faça isso. Combinado assim, sei que você não vai fazer. Que lindo. Hoje o querido Valdelice falou assim: vamos direto com Marília Mendonça? Então tá, não tem nem o nosso spoiler hoje, Valdelice. Então vamos direto, Marília Mendonça. Morango do Nordeste. Morango do Nordeste.

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0: Alternativa é muito mais. O Guilherme com Maiara e Maraíza e o Rit Morena de Goiânia. Fechando o nosso Hora Mais. Volta amanhã, a partir de 1 da tarde, na sequência, tem Tarde Nativa. E vai ser com ela daqui a pouquinho, ó.
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0: Lauaninha, mãe do Donzinho, canta já já no Tarde.
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6: Olá, eu sou a doutora Michele Daltro, cirurgiã do aparelho digestivo, especialista em fígado, vias biliares e pâncreas e transplante. 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

Boa tarde, nativeiros. Quarta-feira, 12 de agosto de 2026. Chegou. Tarde nativa. Para trazer o melhor da música sertaneja para sua companhia. Quer dizer, a gente continua, né? Com a playlist maravilhosa, recheada de grandes artistas, com os hits que você sabe direitinho a letra, canta bonitinho. E temos também as melhores promos. Por sinal, a promoção de hoje tem a ver também com música. 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Cantam muito, Diego e Arnaldo. Então manda para cá o seu nome, o bairro, mensagem de texto, a mensagem de voz. Me conta, como é que você está nesta quarta-feira? Trabalhando, meio caminho andado, como a gente fala, né? Entrou cedo no trabalho, depois do horário de almoço, retornou aí, já imprimiu boa parte ali das demandas, como eu digo, imprimiu, realizou, correu atrás,

das demandas que surgiram e teve o quê? Apresentou soluções, isso que importa. Não é isso que a gente faz? Temos aí cada um na sua habilidade, desenvolvendo muito bem as mesmas aí nas suas tarefas. Você ligado aqui em Cuiabá, em Vazegrande, tudo de melhor nessa quarta-feira. Ensolarada, é bem verdade, mas você tá ali hidratado, porque tá sempre com o seu copinho ali de água e vai tomando. Vamos combinar? Eu tô aqui com o meu, vou tomar o meu gole agora. Vou aumentar aqui o volume, peraí. Aí, pronto, acabei de tomar. Faça aí também você esse exercício. Aguinha de vez em quando, para manter ali a hidratação, tudo bonitinho. Rapaz, corpo hidratado, cérebro funciona melhor, tudo flui melhor. Com música boa? Ah, aí, rapaz, à tarde rende bastante. Já fez inscrição? Daqui a pouco eu vou lá no WhatsApp conferir, hein? Vou mandar o seu alô, tudo bonitinho, já já. Enquanto isso, vamos partir para mais uma sequência boa de som? Sem me controlar, Marcos e Belucci. 2 horas, 9 minutos.

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0: Da promoção.
1: Da promoção.
0: Adora.
1: Pois bem, Edilene tá concorrendo, minha queridona. Boa sorte pra você. Quem mais?
2: Boa tarde, Nativa. Tudo
1: Oi,
2: bem?
1: Tudo
2: aqui
1: bem?
2: Estou ligadona na Nativa FM.
1: Que maravilha.
2: Trabalhando com meu fone de ouvido na torcida pra mim ser uma das ganhadoras.
1: Aí sim, hein?
2: Belo. Esse na
1: Valeu. Deisiane Reis está concorrendo e boa sorte. Inclusive, ó, ela mencionou, tô aqui com fone de ouvido, Pedro, escutando a Nativa. E aí, ó, mandou foto ali demonstrando que de fato tá na sintonia. Boa! Quem mais? Anderson da Silva Nascimento, do bairro Nova Esperança em Várzea Grande. Também quer muito conferir essa gravação no Festival na Tora com Diego e Arnaldo. E tá concorrendo. Boa sorte, tá, Anderson? Parada estratégica aqui. Na sequência, a música vai retornar num bom volume. Sabe com quem? Teló! Fala com a nossa audiência.
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1: 2:30. Boa tarde.
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1: Tarde Nativa. Tem Henrique e Juliano, Seja Ex, 2:33. 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Faz inscrição. Boa sorte.

0: Valeu!
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0: a Nativa FM é muito mais. A nossa audiência na interação no 996398781. Cadê meu povo? Pois bem, tá concorrendo. Qual o nome? Cadê o nome? Coloca o nome aqui, mulher. Deixa o nome. Você que mandou o áudio agora, do final do fone, 3798. Manda áudio. Deixa o seu nome ali, porque eu não consigo identificar o seu nome, tá? É importante mencionar nome e o bairro ali pra gente identificar direitinho. Certo, Leandro Cursino? E aí, querido? Boa tarde. Nativa. Oi. Bora? Sim. Muito mais. Boa, guri. Ó, o YouTube vai dobrar as exigências de audiência para novos criadores entrarem no programa de monetização a partir de fevereiro do ano que vem. Os canais passarão a precisar de 8 mil horas de exibição pública em 365 dias ou 20 milhões de visualizações qualificadas em shorts em 90 dias, o dobro dos critérios atuais. Bom, as novas regras não afetam retroativamente quem já está ali no programa, mas os criadores com menos de 10 milhões de visualizações em shorts nos últimos 90 dias deixarão de receber receita até atingirem essa marca novamente. Aí dificulta a vida do pessoal que vive ali, né, dos cliques na internet. Vai precisar dobrar a visualização. Haja conteúdo!
1: Toca, Raul, vai!

0: A Nativa é tudo e muito mais. Reverência aqui, ó, com Nando Moreno, Rio Negro e Solimões. Chapeludo, chapeludo. Perguntei aqui pro chat GPT, o que é chapeludo? Chapeludo é alguém com... chapelão, tem chapéu grande, é isso, né? Chapeludo, alguém com... Aí eu falei, ah, tá, agora entendi. Tinha entendido completamente diferente a brincadeira. Mas é isso, ó, tem música, tem informação. Deixa eu te perguntar, Kit Festival na Tora, né, Nara? Nara falou assim, eu tô boazinha hoje. Vamos fazer o seguinte, Pedro, o pessoal que mandar áudio vai concorrer, e texto também, aqui o nosso mimo da vez, que é o Kit Festival na Tora, com Diego e Arnaldo. Evento já do dia 16, tá? Chegando o momento agora, hein? Final de semana já, tem copo térmico, é, pra você usar ali pra colocar a água. A água, né? No festival, no evento ali. Ah, tá, não, mas você prefere outra coisa? Aí, sua escolha, né? Pode também manter ali geladinha o outro líquido, não é? Só que depois você sabe que tem que pegar o motorista da vez. Você não pode pegar volante. Tá sabendo disso, né? Então, tem mais o seguinte, mais um outro copo ecológico e mais um ingresso individual. Que a Nara falou assim, vou dar um ingresso individual. Eu falei, mas Nara, se a pessoa tiver um namorado, namorada? Ah, não, aí compra lá e vai tudo certo. Não vai ter confusão. É isso, né? 996398781, mensagem de voz ou de texto. Fica à vontade para participar com a gente aqui. Agora chega mais, minha querida audiência. Eu tenho, mais uma vez, a honra de receber aqui no estúdio Marcos Simeone. Lembra, dias atrás o Marcos esteve aqui com a gente falando de uma grande oportunidade que você tem. Primeiro, de viver num ambiente com aquela aproximação tão sonhada da natureza. Pertinho do nosso querido Rio Cuiabá. Estou falando do Green Life Eco Resort Residence. Falei certo, Marcos Simeone? Boa tarde. Tudo bem, queridão?
1: Tudo ótimo, ouvintes Nativa. Muito boa tarde. E como é que você erra, Panoc? Você com essa cultura toda que você tem, não tem como. Lógico que não, falou certíssimo.
0: Ah, tá. Fiquei assustado aqui, né? Então é isso. Vamos falar dessa proposta de viver bem, próximo da natureza, perto de Cuiabá, Marcos Simeone. O que falta para nossa audiência pegar o telefone e contactar vocês e ter a experiência de viver no Green Life, meu querido?
1: Bom, importante deixar muito claro para os ouvintes que o Green Life ele nasce como uma opção de um condomínio fechado de lazer. Então, ou seja, qual o objetivo principal? Para aquelas pessoas que querem construir uma casa de campo, quer construir um chalé, mas ao mesmo tempo quer a segurança e as vantagens de viver dentro de um condomínio. Uhum. O Green Life nasce exatamente assim. Ele é um condomínio totalmente fechado, com segurança, com ronda 24 horas, com a entrada facial de controle, com câmeras de segurança, com cerca elétrica.
0: É murado.
1: Então, murado. Então, ou seja, tudo muito bem organizado à beira do Rio Cuiabá, com todas as licenças. É muito importante isso, todas as licenças corretas, sabe, respeitando a APP, mas com acesso ao Rio Cuiabá. Uma peculiaridade desse condomínio é que ele tem uma marina própria.
0: Isso significa dizer?
1: Isso quer dizer que quem tem barco vai poder não só construir teu chalé e tua casa de ou sua casa de campo, mas também ter um local para a casa do seu barco. Ah, entendeu?
0: Acondicionar ali o
1: seu... exatamente, acondicionar o seu barco, o seu jet ski. Isso. Então, ou seja, quero sair para Santo Antônio de Vergé, quero sair para Barão de Melgaço. Pronto. Chega lá, meu amigo, desce da marina, já sai no Rio Cuiabá e sai para pescar, sai para passear da maneira que você quer.
0: Tá vendo aqui, coberta, né?
1: Tudo exatamente, bonitinho. Tudo organizado. Aí as pessoas perguntam assim, mas Marco, e se alguém quiser ir lá para morar, pode? Claro, pode. Pode, mas a maioria das pessoas, na realidade, quer um refúgio para que você fugir no seu final de semana.
0: Ou nas férias.
1: Exatamente. Também, ou até mesmo alugar por temporada.
0: Isso também é legal.
1: Exato, porque às vezes o cara pode construir não só para ele, mas quando aquilo tiver sem uso, fruto dele, ele pode gerar uma renda em cima disso, entendeu? E o Green Life, ele, na realidade, nasce dentro de uma deficiência que a gente tem no mercado. Por quê? Porque o que a gente tem hoje para esse tipo de coisa é muito longe. Então, quando você olha para o Manso, por exemplo, a gente está falando de 100, 130 quilômetros para ir, 100, 130 quilômetros para voltar. Sim. Chapada, 60, 70 quilômetros para ir, 60, 70 quilômetros para voltar.
0: Outros lugares até mais distantes.
1: E mais distantes. É. E a gente está falando aqui de 30 minutos, porque para quem conhece um pouco Cuiabá, aqui na saída para Santo Antônio de Levergé, a gente tem lá, Panoc, o Hospital Júlio Milha, o novo, o que inaugurou agora.
0: Assim.
1: Ele é mais ou menos 500 metros antes do Hospital Júlio Miller, virando sentido Rio Cuiabá. Então, que imagina, você saindo aqui do centro de Cuiabá até lá, a gente está falando de 30, 35 minutos. Então é muito perto. Então você pode, por exemplo, se você mora no seu apartamento e está trancado a semana inteira lá, sexta-feira, meu amigo, chegou, 6 horas da tarde, você vai lá, arruma sua traia de pesca, pega seus filhos, pega sua esposa, pega seu carro, não precisa mais pegar o seu barco vai estar lá, entendeu? E foge pro Green Life.
0: É, ó, gostei dessa premissa, né? Você não precisa mais pegar o seu barco já está lá.
1: Já então, está lá.
0: Nem carretinha você vai precisar mais.
1: Exatamente.
0: É isso? É, muito bem, vou falar um pouco dessa premissa de estar mais perto da natureza. Você mencionou a questão de estar ali perto do Rio Cuiabá. Teve o cuidado de manter as áreas verdes preservadas. É uma situação importante mencionar isso. É, mata ciliar, acesso exclusivo pelo Rio Cuiabá. Exatamente. Conte um pouquinho mais dessa ideia de morar ali, mas nas proximidades, né, da natureza, do verde, né?
1: Respirar,
0: nós estamos vivendo... Só, desculpa exato. Te interromper, depois você conclui. Agora há pouco mencionei aqui a umidade relativa do ar. Muito baixa, né? Exato. Se você tem essa proximidade com uma área verde... E isso facilita, né? Nesses momentos que nós estamos falando agora, nesse período de temperaturas elevadas, né? Como é característica nesse período do ano na nossa cidade, isso vai dar uma aliviada, só pensando já nessa proposta,
1: por exemplo. Sem dúvida. Tanto é que uma das coisas que nós temos peculiar lá são alguns bosques com árvores nativas muito altas, muito grandes, que geram, sabe, uma sombra e um frescor muito diferente do que a gente tem aqui no centro de Cuiabá. Então é algo assim, um pouco surreal mesmo. E vou ser sincero, tá? Outra coisa também incrível é o pier que tem disponível para quem mora lá, para poder usar, né, como pesca. Só para você ter uma ideia, é uma região de muita pedra, então, ou seja, dá muito dourado lá. Então, assim, é algo para quem gosta de pescar, é algo impressionante, sabe, muito agradável para poder estar. Então, esse é um dos objetivos, é fazer com que realmente você tenha um refúgio mais próximo, que você possa ter a tranquilidade. Porque, por exemplo, Anoque, às vezes você tem aqui um empresário que está...

0: ouvindo a gente aqui, e vamos ser sinceros, tem uma hora que a gente que é empresário, chega assim uma quarta-feira, sabe aquela quarta-feira assim, mais ou menos até meio-dia, que tá dando vontade de você mandar tudo para aquele lugar, e ele fala assim, cara, quer saber de uma coisa? Acho que eu vou dar uma fugida.
1: Vou pular um pouquinho.
0: Eu acho que eu vou pular o restante da quarta-feira. Cara, você pega o carro, foge lá, vai lá, dá uma desestressada. Já não diziam na música, tá nervoso?
1: Vai pescar,
0: vai pescar, claro. E você está muito próximo, consegue fazer tudo e no final do dia você consegue estar de volta na sua casa.
1: E aí é o seguinte, volta renovadíssimo, né?
0: Totalmente.
1: Para encarar os desafios, é isso mesmo.
0: Totalmente.
1: E aí tem essa premissa de você morar ali mais, ou morar, ou desse momento de lazer mais perto da natureza. Você mencionou questão de licença, que é importante. Está tudo organizado, SEMA, Prefeitura de Cuiabá, tudo
0: totalmente, com todas as licenças. Temos que inclusive agradecer muito a SEMA, que nos auxiliou muito, tanto principalmente em instruções, para que a gente pudesse fazer da melhor maneira possível. Para vocês terem uma noção, é um condomínio que inclusive está sendo construído uma estação de tratamento de esgoto específica para o condomínio. Então, ou seja, não vai se trabalhar com fossa séptica, nada disso, todo o controle ambiental para fazer com que realmente faça jus o nome Green Life, viver verde. Então, ou seja, para viver verde a gente precisa respeitar o verde. E esse é o cuidado que nós temos dentro do Green Life.
1: Ó, e vale para quem está nos escutando em Cuiabá, em Várzea Grande, porque também ali pela Rodovia dos Imigrantes você tem naturalmente acesso ali na sequência à BR, a MT-040, que é a Rodovia Palmiro Paes de Barros também.
0: Exatamente.
1: Né? Tudo pertinho ali, interligado.
0: E uma coisa interessante que você comentou agora, né? A gente tem que tirar o chapéu, por quê? Porque a gente tem hoje uma rodovia que está sendo reformada, que eu não sei se você teve oportunidade, Pedro, de passar por lá. Está uma coisa espetacular. Sim. Então, aquela loucura que era, você imaginar, você está lá no Trevo do Lagarto e ter que ir para Santo Antônio Levergé, você vai hoje num pulo e com segurança.
1: Já está tranquilo, não está necessariamente finalizado. Daqui a pouco, quando tiver tudo, né, vai ser ali uma tranquilidade maior.
0: E aí você imagina com tudo organizado e pronto, Panocchi, o que valoriza o mercado imobiliário? Porque qualquer infraestrutura que se melhora ao redor gera valorização imobiliária, concorda comigo?
1: Sem dúvida.
0: Isso é uma das razões também.
1: Vamos falar mais um pouquinho aqui da estrutura ali, né? Claro, está perto ali da aproximação com o verde, com o seguinte, mas em termos de estrutura, o que vocês pensaram ali, onde vai ficar localizado a casa de veraneio, chalé, tem também esse cuidado? Que
0: sim, isso total. É importante, só para você entender, nós temos 5 piscinas, nós temos quadra de beach tênis, campo de futebol.
1: Tem árvores plantadas ali?
0: Árvores plantadas. Está se desenvolvendo, inclusive, um local só de pomar, de árvores
1: frutíferas. Das ruas, das avenidas.
0: Sim, exatamente. Árvores plantadas ao redor. Inclusive, algumas árvores nós mantivemos dentro do terreno da unidade. Por quê? Porque caso o cara queira fazer um projeto e manter a árvore, ele vai ter o direito de fazer. Academia completa, salão de festa, né? Então, ou seja, área gourmet, são 14 churrasqueiras.
1: Tem quiosque com churrasqueira?
0: 14 churrasqueiras.
1: 14?
0: Todas equipadas. Todas equipadas.
1: Garotada, playground, tem?
0: Exatamente. Garotada, playground, quadra, pela esportiva. Tem um bosque para as crianças, inclusive com casa na árvore.
1: Hoje tem um negócio do beach tennis.
0: Beach tennis também. Quadra de beach tennis totalmente organizada.
1: Futebol society.
0: Futebol society com grama natural.
1: Não
0: é algo assim,
1: não,
0: nada de sintética, inclusive com iluminação.
1: O Neymar não joga em...
0: não dá, né? E com iluminação, para o jogo noturno. Então, assim, tem um local lá, Panoc, chamado Espaço Sunset, que são 4 quiosques, para você poder entender, cada um com lareira individual. Então, por exemplo, chegou o final do dia, quer tomar um vinho, tomar uma cerveja, juntar os amigos, ver o pôr do sol, tá? O que que você faz? Você vai lá, liga a lareira, entendeu? Toda iluminada com luzes amarelas, senta, olha para o pôr do sol, abre a cerveja ou abre o vinho e aí consegue lá, inclusive, sabe, até momento romântico com a sua parceira, com seu parceiro.
1: Gostei, quando você mencionou ali, ó, seu refúgio particular de diversão e descanso, porque pelo que você falou, é justamente isso, né? Que vai ter quem adquirir ali um lote e depois na sequência construir. Por falar nisso, tem quantos lotes já disponíveis ali?
0: Bom,
1: eu sei que tem pouca coisa ali, então quem nos escuta...
0: É verdade.
1: Fique atento.
0: É importante explicar para o ouvinte o seguinte, isso não é um condomínio que está sendo vendido na planta, tá, Panocchi? Ou seja, ele praticamente já está pronto, ele tem 90% do projeto dele já pronto. Agora, no final do ano, em dezembro, ele entrega, tanto entrega para usufruto, quanto entrega também para poder construir. E aí o que acontece? Faltam apenas 20% das unidades a serem vendidas, ok? E dentro desses 20%, o que o incorporador resolveu fazer? Fazer uma finalização de estoque.
1: Ah, tá.
0: Então o que a gente fez?

0: A gente está criando um evento, que é sábado agora, dia 15 do 8. Vai ser um evento apenas para convidados, então não dá para chegar lá, bater na porta e querer entrar. Uhum. O que vai acontecer? Nesse evento, nós vamos fazer um churrasco, chope geladíssimo, passeio de lancha, pescaria e música ao vivo. E vamos abrir para esses convidados uma condição, não é especial não, Tapanotti, é super especial. Eu vou dizer para você assim, mais ou menos o que, que é. Eu estou falando de alguns descontos que podem chegar até R$30 mil. Uhum. Eu estou falando de parcelas que podem chegar a R$ 1.570 por mês de parcela. E estou falando de algumas condições sem juros e sem correção.
1: Sem juros e sem correção.
0: E sem correção. Então, ou seja, sem surpresa. Entendeu? Mas é só no dia do evento.
1: Só no dia do evento, que é...
0: Sábado agora, gente. Dia 15 de agosto.
1: Muito bem. O pessoal ficou interessado. Eu, então, já quero um contato aí para conversar com um especialista e já garantir a minha presença, portanto, nesse dia importante, que vai ser dia 15, agora sábado. Como é que faz para...
0: Perfeito. Eu quero levar minha esposa, quero que ela olhe, quero levar os meus filhos. Pode? Pode. 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Você entrar em contato com ele, mantém em contato e fala assim: olha, eu quero o meu convite para estar no evento dia 15 do 8 no Green Life. Sem problema, nem providencia.
1: A partir de agora, seus finais de semana podem ser completamente diferentes.
0: Totalmente.
1: Próximo da natureza, com segurança. É isso. Vamos lá. Meu fone falhou aqui na hora que você falou o telefone aí.
0: Aham.
1: 65, deixa eu ver se eu anotei direitinho. 65993567936.
0: Bom, vamos lá, que eu acho que está meio falhando o seu fone aqui, então o Panoque. Vamos lá. 65993567936.
1: É. Boa, gostei. Marco Simeone, obrigado pela sua vinda aqui. Mais uma vez, estendo o convite para o pessoal que nos escuta nesse momento fazer presente lá e já garantir também ali esse refúgio maravilhoso aqui pertinho de Cuiabá. Estou falando do Green Life.
0: Pode convidar. Grande abraço, meu amigo. Espero todos lá. Entrem em contato. Vocês não vão se arrepender. Vai ser um sábado maravilhoso. Um jeito green de viver.
1: Green
0: de viver.
1: É verde, vida...
0: Vida verde.
1: Vida verde.
0: Vida verde.
1: Vida perto da natureza.
0: É isso aí.
1: Que é lindo também. Vamos combinar, né? Maravilha. Obrigado, Marcos.
0: Valeu.
1: Ó, gosto do Jorge Matheus. Jorge Matheus.
0: Demais da conta.
1: Então, vamos lá. Vem que tem Nativa, música, boas dicas. Tem Jorge Matheus agora com duas metades, 3 e 6.

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1: É inevitável.

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1: Lucianinho dos teclados. 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
0: Nativa. Volta, até doce, volta amanhã nesse mesmo horário, tá? Na segunda hora do Tarde Nativa. Claro que tem na edição primeira, no Aqui é Nativa. Com ele, Paulo San, o homem da academia. Né, Camila? Paulo San, todo trabalhado na malhação, fitness. Falar em fitness, tocamos aqui o nosso lambadão. Lembrei da nossa musa fitness, Thaís Assunção, né? Do Figueirinha pro Mundo, brilhando naquele modo que só Thaís Assunção sabe fazer. Você podia gravar um vídeo e mandar pra ela, já que ela tá trabalhando, não me escuta, né? 996398781. Então, eu tava falando aqui de uma pessoa que gosta muito desse ritmo que a gente acabou de tocar aqui, que é o rasqueado, o lambadão. Ela é lá da região do Figueirinha, que é simplesmente um local, assim, ó, tido como o ápice, né, desse movimento lá na nossa querida Vazegrande. Eu estou falando da nossa jornalista Musa Fitness, Thaís Assunção, que faz hora que não nos visita, né? Tá precisando. Ô, Thaísa, amanhã vai ter um churras aqui, você é nossa convidada, viu? Então,

0: Natora. Natora. É muito mais! Quem também está participando aqui é Liege Forte, na sintonia lá no Jardim Califórnia. Mandou aqui a hashtag, está concorrendo também a Vitória. Vitória o quê? Vitória Amorim, do Jardim São Paulo, aqui na nossa querida Cuiabá. A Giane Arruda fez inscrição, boa sorte. Márcia Gomes, tem uma galera aqui. Quem mais mandou áudio? Oi, Aninha.
1: Olá, boa tarde, tudo bem? Me chamo Natália Nunes, moro no bairro Quilombo.
0: Certo.
1: E quero do muito Quilombo. Na gravação do Diego Arnaldo.
0: Isso.
1: Hashtag Natora. Bora que
0: olha,
1: bora.
0: Olha, tá concorrendo, hein, minha amiga? 996398781. Grava o seu áudio, envia pra cá também. Dá tempo, vai.
1: Eu quero uma chuva.
0: Eu quero.
1: Natora. Ver esse show com certo. Meu marido. Nativa, fazendo
0: melhor
1: que o meu sinal.
0: Leva
1: aí,
0: o Nativa.
1: Vamos, Diego Arnaldo.
0: A Jéssica, com Y, Rosa Vilela, está concorrendo, bairro Tijucal. Aquele abraço para a galera do Tijucal. Antes de sair aqui para mais um som, tem rapidinho, falar de tecnologia agora. O Tribunal de Apelações dos Estados Unidos autorizou que mais de 3 mil processos contra a Meta, Google, TikTok e o Snapchat sigam adiante, sob a acusação de que essas plataformas foram projetadas para viciar jovens usuários. O Nono Circuito de São Francisco rejeitou o argumento das empresas de que a seção 230, que protege plataformas por conteúdo publicado por usuários, também as blindaria de ações sobre o design viciante dos produtos. Eita! É isso. Aqui no Brasil também tem algumas ações nesse sentido. Questionamentos, pelo menos, né? Por aqui elas têm até, de certa forma, aceitado ali algumas propostas, não sem dar aquele reclame, né? Danilo e Davi, não mexe nas minhas gavetas. Nativa, agora 3h31.

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0: 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Ana Castela, nossa querida boiadeira, soltando a voz para o hit que se chama É Que Eu Não Te Esqueci. Que Eu Não Te Esqueci. Eu quase esqueci a música da Ana Castela. Aí eu não esqueci, sabe o quê, né? De mandar um alô aqui para você que fez inscrição, tudo bonitinho, para concorrer o nosso presente. Vamos agradecer a audiência aqui, ó. Pessoal, gravou áudio também. O Ronisson. Ronisson, cadê?
1: O Ronisson vai treinar. Que é muito participar desse sorteio.
0: Já tá, também. Já tá. Tá concorrendo. Boa sorte, amigão. Temos também a... Fala, moço.
2: Boa tarde,

0: Pedro, aqui é Horaide do bairro
1: Horaide, foi o que eu disse.
0: Estou ouvindo a Nativa. Muito calor hoje.
1: Tá ali, o radinho ligado, hein? Ouvindo aqui.
0: Mas vamos que vamos.
1: Que
0: vamos
1: lindo.
0: Tomando bastante água.
1: Ó, importante, hein, Horaide.
0: Do sorteio, tá, Pedro?
1: Tá bom.
0: Boa tarde, bom trabalho.
1: Valeu, queridona. Horaide Vieira Fernandes, tá ali no bairro residencial Cochipó. Bom volume, escutando aqui a Nativa. Deu pra escutar, inclusive, o retorno ali, ela gravando o áudio. Quem mais? O Virgílio Baldo Neto também fez inscrição aqui, mandou a hashtag na tora, também está concorrendo. Gustavo Pereira, ô Gustavão, tudo de melhor. A minha queridona Rosilda Almeida do Jardim União, aqui em Cuiabá, é onde ela habita, mas normalmente escuta do trabalho, né? Né, Rô? Tá trabalhando hoje? Tá, né? Quem mais? Roberto Júnior, tá na sintonia do bairro Tijucal. Fez inscrição aqui, 996398781. Tem mais áudio? Vamos ouvir a galera. Ô, Marcelo, fala comigo.
2: Pedro.
1: E aí?
2: Boa tarde pra você e a todos os nativeiros aí. Eu sou Marcelo Batista, do bairro Novo Tempo. Eu quero ganhar esse kit aí do Diogo e a Nova, hein?
1: Pois bem, obrigado. Tchau, obrigado. Marcelo Rosa, tudo de melhor. Ó, deixa eu falar aqui sobre cinema. Tem uma informação rapidinha para compartilhar. Dirigido por José Padilha, estrelado por Wagner Moura, o filme Tropa de Elite 2, O Inimigo Agora é Outro, filme de 2010, foi eleito uma das melhores, aliás, das 100 melhores continuações da história do cinema em um levantamento do site especializado IndieWire. A sequência da história do Capitão Nascimento ficou na posição 66 do ranking, à frente de filmes como Tão Longe, Tão Perto, de Wim Enders. Temos também, ficou à frente de Sarah Benn, de Ingmar Bergman, e ainda de Magic Mike, do Gregory Jacobs, e lidera a lista. Tem também ainda filmes como O Poderoso Chefão, parte 2, esse filme dirigido por Franz Ford Coppola, e 2046, de Wong Kar-wai. É isso, então, nosso querido José Padilha, e o filme também teve ali o Wagner Moura e grande elenco, né? O Tropa de Elite 2, O Inimigo Agora é Outro, sendo aí mencionado, incluso num ranking muito importante dos filmes importantes ali no segmento continuações da história do cinema. Parabéns ao cinema brasileiro. É, os envolvidos também, naturalmente. Natan com Zé Vaqueiro.

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0: aqui, ó. Telefone sem fio. Hora de presente. Quem leva? Quem leva? Quem se deu bem? Kit Festival na Tora tá saindo. Vamos saber quem tá levando esse presente. Saiu pra você. Taina Aparecida Oliveira. Taina Aparecida Oliveira 2608. É o final do fone. Bairro dela, Jardim União, aqui em Cuiabá. Parabéns, Taina. Vai conferir Festival na Tora. Vai por conta de quem, moça?
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0: Na sequência tem Superativa, tem Super Desafio e mais mimo. Já, já. E tem esse querido aqui, ó.
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0: Querida audiência, já estamos de volta com música interessante, inspiradora, animada, envolvente. Tem aqui na Nativa.
2: Superação.
0: Também.
2: Superação.
0: A grandeza vem da coragem de continuar, mesmo quando as coisas não saem como a gente espera. Cada desafio deixa a gente mais forte e cada passo que a gente dá nos aproxima um pouco mais daquilo que queremos conquistar. Então vamos lá, passo a passo. Como disse ali, a ideia principal aqui da mensagem é a gente alcançar. Alcançar, conquistar aquilo que você, lá no início, tinha só como um planejamento. Mas que a partir de uma determinação que você estabeleceu, vou seguir, vou conquistar, depois veio a vitória. Não é não?
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0: edição desta quarta-feira, 12 de agosto de 2026. São 4 horas e 14 minutos. Aquela espiadinha aqui pela janela, saber como é que tá a temperatura ali fora, porque aqui tá no ar-condicionado, tá tudo ok. Mas lá fora, 36 graus, umidade relativa do ar em 27%.

Tento. Quente. Líquido, viu? Água, toma aí, hidrate-se bonitinho, protetor solar, não esqueça, tá bom? Passa aí, vai cuidar da sua pele, meu amigo, minha amiga. Vale pra todo mundo essa dica, viu? Garotada também precisa você ficar atento com a gurizada. É, eles só vão pedir água ali quando tiver bastante sede. O ideal é não ter essa necessidade ali de sentir sede. Não pode deixar a gurizada passar sede. Dá água aí pra essa gurizada, gente. Hidrate-se, bonitinho. Pra começar, tem Marcos e Bilute, sonho de todo casal. Já já tem super desafio. Ah, e tem kit nativo, hein? Camiseta, copo personalizado. Já já.

0: 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Léo Magalhães com Leviana. Agora 4 horas 20 minutos.
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0: Eita, que eu preciso da sua participação aqui também para definir a música campeã, a música vencedora do Super Desafio desta quarta-feira. Semana pela metade. E ó, Super Desafio hoje está no clima de romance. Você vai entender. Clima de romance. Tem uma música recente que você lembra que fala romance? De quem? Ed Brito Samuel? Eu acho que é essa. É, você tá sabendo, hein? Exatamente. Então vamos lá, ó. Músicas diferentes com o tema romance. Música 1. Romance Rosa, Ed Brito e Samuel. Regravação de um som lá dos anos 90. Fez muito sucesso. E aqui ganhando uma roupagem ali com a pegada do sertanejo do Ed Brito e Samuel. Romance Rosa, música 1. Música 2, Humberto e Ronaldo com Jorge e Matheus.

0: Esse é o nosso super desafio desta quarta. Música 2, Humberto e Ronaldo com Jorge e Matheus, Romance. Música 1, Ed Brito e Samuel, Romance Rosa. Qual é a sua preferida para vencer o super desafio? Pedro, vota na música 1. Menciona lá, Pedro, música 1. Pedro, música 2. Vota, vota, vota, vota. Você quem vai definir a vencedora. Vai tocar inteirinha, tá? A música campeã. E você concorre ao quê? Kit Nativa, camiseta confortável, lindona. Tem duas opções de cores. Tem a preta e a roxa. É isso, né? 996398781. Ah, e a Nara tá falando, vai mais um copo, tá, Pedro? Você esqueceu. Ah, verdade, copo personalizado da sua Nativa. 996398781. Já eu quero mencionar aqui o seu voto, tá? Por agora tem Henrique e Juliano. Devia ser proibido? Por quê?
1: Devia ser proibido ou não?
0: O quê?
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Matheus e Cauã, Lauana Prado, admita. É hit bom, toca aqui no Superativa. Gente, super desafio hoje. Hoje o tema é romance. Olha, o povo tá apaixonado aqui nesta emissora, hein? Do outro lado também que eu tô sabendo. Então vamos lá, as canções. Temos música 1, é de Brito e Samuel, Romance Rosa. Cadê a música 1? É de Brito e Samuel. Cadê vocês?

tá aí, ó. Romance do Humberto e Ronaldo com Jorge e Matheus e Romance Rosa do Ed Brito e Samuel. Agora são 4 horas e 31 minutos. Vamos lá, ó. Tava aqui olhando, o pessoal já participando com a gente. Tá aqui o sucesso do Ed Brito e Samuel. Aliás, essa música foi gravada, faz tempinho já, né? 92, pelo dominicano Juan Luiz Guerra, fez parte da trilha sonora da novela De Corpo e Alma, da TV Globo. E agora tem essa regravação, é lançada esse ano, 2026, mas foi gravado no ano passado, em novembro, com um destaque bastante significativo, aí com essa regravação dos meninos Ed Brito e Samuel, que tem nesse trabalho ali, né, a ideia de regravar sucesso dos anos 90 e início dos anos 2000. Cadê? É isso, né? Música 1, Romance Rosa, Ed Brito e Samuel. Já Humberto e Ronaldo, Jorge e Matheus, é um pouquinho mais recente. Não é tão recente assim também não, já tem um tempinho. Já dou mais detalhes. Por falar em música, assim que não envelhece, não tem data de validade, música boa é assim. Tem essa aqui, ó, Christian Ralph. O que tiver que vir, virá. 4 horas e 32 minutos. Oi, Elisângela. Pedro, música 1. Quem mais aqui? Marisa. Pedro, música 2. Cláudio, na sintonia com a gente. Ô, Pedro, quero ganhar esse presente. E a música? É a 1, tá? Ed Brito e Samuel, Romance Rosa. Tá anotado aqui. Você...

0: Paraíba é muito mais. Murilo Rufi, deixa eu. Eita, daqui a pouquinho tem super fã. Você é fã de um artista? Você grava áudio, menciona o nome do artista, a gente dá play aqui no som pra você, do seu artista preferido. Mas agora vamos mais uma vez apresentar aqui as canções que vale presente. Tô falando do Super Desafio, hoje com o tema romance. Tem música 1, Ed Brito e Samuel, Romance Rosa.
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0: Essa é a música 1. Música 2, Humberto e Ronaldo, com Jorge Mateus.
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0: É um hit gravado em 2011. Primeiro DVD ao vivo da carreira de Humberto e Ronaldo. Romance é o nome do hit. Música 2, 996398781. Vota na sua preferida. Vamos agradecer a galera aqui votando. Rony, aliás, Ronisson Pereira votou. Música 2, Pedro. Oi, Antônia. E aí, meu bem, diga.
3: Tá?
0: Pois bem, qual é? Música 2, obrigado pela participação. Ayrton de Oliveira, Várzea Grande, mencionou. Pedro, música 2, amigão. Narciso Ribeiro, música 2. Tá colocado aqui a sua votação. Quem também tá passando por aqui? Cadê? É o Marcelo Batista, que mencionou.

0: A música 2996398781. Manda para cá também a sua votação, a sua escolha. Música 1, música 2. Agora tem Super Desafio. Dá play.
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0: Aliás, no Super. Supernativa tem um super fã na quarta-feira. Cadê a nossa ouvinte que mandou áudio aqui? Cadê o nome da moça? Se apresenta, moça.
2: Boa tarde, Nativa FM.
0: Boa tarde.
2: Aqui é a Ana Paula.
0: Eu Ana
2: sou super
0: Paula.
2: Fã do Luan Santana.
0: Olha, valeu. Aninha, fã do Luan Santana. Vai conferir aqui, ó, clone, só pra começar.

0: 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Lembrança boa, sucesso aqui, ó, do nosso querido, dos nossos queridos Traia Véia, mandando muito bem esse projeto aqui, ó. Resultado, tá? Quem tá levando presente da Nativa. Alguém vai se dar muito bem agora. Kit Nativa saiu pra você. Amanda Miranda, final do fone 6529. 6529. Se deu bem. Amandinha Miranda, tudo de melhor pra você. Produção já entra em contato com você, tá, Amandinha? Parabéns. Cadê o aplauso da nossa querida Amandinha Miranda? Aê! Vai usar a camiseta da Nativa, não vai, moça? Vai ficar ainda mais. A Amandinha vai ficar o quê, moça? Aê! Ganhou mimo? Da Nativa! Muito bem, resultado do Super Desafio com 73% dos votos.
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0: Música 2, Humberto e Ronaldo com Jorge Mateus, Romance. Gente, obrigado pela companhia. Na sequência, tem Nativa entrou no grupo. Novo encontro amanhã, 1 da tarde. Tchau, até lá.

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1: Olá, eu sou a doutora Jussara Fialho, médica nutróloga e coordenadora do Hospital São Mateus, e venho responder para vocês por que o diabetes não pode ser ignorado. O diabetes não deve ser ignorado porque o excesso de glicose no sangue pode danificar vasos sanguíneos e nervos de uma forma silenciosa. Sem tratamento,

0: Quinto, o diabetes pode causar complicações graves e irreversíveis, como infarto, acidente vascular cerebral, que são os AVCs, os derrames, né? Insuficiência renal, cegueira e até amputações. O controle adequado da glicose é fundamental por vários motivos, que seriam principalmente a proteção do coração e do cérebro, já que o aumento da glicose acelera a formação de placas nas artérias, aumenta drasticamente o risco de doenças cardiovasculares, também como prevenção dos danos aos rins, porque o diabetes é uma das causas principais de insuficiência renal crônica, para proteger a saúde dos olhos e dos membros, justamente porque o excesso de glicose pode levar à cegueira e a problemas na circulação, com dificuldade de cicatrização e aumenta o risco de amputações. E justamente porque, se descoberto numa fase de pré-diabetes, é uma condição que pode ser revertida com mudanças no estilo de vida, evitando o avanço para uma doença crônica. Então, para isso, o acompanhamento médico é indispensável para evitar que essa condição evolua de forma silenciosa.
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4: Olá, gente, são 6 horas 2 minutos. A Nativa entrou no grupo Tudo Pronto.

0: É sério que eu vou ter que aguentar sozinho hoje? É sério
1: aguentar
0: mesmo?
1: Aguentar o quê?
0: É sério
1: aguentar
0: mesmo?
1: Aguentar o quê?
0: É sério mesmo,
1: não.
0: Dai 40?
1: Complete a frase. Aguentar o quê?
0: O ser humano não vive só de fofoca. Preciso de... Dois fofoqueiros, meu. Três horas do mesmo ambiente não vai dar, não vai
1: vamos
0: dar muito certo.
1: Vamos fofocar muito, querido.
0: Vou aproveitar.
1: Até porque, aquele... sabe aquele babado lá?
0: Sim.
1: Eu
0: sim.
1: tenho atualizações.
0: Ah, não. Você para, Dai 40.
1: É verdade.
0: Você para. Você
1: não viu?
0: Não vi. Eu tô evitando ver. Estou evitando ver.

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1: Tá, estamos nós. Hoje é quarta-feira, 12 de agosto. Bora lá, gente, já entra no grupo. Ok, sinalzinho gostoso do povo já entrando. É isso aí, ó. Já vai entrando, que aqui tem espaço para você comentar, para você se divertir com a gente, para entreter, porque a gente... No maior leveza, né, Dazinha? A gente tenta dar sempre até as notícias mais difíceis, né?
2: Sempre muito leve.
1: Você tá bem, Dazinha?
2: Graças a Deus, eu tô excelente. Deus. Você também,
1: cadê
2: né?
1: Ele? Eu tô ótimo também. Cadê o velho?
2: Ah, daqui a pouquinho ele aparece. Você não sabe onde ele tá, não?
1: Quem que tá pensando em parar já, se aposentar?
2: Não.
1: Deve ser isso, né?
2: Ele gosta da gandaia, meu filho.
1: Meu
2: e agora
1: Deus
2: ele vai pros
1: céu
2: lugares, e aí ele fala assim, não, mas eu vou fazer uma participaçãozinha. É assim agora.
1: É isso,
2: aí
1: né?
2: Enquanto a gente trabalha, ele fica tomando todas, fica paquerando a mulherada,
1: é
2: né?
1: Muito injusto
2: é isso que ele
1: isso,
2: gosta.
1: Viu? Seu Galinha é muito injusto, tá?
2: E aí, sabe o que ele fala pra gente, quando a gente vai reclamar? Um dia vocês chegam lá.
1: É. Um dia vocês vão ficar velhos. Um dia vocês vão ficar velhinho que nem eu. Ó.
2: É.
1: Ele usa a gente.
2: Ah, não. Depois... Não começa a chorar,
1: tá
2: não,
1: bom,
2: porque
1: tá,
2: tu é feio
1: tá
2: chorando.
1: Bom. Tá bom, deixa eu segurar aqui. Ele fica usando a gente.
2: Parou, engole o choro.
1: Usando a gente na hora do desfrute. Nossa,
2: é.
1: Que bonita. Na
2: foi
1: hora
2: bonito
1: do desfrute, ele não chama nós. Mas
2: é
1: tudo bem, o dele tá guardado, viu,
2: deixa
1: Galinha?
2: Deixa ele.
1: Tá bem guardado.
2: Eu não tô boa com ele, não.
1: É.
2: Desde ontem. Tu sabe,
1: peguei,
2: né?
1: Peguei
2: deixa ele.
1: Referência.
2: Deixa ele.
1: Ô, Fia, o que você trouxe hoje aí? É a fofoca que nós
2: agora
1: queremos.
2: Agora eu quero falar com a nossa ouvinte.

0: É você mesmo, sua maravilhosa.
1: Lá vem.
0: Eu quero saber se o seu parceiro, que seja namorado, marido, se ele é do tipo tanto faz. Sabe, tanto faz como tanto fez?
1: Como assim, tanto faz? Você fala na
0: aquela
1: hora de decidir,
0: que tudo é assim, ah, pra mim tanto faz, vê aí.
1: É isso, minha filha, não tem homem assim não, oxi.
0: Ah, tem.
1: Tá tirando nós, ó.
0: Tem,
1: oh,
0: eu tenho
1: aí
0: uma coisa pra te dizer, ouvinte. Cuidado, viu? Sabe por quê? Porque você pode estar com um homem sacola plástica.
1: Não bastasse boca de sacola, agora tem o tal do homem sacola plástica.
0: Homem sacola plástica. Deus me livre. Olha,
1: de onde tirar
0: depois
1: esse
0: disso
1: termo?
0: Aqui, eu vejo que antes só do que mal acompanhada mesmo.
1: Tá bom, eu não vou fazer de conta que eu não sei dessa notícia, sabe por quê?
0: Porque
1: isso tá viralizando bastante.
0: Tá, viralizou.
1: Isso, o assunto tá viralizando e
0: daqui
1: tá,
0: a pouco vai tá ser assim, mundo... a mulherada. Você não vai virar homem sacola, não.
1: E o pior é que você, quando você começa a entender o que quer dizer isso aí, é verdade.
0: Faz sentido.
1: Existe. Às vezes, você vai lembrar de um momento que, caramba, eu já tive uma fase homem sacola.
0: Isso. Aí depois do que você ouvir aqui, você me fala se tu tem ou se já teve um homem sacola na vida.
1: Gente, não é homem fofoqueiro não, não é boca de sacola.
0: Não.
1: Tá bom? É aquele cara que, não, amor, decide você. As crianças... Você vai dar vários exemplos aí, né?
0: Uhum.
1: Né, Dazia? O povo vai se identificar. Muito. E o que mais?
0: Agora aqui é babado, hein? Aqui eu fiquei passada, querido. Graciane Barbosa brincou sobre um trisal com Belo e Viviane Araújo na ficção. E sabe o que ela disse? Pagando bem, eu topo.
1: Se precisar de um pra ser... Quatro, minha filha!
0: Que isso?
1: Não,
0: é
1: tá...
0: o quê? Você vai mesmo?
1: Não. Eu tô falando, se precisar de mais um,
0: mas
1: pode chamar
0: empolga,
1: mais um ator.
0: Né, boca de
1: um
0: sacola?
1: Ator, ou chamar um cantor. Gente, não vai dar certo. Isso aí não dá certo, não.
0: Já pensou?
1: Ela que pare, porque ela tá provocando.
0: Eu tô achando que ela... Isso significa que ela tem esses tipos de pensamentos.
1: Meu Deus do céu. E, ó, gente, pagando bem o que tem...
0: Eu topo. Pagando bem, eu topo, ela disse.
1: Será que o povo topa qualquer coisa com essa coisa de pagando bem?
0: Né?
1: Vai que...
0: Eu não topo, não.
1: Ah, minha filha, vendo a situação
0: de
1: às vezes no banco...
0: De jeito nenhum. Tu topa.
1: Olhando às vezes assim, na conta...
0: Aqui, opa, meu querido. Olha. Ela não vai, não.
1: Você não, hein? Ai.
0: Fale por você. Eu então, já tô falando por mim.
1: Eu já tô falando aqui. Depende da situação, ó. Gente, vamos falar uma história linda hoje. Isso aqui, eu tava vendo, eu falei, não pode ser. Um idoso de 85 anos. O que que ele fez, Dai? Ele começou a fazer pudins na casa... 85 anos, pudins na
0: pudins.
1: Casa dele. Pra quê? Sabe pra quê? Foi pra praia vender. Por isso que acabou viralizando esse
0: 85
1: vídeo.
0: 85 anos. Ele preparava o pudim?
1: O pudim ia pra praia vender. Sabe
0: oh,
1: pra quê?
0: Meu Deus.
1: Pra fazer exame, pra pagar uns exames que ele gostaria de fazer, porque ele não consegue fazer onde ele precisa marcar, no SUS e tal.
0: Ah,
1: ele quer fazer
0: gente.
1: Isso de forma rápida, quer investigar.
0: Que coisa
1: a
0: linda.
1: Saúde, enfim. E aí ele fez e a gente vai ouvir. Por que que ele decidiu fazer isso assim? Então, será que não tinha pessoas na família pra poder ajudar e tal? Teve até a gente começou a ajudar ele também por conta disso.
0: Ah, que bom, graças a Deus.
1: Dá 40. Quanto que é o salário mínimo que você falou aqui? O povo falou que...
0: 1.600 e pouco.
1: E aí estão prometendo para 1.700?
0: Ah, isso. Ah, ano que vem, gente, vai ter um aumento. Aquele aumento de todo ano, de 100 reais, vai para 1.700 e pouco.
1: Gente, juízes recebem sabe quanto?
0: Quanto?
1: Mais de 3 milhões em um único mês. O STF mandou o quê? Suspender os pagamentos... que são considerados irregulares. Teve juiz que recebeu num único mês, sabe prêmio de Mega Sena de 500 mil, assim?
0: Ah.
1: Recebeu 500 mil, minha
0: que
1: filha.
0: Que bonito!
1: E aí a gente fica... A gente
0: enquanto
1: se
0: a gente
1: aqui.
0: Tem que sobreviver com um salário mínimo.
1: Tá difícil,
0: que legal,
1: hein?
0: Né? Ó, aplaudindo, hein?
1: Isso. De pé,
0: de pé, vamos aplaudir de pé.
1: Isso aí.
0: Essa feiura toda.
1: Isso aí. Que feiura, pelo amor de Deus. Vamos lá, então, os assuntos já estão na mesa. Vem com a gente aqui, WhatsApp liberadíssimo. 9198-409-6019.

0: vida, tudo e muito mais. Cleiton e Romário, Zeneto e Cristiano. Não namora? Ai, meu Deus. É melhor mesmo. Não namora, não case, porque senão tu vai ter problema. Tô chega de problema daí 40.
1: Eu, hein? Eu tô de boa, entendeu? Tô tranquila.
0: Quer causar confusão,
1: e aqui
0: aí,
1: tá
0: ó.
1: O quê? Tá tranquilo? Tá favorável.
0: Fiquei sabendo que o Ré daqui a pouco vai falar, hein?
1: Ah, é, ele apareceu? É,
0: daqui a pouco ele vai entrar aí, ó.
1: Eu não falei pra você? Ele foi verdade. Curtir, querido.
0: Meu pai fala assim, gandaieiro!
1: É, pois é, gandaieiro mesmo. Deixa ele.
0: É, deixa ele.
1: Deixa ele curtindo lá. Curtindo. Agora eu quero falar sobre o homem sacola plástica.
0: Meu Deus, lá vem.
1: Você conhece?
0: Só conheço boca de sacola. Quem é o homem sacola plástica? Não. Deixa eu te falar, eu vi um vídeo de uma especialista falando sobre... É, ela recebe muito no consultório esses casos aí. E aí foi que...
1: Então, eu vou explicar. Porque com certeza o nosso ouvinte também não sabe o que é o homem sacola plástica.
0: Meu Deus.
1: Gente, homem sacola plástica é aquele homem que parece um namorado, um marido perfeito, sabe? Ele é tranquilo, não reclama,
0: tranquilo,
1: aceita tudo, é. Nossa, você fala, meu Deus, hein? Que homem. Mas aí é assim que funciona. Onde nós vamos jantar? Você pergunta pra ele. Aí ele fala o quê? Ah, você escolhe, amor. Então tá bom, é. Que filme nós vamos ver? Ah, tanto faz.
0: Quer uma série? Pode escolher série.
1: Né? Pra onde nós vamos viajar?
0: O que você escolheu, eu tô feliz.
1: É, decide aí. Aí no começo, tudo é maravilhoso, né? Fala, nossa, como ele é bonzinho. Nossa, tudo. Ele fala que, ó, tá bom. Tudo
0: saco,
1: ele
0: né?
1: Fala assim, vê, amor. O importante é, você tá bem, né?
0: A impressão que só não é vamos. Importante o negócio, né? Que tipo assim, tanto faz como tanto fez.
1: Exatamente. Aí o que acontece? A mulher, com o passar do tempo, ela vai parando pra pensar e ela fala, peraí. Sou eu que tenho que decidir tudo. E aí entra o quê? A teoria da sacola plástica. Por quê? Porque a sacola plástica, olha a comparação.
0: Ai, meu Deus, lá vem.
1: A sacola plástica, ela é leve, flexível. E ela vai tomando ali a forma que você dá, né?
0: Verdade.
1: Colocou dois produtos na sacola, tomou uma forma, é. Isso. Colocou quatro, ela toma outra forma. Gente, não dá, né? Não dá, porque o problema é assim, o problema não é o homem ser tranquilo. O problema, gente, é quando ele nunca toma iniciativa pra nada. Imagina você viver com um homem desse?
0: É,
1: não dá, né?
0: E, gente, que fique claro, não tem nada a ver com falar que, ah, mas os dias de hoje, os homens... Não sei, a gente tá falando de homem que tá dentro de um relacionamento...
1: Isso.
0: Que às vezes não toma iniciativa.
1: Não toma iniciativa, não opina em nada,
0: decisão,
1: joga
0: quer...
1: todas as decisões pra mulher.
0: Não tem nada a ver com machismo também, falar assim, não, vai decidir. Não é isso.
1: Claro que não.
0: É você negociar as coisas ali no dia a dia. O que que eu compro no mercado? Compra qualquer coisa, do jeito que tá. Por isso que os amantes chegam... De... É, tá aí os amantes, meu. Deixa eu colocar a trilha aqui, ó.
1: Os amantes?
0: Os amantes. Quantos amantes? Pera aí, não, aqui, ó. Os amantes... Aí quando o amante chega com aquele charuto. Oi, tia. Preparei algo tão especial pra você. Aí o amante ou a amante chega sempre
1: todo trabalhado na iniciativa.
0: Lembra lá atrás do Jardim do Éden, a serpente, a cobra, ela chega te seduzindo, minha filha.
1: Né?
0: A cobra, às vezes, ela chega de um jeito que você não espera.
1: Não, e aí tem gente que vai falar assim, ué, mas a mulher hoje em dia não gosta de ser a mulher empoderada? Ela é empoderada, mas ela não é gerente de relacionamento, né, gente? Pelo amor de Deus. Você é empoderada, mas você quer o quê? Você quer um homem que tem opinião, que tem iniciativa, que saiba dividir as decisões com você, porque senão você fica sozinha, né? Eu, por exemplo, eu não quero um homem que manda em tudo. Ah, ele manda em tudo porque senão ele não é homem. Não, ele não precisa mandar em tudo, mas ele também precisa o quê? Fazer alguma coisa, porque senão a mulher, ela carrega o relacionamento nas costas sozinha.
0: E não tem nada também a ver com o bananão. Não é do bananão que a gente tá falando.
1: Exatamente.
0: É o homem que, às vezes, ele trabalha, ele chega em casa, tá, não sei o quê. Mas toda decisão fica nas costas só da mulher.
1: Gente, e outra, relacionamento é parceria. É eu decido, você decide, a gente conversa, resolve. É isso. Né? Não é assim que funciona?
0: Eita, que ficou até brava aqui.
1: Ah,
0: ó,
1: com certeza.
0: Ô, Dai.
1: Imagina você ter que decidir até pra onde você vai jantar. E tudo, tudo. É uma viagem, um jantar, tudo. Deus me defenderá de um homem desse.
0: Até as 9. O que você quiser fazer, pra mim, tanto faz, querida. Quer que eu vou de
1: tanto
0: música?
1: Tanto faz, não.
0: Quer que eu vou de música?
1: Você tem a iniciativa, toma uma atitude e faça esse programa acontecer. Eu tô aqui pra te ajudar. Parceria, não pra fazer sozinha.
0: Ai,
1: bora.
0: Olha aí, ó.
1: Bora.
0: Nossa, gente.
1: Vai.
0: Você tá vendo, ô maridão, ô esposa? Vamos participar aqui, ó. WhatsApp liberado, tá? Se a esposa é desse jeito, ou a sua esposa, né? Pode
1: isso.
0: Ser também a mulher. A
1: claro.
0: Mulher sacola. Sacola do quê? De plástico.
1: Sacola plástica.
0: Sacola de lixo.
1: Sacola de plástico.
0: Oh, meu Deus. Mas também se não der certo, pega esse homem ou alguém desse relacionamento. Põe nessa sacola e joga fora.
1: Exatamente. É relacionamento chama relacionamento. Não é feito pra você estar sozinho, não.
0: Depois...
1: Eu, hein, fazendo tudo sozinho, tudo sozinha.
0: Repito.
1: Sai fora.
0: O amante chega sempre seduzido. Ó, 9198
1: 409
0: 6019.
1: Bora,
0: gente, vem. A Nativa

0: comemorativa é tudo e muito mais carinho. Toda mulher é de Brito e Samuel. E agora o papo é com você, homem, porque ó, enquanto o Vanderlei tá sentando aqui, chegou todo de externinho hoje, todo bonitão. Vai falar com você, homem. Porque às vezes, Vanderlei, a gente chega a ter vergonha de perguntar tantas coisas, de colocar em pauta assuntos sobre a nossa potência sexual. E é por isso que você tá aqui hoje pra, de repente, até responder, tirar a dúvida do ouvinte e de mostrar a solução também, né, Vander? Boa noite.
1: Opa, boa noite, boa noite. Olha, tem muita gente assim, ouvindo agora, né? Uhum. E às vezes é um tema que, realmente, o homem, ele fica até com vergonha de perguntar, porque quando ele pergunta, é como se ele revelasse que ele tá passando por essa dificuldade.
0: É sempre aquela coisa, né? Ah, o meu primo tá perguntando, ou o meu vizinho queria saber. É sempre essa.
1: É sempre isso. Então, assim, olha, que interessante. Essa fórmula chamada Up For Men, primeiro que é manipulado. Uhum. É diferente daquele suplemento que você comprou acreditando e tal. Outra coisa, não acelera o coração. O que que tem nessa fórmula? Tem os ativos que um homem acima de 30 anos precisa. Então, o que que a gente precisa de essencial para aumentar a testosterona? Uhum. Aumentando a sua testosterona, a sua energia, o seu vigor, a sua disposição, esse cansaço, esse peso nos ombros, ele vai diminuindo e gradativamente vai aumentando o quê? Vai voltando à libido.
0: A libido,
1: o
0: né?
1: Desejo, o fogo da paixão.
0: Ei.
1: Além disso, olha, Márcio, Dai, além disso...

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2: 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Nando Moreno.
0: Tá valendo o sorteio de R$500. Hora de cantar essa, hein?
2: Simão.

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0: 6h39, hora de Brasília. Bora da 40!
1: Bora! Olha, quer saber de fofoca?
0: Meu Deus do céu, vem com a gente! Já, já, tem ainda o assunto da Graciane, além do que a Dai já falou sobre o homem sacola de plástico, né? Tem da Graciane, eu vou falar do senhorzinho de 85 anos e tudo mais. Tu tem alguma coisa aí?
1: Boca claro sacola. Que eu tenho.
0: Meu Deus do céu, lá vem.
1: Vitube e Eliezer vão casar.
0: Vão casar?
1: Aham.
0: Eles não são casados, não?
1: Ainda não.
0: Ah, não são no papel.
1: É.
0: Moram juntos.
1: Isso.
0: Ah, tá.
1: Eles vão casar agora, né, na igreja, ela vestida de noiva, aquela coisa toda bonita.
0: Ai, que legal.
1: E aí eles vão casar nesse final de semana.
0: Fim de semana agora, né?
1: E a Vitube fez o quê? Foi lá experimentar o vestido de noiva. Que assim, gente, é um momento marcante na vida de todas as mulheres.
0: Daí, como eu não entendo muito, a prova do vestido você já começa a fazer quanto tempo, assim? Quanto tempo do casamento?
1: Tipo, meu meses? Filho, aí depende. Tem gente que vem em cima da hora, tem gente que vê isso meses antes.
0: Ah, então ela já
1: mas
0: tá
1: você vai indo, né? Vai indo até lá pra ver como tá o vestido, se tá bom, se não tá.
0: Tá legal,
1: e quando
0: um
1: tá próximo do casamento, né? Uma semana antes, alguns dias antes.
0: O vestido oficial tá praticamente
1: pronto. Você vai lá pra fazer a prova final.

0: Bom, olha, né, para ver se tá tudo certo, uhum, né, a fazer alguns ajustes. Vitube foi ver o vestido.
1: Eita, é o vestidão.
0: O que aconteceu?
1: Caiu o café.
0: Não.
1: Não, tá rasgado.
0: Não.
1: Não, o que que aconteceu?
0: Ela engordou.
1: Meu Deus! Ô, Vitube! Não, Vitube!
0: O Vitube tá apertado. Ela tá desesperada porque falou que o vestido não fecha. O vestido não fecha.
1: Mulheres é que nem luta de UFC. O cara tem que chegar num peso, o lutador ou a lutadora tem que chegar num peso pra lutar no dia.
0: Isso.
1: Você chegou naquele peso? Vai lá, beleza. No dia pesou, tá tudo certo.
0: E aí, o que aconteceu? Ela toda desesperada, postando, falando pro Eliezer que ela precisa perder de 1 a 2 quilos em 3 dias.
1: 3 dias?
0: Colocou uma cinta que aperta, aperta, aperta, aperta. E aí, o que aconteceu? Vieram as críticas.
1: Tá vendo? Não se
0: todo
1: cuidou.
0: Todo mundo criticando ela. Não! Falando que ela tá dando mau exemplo pras pessoas. Porque como que uma pessoa perde 1, 2, 3 quilos em 3 dias? E colocando cinta pra apertar a boca do estômago. Enfim, essa daí só tá se lascando, hein? Ô, Vitube, é melhor você guardar pra você os seus perrengues.
1: Gente do céu! Ou então não expõe, né? Sabe que tá difícil, vai ficar os pneuzinhos de fora ali? Ninguém vai ver, gente, pelo amor de Deus.
0: Minha filha, o que eu falo pra você? Se não der tempo de ajeitar o vestido, mas dá, né? Porque sempre dá um jeito. Porque não é no dia, faltam alguns dias ainda. Aí se não der,
1: viu?
0: Inventa alguma coisa, algum elastiquinho na parte de trás do vestido. Mas vai dar
1: se
0: tudo certo.
1: Usar a cinta no dia. Tem muita mulher que usa a cinta por baixo de roupa. Tá?
0: Vitube, mas... meu conselho pra você é... para de ficar expondo tudo, porque a coisa não tá muito boa pra você.
1: Já não
0: depois
1: tá legal,
0: daquele reality lá que você fez da patroa, né?
1: Pois é, começa aí, ó. Ai, meu Deus do céu.
0: Não dá, não era da patroa, era acho que outro nome, era dos funcionários
1: assim,
0: dela.
1: Dos funcionários dela, é mesmo, como patroa, funcionário.
0: Isso.
1: É isso aí. Ai, meu Deus. Ó, o homem sacola... de plástico? Gente, eu tô com sacola de lixo aqui, eu tô quase falando
0: não,
1: homem,
0: menina,
1: sacola de
0: sacola
1: lixo.
0: Sacola de
1: não
0: plástico.
1: É. Tudo bem que às vezes tem homem muito lixo aí na vida,
0: isso.
1: Mas não é sobre isso hoje.
0: Aí é boy lixo mesmo, a gente já fala lixo, não é sacola não, é lixo mesmo.
1: Fala, Raquel.
2: Com certeza é uma forma de fugir da responsabilidade. Num casal, uma pessoa só não pode decidir sozinha nada. Eu acho que tudo tem que ter um diálogo e os dois chegarem a uma conclusão. Isso acontece muito aqui em casa. Quando meu marido não tá afim de se estressar, ele faz a mesma coisa. Ah, você decide, você que sabe, vê você, é tudo assim. E eu fico muito chateada, porque isso não pode acontecer.
1: Eu acho que é o homem pensar que só ele tá com a cabeça cheia, que ele trabalhou, que ele tá não sei o quê, que tem muitas coisas pra pensar, dívida pra pagar. Isso é coisa do casal, gente.
0: Relacionamento é troca.
1: A dívida que vai pagar é do casal, a compra que tem que fazer é
0: pois
1: do casal. Tudo que...
0: Então, tem que ter iniciativa.
1: A preocupação é dividida também.
0: E tem que ter responsabilidade dos dois lados.
1: Ô, mas pega leve aí, mulherada. Pelo amor de Deus, você também homem, hein? Entra aqui e fala. E o seu marido não chegou em casa ainda, aproveita e já manda áudio pra cá e já conta.
0: É, e se você é um homem sacola, como é que é? Agora já até eu.
1: Boca de sacola.
0: Sacola de plástico. Até eu já tô esquecendo. Você falou tanto lixo que agora eu tô aqui, ó, pensando. Então fala assim, ó, eu sou, assume,
1: isso,
0: eu sou,
1: tô tentando melhorar, né?
0: Eu sou saquinho aí, ó.
1: Meu melhor
0: sacolinha, sacolinha de mercado, já vou mudar.
1: Fala, Lilian.
3: Eu já tive um homem sacola na minha vida. Deus me defenda. Relacionamento não é isso. Relacionamento é você andar lado a lado e os dois se desjuntam e fazer junto.
0: Isso.
3: Não ficar e você faz lá o que você quer. Não, não é o que você quer. Porque também a mulher depois monta em cima. Quando o cara começa a falar só ela que faz. Já tô sozinha, graças a Deus, há algum tempo, porque eu também não gosto de homem nem sacola, nem homem que fica mandando. Então, prefiro ficar sozinha.
0: Né? E outra.
1: É. O que pode acontecer, Dai, é que se der errado, um vai ficar jogando na cara do outro, né? Agora, se os dois decidir, tá vendo, ó, deu ruim, e agora? Os dois saem até rindo da situação.
0: Gente, se é pra decidir sozinha, se é pra fazer tudo sozinha, fica sozinha.
1: Verdade, verdade. Arlete aqui, ó, mesmo assunto.
4: Eu acredito, eu estou casada há 24 anos, que é a forma mais confortável de fugir da responsabilidade de decidir tudo junto. Aí a carga fica totalmente pra mãe, nesse caso que eu sou mãe. Então quem responde pelos filhos, pelas responsabilidades, sou eu. Na maioria das vezes eu digo que o meu marido, ele só é provedor. E quem dirige a casa e comanda sou eu.
1: Arlete, eita, Arlete, é... isso aí. Gente, pode expor. Tudo bem.

0: a dar, por isso que você tem um parceiro, uma parceira, né? Pra, né? É. Pros dois se ajudarem.
1: É isso mesmo.
0: Né? Em todas as situações.
1: Se der errado, os dois...
0: Deu errado pros dois.
1: Bora lá, vamos tentar
0: aí,
1: de novo.
0: Aí, ó, pega a mãozinha, levanta e fala, vamos junto de novo.
1: Erramos, vamos lá, estamos prontos pra errar de novo. Bora, embora. Senhor de 85 anos, vendendo pudim na praia, gente, para fazer exames. Vamos ouvir o Jean aqui.
2: Isso é uma vergonha para o nosso país, sabia? 85 anos, o cara vendendo pudim, sendo que ele poderia estar descansando, porque a aposentadoria que ele recebe não dá para nada, entendeu? O mais absurdo ainda, quando eu vou falar para vocês, é porque tem jovens, que não quer trabalhar. Prefere ir pra vida do crime e fala que é vítima da sociedade porque ninguém dá oportunidade pra ele. Sendo que você cria a sua oportunidade.
1: Recebem dinheiro até pra estudar. Tem jovem que tá recebendo até dinheiro pra estudar e não tá dando valor a isso, nem aos estudos. A gente vai falar desse assunto daqui a pouquinho, Daizinha, desse idoso aí. WhatsApp liberado, como sempre. Vamos lá, Daizinha, 9198
0: 409-6019.
1: Ele tava com vontade de falar o 19 ontem. Como que ele fala? Ia falar o 19?
0: 19.
1: Aí, ó.

0: 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Nando Moreno, Rio Negro e Solimões, chapeludo.
1: Ela gosta demais de um chapeludo.
0: 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Vamos lá, falar de... Atenção, Seu Vital Maria Costa. Quem é Seu Vital?
1: Quem?
0: 85 anos.
1: Ai, que fofo. Já sei quem é. Ele que foi vender pudim na praia.
0: Exato, Daizinha. Mas por quais motivos, hein, gente? Queria sair de casa, ele quer se sentir disposto, vivo, 85 anos. Não, ainda quer trabalhar. Gente, Seu Vital, ele foi visto na praia de Casa Caiada, em Olinda, carregando lá uma caixa de isopor e tava vendendo uns pudins. Sabe pra quê? Pra fazer seus exames. Vamos ouvir aqui o Seu Vital, que tem um áudio dele.
2: Eu tenho 85 anos, tenho esposa, tenho filhos, então fiz os pudins, fui vender na praia. Eu agradeço muito o pessoal ter comprado os pudins. É só porque eu precisava fazer esse exame rápido, porque o SUS demora muito. E o médico queria o exame rápido, e eu não tinha esse dinheiro. Gosto de andar, gosto de passear, gosto de vender as coisas, porque é saúde. Obrigado mesmo. Deus abençoe você.
0: Ele não tem esposa, não tem filho? É isso que ele falou no comecinho, né?
1: Tá sozinho, né?
0: Gente, 85 anos, hein? Ele precisa marcar seus exames, né? Mas aí ele vai tentar marcar... Por exemplo, ele falou, tenta marcar pelo SUS, Dai.
1: Demora demais.
0: 3 meses, 4 meses, tá? Às vezes você tem um idoso aí na sua casa, na sua família, até você quer marcar e sabe que, o quão difícil é, né? Enfim, ele foi até ajudado, sabia? Ele expôs essa dificuldade aí.
1: Graças a Deus,
0: esse,
1: né?
0: Esse vídeo foi gravado, esse vídeo que fizeram dele, foi agora, no último domingo. Depois da repercussão, as pessoas de várias partes do país começaram até a mandar dinheiro. Porque tem um pix dele na caixinha do pudim.
1: Ah, que lindo.
0: E aí começou a viralizar. Eu vi muita gente compartilhando, inclusive, só o print do pix do Seu Vital. Gente, ele ficou assustado. O velho quase teve um piripaque de tão assustado que ele ficou por conta da ajuda, da comoção de muita gente do nosso Brasilzão. Ele falou que não pretende ficar parado. Ele quer continuar trabalhando. Isso faz bem pra ele, inclusive pra saúde dele. Pô, gente, mas a gente vê assim, um senhor de 85 anos não era pra estar mais assim, trabalhando, né? Preocupado porque ele tem que fazer os exames, né?
1: Tadinho, isso é um convênio, né? A gente fala que é muito importante um convênio, mas infelizmente nem todo mundo tem condições. Até porque é caro.
0: Ele vai ter,
1: e principalmente na idade dele.
0: Sim.
1: O convênio fica bem mais caro.
0: A demora tá no sistema de saúde. São várias questões que colocam a gente assim. Pô, é uma vergonha, que nem o Jean até colocou, o nosso ouvinte colocou há pouco aqui. Uma vergonha, gente. É força do Seu Vital ou é porque a situação tá obrigando ele a trabalhar com 85 anos? Sabe o que é o legal agora? Além de toda a ajuda do povo? Eita, aqui é o seguinte. Ganhou os exames.
1: Ganhou! Ah, gente, que alegria!
0: Ganhou os exames.
1: E aí?
0: Falou que quer se casar agora. Olha aí.
1: Peraí, seu, peraí, Seu Vital. Peraí. Entendi. Ele tá fazendo exames, gosta, tá fazendo filho. Exames pra ver se ele tá bem de saúde.
0: Oxi, lógico.
1: Pra poder... Isso?
0: Vai cuidar da saúde.
1: Mas tá bom.
0: Ele dando entrevista.
1: Mas, ó, gostei.
0: Agradecendo a repercussão, tudo e tal, falando dos exames que ele ganhou e falou assim, pretendo me casar. Oxi. Gente,
1: não tem idade pro amor,
0: não,
1: né?
0: Tem.
1: Não tem, mas... Eu, olha, se eu fosse o senhor... Eu sairia de problema.
0: Não desiste desses pudins, Dai. Agora é hora dele
1: não
0: pegar
1: desiste.
0: Isso aqui, ó. Fazer viralizar esse pudim aí, minha filha. Faz uma marca. Pudim do Seu Vital.
1: Mas eu acho, sabe? Que Seu Vital já aproveitou, meu filho, pra dizer que tá querendo namorar, que é pra ver quem vem.
0: Eita, que quer um pudizão. Cheio
1: quer
0: de
1: namorar não, né? Quer casar logo. Gente!
0: Ai, bonitinho, gente. Ó, parabéns pro Seu Vital aí, ó.
1: Parabéns, lindo.
0: Deu até vontade
1: de comer
0: pudim agora,
1: né? Tá vendo como não tem só pessoas ruins no mundo?
0: Não tem.
1: Existem pessoas muito boas também, de coração bom, né?
0: É isso. E o Seu Vital, né, é um exemplo de que, gente, a gente não pode parar. Se o Seu Vital ficasse em casa... Aí que o problema de saúde ia se agravar e tal, de repente ele não estaria nem aqui pra tá falando. Mas, ó, 85 anos não
1: e
0: quer
1: E ele
0: desistir,
1: tá bonitão,
0: né?
1: Viu?
0: Eita,
1: agora Seu tá Vital vai casar! Ó, peraí. Não. Você fica de olho no seu Vital. Começa a seguir. Ele tem Instagram?
0: Se não tiver,
1: vamos procurar.
0: Fazer.
1: Porque é sério, agora é sacanagem. Seu Vital casar e eu continuar aqui, ó, nesse celibato, aí é sacanagem. Aí é sacanagem.
0: Vamos entrar nesse assunto aí, 9198409.
1: 6019.
0: Eu tô acreditando mais no seu Vital do que em você, viu?
1: Eu não duvido.

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0: WhatsApp que você gosta, você tá no lugar certo, porque é o maior grupo de zap do mundo. Taizinha, eu tenho que te falar, daí.
1: O quê?
0: Eu tenho que te falar que
1: o
0: hoje...
1: O quê?
0: Inclusive, daqui a pouco ele vai entrar dando mais informações, mais detalhes, porque é o seguinte, chegou o grande dia. Ó, música gostosa.
1: Adoro!
0: Conhece Léo Magalhães?
1: Claro.
0: Conhece Fátima Leão?
1: Maravilhosa.
0: Linda, né? Gabi Rafa?
1: Gabi Rafa.
0: César e Paulinho?
1: Claro.
0: Menina, o Eliseu é o pai. Eliseu é o pai. Luciano Camargo, você conhece esse cara, Luciano
1: Claro
0: Camargo?
1: Claro que eu conheço.
0: Estamos falando, atenção gente, é hoje, Coração Sertanejo, o empresário e artista, vários artistas, ele foi para Raça Negra, Léo, Yasmin Santos, entre outros artistas, é a gravação do DVD com músicas autorais. Autorais de um cantor que você, ouvinte nativa, daqui a pouco a nativa vai estar presente no local, já está chegando lá, o Galinha vai trazer informações. Meu Destino, uma noite maravilhosa, que hoje vai acontecer, o Alan, realização de um sonho. O Alan sempre gostou de empresariar, de estar nos bastidores, mas hoje ele vai estar realizando esse sonho e vai cantar junto com esses artistas aí. Coração Sertanejo, daqui a pouquinho a gente vai colocar o Galinha aqui, tá? Alan Coração, vai lá no arroba Alan Coração, começa a seguir, gente, porque vai ser demais, hein?
1: Memorável. Falei pra tu, que se o velho não veio, é porque ele tava onde? Num lugar maravilhoso, né?
0: Por isso que
1: você acha que ele ia perder?
0: É disso que o velho gosta.
1: É disso que o velho gosta. E eu também gosto, meu.
0: Ai, meu Deus do céu. Ô, Galinha, a próxima vez você vai levar a gente, tá?
1: É, leva a gente, poxa.
0: Já avisa o Alan aí, ó.
1: Segunda vez, hein, que você vai e não leva a gente.
0: Avisa o Alan aí que, ó. Seguinte, ó. Vou trazer duas pessoas aqui.
1: Isso.
0: Em breve, tá?
1: Alan. O restante do grupo tá indo.
0: Eita, olha aí, ó. Alan Coração. Isso aí, gente, ó, são 7h09. Vamos lá, vamos colocar os ouvintes aqui. Graciane. Graciane Barbosa, ela falou o quê? Que topa fazer um trisal?
1: É na ficção. Diz ela que é só na ficção, né? E que se pagar bem, ela topa.
0: Se pagar, ela topa.
2: Eu nem assistiria, porque eu tenho um nojo deles. Essa história deles é um nojo.
0: Luciana, por que essa raiva no coração?
1: Eita, gente, deixa ela, fala mais.
3: Eu acho que seria muito mais pela curiosidade de ver os três juntos. A história teria que ser boa, claro, né? Mas a maior atrativo seria justamente a química, o potencial de render cenas. E situações bem inesperadas. Se o roteiro fosse bem de verdade, aí seria o combo perfeito. Curiosidade, mais entretenimento, mais história, né?
0: Ah, é. Isso é. Isso é verdade. Ia render, mano.
1: Claro que ia. O povo gosta disso. A galera gosta do barulho.
0: É tipo isso. Já vou falar aqui, gente, também um assunto sobre juízes que receberam até 3 milhões no único mês. O STF mandou o quê? Suspender os pagamentos que são considerados irregulares. Fosse dinheiro... Ó, a gente sabe que tem advogado aí que ganha... O escritório ganha milhões... Tem ações, grandes clientes, mas quando é dinheiro público, Dai?
1: Oh, aí é não, sacanagem,
0: aí
1: né?
0: É sacanagem,
1: aí é
0: não.
1: Feio,
0: aí
1: né?
0: É na nossa cara.
4: Eu tô super de acordo que eles têm que pagar por que eles estão fazendo e não estão cumprindo a regra do que tem que ser pago realmente. E eles têm que responder sim ao processo, sim, né? Porque a lei é pra todos, não é porque eles são ministros, que eles são deputados, que eles são juízes, que eles não vão cumprir regra. Isso não existe, a regra é para todos. Super de acordo.
0: O exemplo tem que vir de cima, né? Porque enquanto isso a gente tá aí, assalariado, vivendo de um salário mínimo e tal.

0: É o seu Vital que precisa ir no médico, não tem dinheiro.
1: Tem que vender pudim na praia.
0: Com 85 anos, Daizinho.
1: É um absurdo.
0: Isso. Meu Deus do céu. Ai, homem. Homem sacola de plástico. Como que é ter um homem em casa, hein?
2: Ai, gente. Eu tenho uma história pra contar. Eu namorei um rapaz... Eu namorei 6 anos. Ele... Tudo que eu falava, né? Vamos em tal lugar? Vamos. Onde a gente vai? Ele, ah, você escolhe. Vamos assistir esse filme? Vamos. Quando a gente completou 6 anos de namoro, no dia dos 6 anos de namoro, eu decidi. Se eu entrar no carro e eu perguntar pra ele onde a gente vai, e ele falar assim, você que sabe, eu vou acabar aí. Entrei no carro, perguntei pra ele, onde a gente vai? Ele falou assim, ah, você que sabe, meu amor. Falei, ah, tá bom, vamos ali na pracinha resolver. Ah, terminei o namoro aí mesmo, porque eu tava cansada. Tudo eu que decidia. Tudo eu. E uma hora a gente cansa mesmo, a gente precisa de um homem que mande um pouco na gente, que assuma o controle.
0: Ele foi muito burro. Ele foi muito burro.
1: Quando e
0: ele
1: ela fez carro... certinho, por quê? Porque ela já, ó, terminou.
0: É, quando ele
1: cortou
0: entrou no carro...
1: o mal pela raiz.
0: Ela olhou sério pra ele, ele olhou sério pra ela. Onde nós vai? Ele falou, vamos voltar pra casa, vamos dormir. Eu já falava isso. Será que ele ia acabar também ou não?
1: Peraí, vamos voltar pra casa e vamos dormir?
0: Minha filha,
1: a mulher tá toda linda, maravilhosa, arrumada. Acabei de crer que você é homem sacola. Homem sacola de plástico.
0: Pronto,
1: melhore,
0: eu não sou
1: boca
0: de sacola,
1: hein? Melhore, não, é boca,
0: boca
1: de sacola.
0: Boca de sacola de plástico.
1: E sacola de plástico. Cuidado, hein? Cuidado que tu perde, hein?
0: Eu sou daqueles que gostam de fazer coisa diferente. Bora!
1: É, ultimamente até que ele vem tendo iniciativas.
0: Bora,
1: né?
0: Isso aí.
1: Ele que chama a gente pra sair aqui.
0: É, lógico,
1: e
0: gente.
1: E aí, galera,
0: lógico.
1: O que a gente vai fazer hoje? Até me assusta. Até falou, porque... nossa, tá todo trabalhado na
0: até
1: iniciativa.
0: Tem balada que vocês vão, que vocês estão voltando, eu tô acordando, minha filha, então.
3: Então, pra mim, esse negócio de decide aí, você decide, pra mim, na minha opinião, é uma forma de fugir. Fugir da pergunta, fugir da responsabilidade, de decidir junto as coisas, porque é jogar a responsabilidade na costa de um só. Porque se é um relacionamento a dois, tem que decidir junto.
0: É isso aí, gente. É caminhar junto. É, ninguém solta a mão de ninguém. Tipo isso. A Maria vai falar aqui do seu Vital, gente, 85 anos, vendedor de pudim na praia pra fazer exames, hein?
4: Nativa, eu penso assim, ó, que hoje em dia tem muitos jovens de 80 anos trabalhando, enquanto os 18, os 19, que são os idosos da vida, dormindo até tarde, esperando o pai e a mãe chegar com o pão de cada dia. É bem assim hoje em dia. Eu admiro a idade dele, tá com essa força de vontade ainda de conseguir a rendinha maior para a vida dele, que é a aposentadoria também.
0: É, Maria, falou tudo.
1: Falou mesmo, a nova geração quer o quê, né?
0: Tem os idosos
1: esperando pelo pai
0: e
1: pela mãe o tempo todo.
0: E seu Vital ainda quer casar, né?
1: Quer casar, gente.
0: Eita, que o velho quer... O velho... Poxa, hoje dá, minha filha. Hoje dá.
1: Ué, aquela ele senhora... Você falou esses
0: aí.
1: Dias de uma senhora... Que teve um relacionamento de 60 e poucos anos.
0: Sim.
1: E casou com 90, casou... porque ela precisava ter certeza.
0: Precisava ter certeza.
1: Olha,
0: lógico,
1: aí.
0: Gente, não acabou.
1: E outra?
0: Não é notícia de quinta, não. Isso é notícia de verdade mesmo.
1: Ele tá bem, viu? Tá bonitão.
0: Sim. Oxi, você tá pensando o quê? Ó, que a Luzia vai falar o mesmo assunto. Fala, Luzia!
5: Olha, gente, eu vou te falar uma coisa. A gente vê muito nas propagandas políticas que a fila dos exames e do SUS e de especialidades está zerando, porque cada dia que passa eles estão aumentando os lugares mais de fazer, né, os exames, né? Abrindo mais espaço para isso, né? E zerando as filas. Isso é uma mentira. Tem muito mais de 2 anos que a gente aguarda uma consulta com especialidade, a gente não consegue.
0: Meu Deus, que triste.
1: Gente. É triste.
0: Triste demais.
1: A pessoa,
0: triste.
1: Se a pessoa está passando por um problema.
0: Exato.
1: E ela precisa, necessita fazer um exame, precisa passar numa consulta e não consegue.
0: E aí você tem seu...
1: E aí a pessoa não tem condições de pagar, por quê? Porque vive de um salário mínimo.
0: Vive de um salário,
1: exato. Vive de aposentadoria, né?
0: Exato.
1: É muito triste, é lamentável.
0: Ó, mas o assunto aqui, homem sacola, fala, Cida!
6: Olha, seria muito bom se funcionasse, viu? Porque aqui em casa não funciona e pelo que eu ando ouvindo por aí, acho que em lugar nenhum funciona. Seria muito bom se funcionasse, porque a minha vida inteira, mesmo casada, foi tudo eu... Tudo eu e tudo eu. Essa é a minha opinião. Eu acho que não funciona. Mesmo assinando papéis, mesmo indo em cartório para dividir as tarefas, as atividades, isso não funciona.
0: Eita, que tem um homem agora.

0: Tem um
1: chegou?
0: Homem agora. Tem o
1: Será
0: Luiz.
1: Será que ele é sacola de plástico?
0: O que o Luiz vai falar sobre o homem
1: Será
0: sacola?
1: Será que ele tá se defendendo? Vamos
0: Será?
1: Lá.
0: Será?
2: Homem sacola? Eu acho que o homem deixa a mulher decidir as coisas é pra ela não encher o saco. Porque quando inventa uma viagem, a mulher, ela já vem com tudo programado. Onde vai Eita! Almoçar, onde vai fazer tudo. Se você mudar qualquer coisinha ali, meu filho, estraga o passeio. Então, deixa ela se decidir.
1: Mas aí depende, né? Aí também não dá pra generalizar. Aí esse tipo de mulher é o tipo de mulher que gosta de mandar no relacionamento, o que também não é legal.
0: Exato.
1: Porque é o que a gente falou, relacionamento é parceria, são duas pessoas. Então é o que você acha, né? Da gente fazer tal viagem, da gente ficar em tal lugar, a gente pode almoçar em tal lugar. O que você acha? E aí? Acha que vai ser legal? Acha que vai ser bacana? Vamos decidir juntos?
0: Aí, pra
1: é
0: ser
1: assim
0: prático,
1: que é, né?
0: Pra não dar discussão, decide você mesmo, não, não.
1: Sabe o que eu falaria? Pode deixar. Inclusive, estou decidindo ir sozinha. Fica aí, bananão.
0: Não.

0: 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Eduardo Costa, Leonardo, separação. É capaz de dar separação isso aí mesmo.
1: Será?
0: Ai, dá 40, dá 40, dá 40.
1: Será? Só porque nós vamos falar da Graciane Barbosa, do Belo e também da Viviane Araújo. Mas a Rayane não tá nessa não, viu? A Rayane é a atual namorada do Belo, né?
0: Meu Deus, aí tem a Rayane ainda.
1: Tem a Rayane, mas a Graciane tirou a Rayane. Deixou ali só o Belo e a Viviane, porque são atores. Mas a Rayane, ela tem lá no perfil dela dizendo que é atriz também.
0: Ô, Rayane, então entra, já vai todo mundo no bolo, minha filha. Você é atriz, mostre o documento de atriz e entre no negócio.
1: Agora eu vou explicar o que aconteceu. Graciane Barbosa participou de um podcast. Aí no podcast sempre tem aquelas brincadeiras, né? Uhum. Aí perguntaram pra Graciane se ela toparia fazer um trisal em uma novela com o Belo e a Viviane Araújo.
0: Eita! Ai, meu Deus!
1: Aí na mesma hora, gente, ela respondeu com aquele bom humor dela, né? Uhum. E ela falou assim, pagando bem? Por que não?
0: Então ela topa, hein?
1: Claro que eu topo.
0: Lógico.
1: Aí, meu filho, bastou essa resposta pra internet já criar a novela inteira.
0: Eita lasqueira, tô falando.
1: Se você ver os comentários, Márcio Cruz.
0: Meu
1: pessoal
0: Deus
1: já imaginou Deus. Aí, ó. A Graciane, aceito sim o trisal, mas no contrato tem que ter 40 ovos por dia, tem que ter frango, tem que ter batata doce, tem que ter o meu horário da academia.
0: Meu Deus.
1: Aí vem o Belo, ó, eu topo também. Mas eu quero a minha música na abertura da novela. Aí fica a Viviane lá, né? Plena, linda, sem entender nada, sem entender como foi parar no roteiro.
0: Será que a Viviane toparia viver isso daí?
1: Acho que não. Até porque ela falou em uma entrevista que foi super desconfortável pra ela.
0: Pra fazer, né,
1: as cenas com o Belo.
0: A gente ficava aqui, gente, tentando
1: agora,
0: até
1: imagina,
0: se divertir com cena de beijo, isso, aquilo.
1: Imagina dois. Ela se sujeitar a fazer um trisal. Belo e Graciane.
0: Meu Deus,
1: ela não toparia, não. E acho que nem o marido ia querer isso, né? Aí ele ia falar, e você já tá de brincadeira, né? E ó, participou ali uma vez da novela com o Belo, agora tá querendo de novo e ainda com a ex dele?
0: Com a ex, hein? Meu Deus.
1: Né, gente?
0: Será que ia dar certo isso, gente? Juntar.
1: Mas
0: aí,
1: o povo queria ver.
0: O povo quer a treta.
1: Isso.
0: O povo é boca de sacola, gente. Afe Maria. Você ia gostar de ver, Rafa? O Belo, a Viviane e eu. Olha lá. Ela acha que não.
1: Ah, já eu ia ficar todo dia assim, meu Deus do céu, o que será que vai acontecer hoje?
0: Eu acho que a gente já tá saturado de conteúdo muito certinho. Acho que tinha que ter um negócio pra sair da curva mesmo.
1: É, diferente.
0: É isso.
1: E ainda mais ali, ó, que ele é ex da Viviane, da Graciane,
0: olha
1: é tudo
0: ex.
1: Eita, gente.
0: Pois é.
1: Aí não tem aquele de férias com ex? Uhum. Na novela com as ex.
0: De terra. 9198.
1: 409-6019.
0: E aí? Você toparia, de repente?
1: Você toparia um trisal, você e as suas ex?
0: Homem, vergonha que nós somos.
1: Ou você e os seus ex?
0: Toparia não, isso é uma pouca vergonha, menino. Seria uma ideia, será?
1: Eu não toparia, não.
0: É muito confusão.
1: Sai
0: não.
1: Fora.
0: Treta.

0: 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Guilherme Benuto, Luan Santana, quarto 67. 7h27 agora, hora de Brasília. Vamos falar de saúde. 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
1: anos.
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2: Complementar a renda ali, né?
0: Exato, com 85 anos... tá ativo, diz que quer casar agora.
2: Quantas
0: rapaz,
2: pessoas.
0: Com a repercussão que deu. E agora a gente tem um público desse, assim, que às vezes tá em casa ali, que é algum parente do nosso ouvinte e tal.
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0: Aqui você tá falando com a audiência da Nativa. Você tá pensando mesmo que na nossa audiência é só 50 ouvintes? É. 100 ouvintes, porque aqui quem manda sou eu.
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0: Oi.
1: A Nativa entrou no grupo. 7h38, hora de Brasília. Meu Deus do céu, como o horário voa. Já já, senhor Galinha, hein? Já já o gandaeiro vai entrar, hein?
2: O que tu tem de notinha, Dazinha? Ah, eu tenho uma. Ontem nós falamos aqui da revista Veja.
1: Sim, sim, sim.
2: Que listou ali as 10 pessoas que não são carismáticas.
1: Isso, sem carisma nenhum.
2: João Guilherme ficou bravo.
1: Ele respondeu.
2: O filho do Leonardo respondeu. Conta a fofoca. Deu, menino. Ele falou assim, é mesmo? Que bom saber que eu não sou carismático, porque pelo menos agora eu não sou mais obrigado a falar com vocês. Eita, gente! Agora ele vai perder todo o carisma mesmo.
1: Tá vendo? A revista, na hora de querer alguma coisa dele, ele não tem. Como que vai ser? Oh, aqui é da revista Veja, João Guilherme, queria falar contigo.
2: Ele não vai, não.
1: Pegou ar. Ah, podia levar numa boa também, né? Podia levar numa boa. Acho que ele pegou ar.
2: É, eu acho que ele tá certo.
1: Quando é assim...
2: Eu não sou carismático, mas quando a revista me chama ali pra fazer uma entrevista, eu tô lá sorrindo, simpático, me chamar de não carismático.
1: Mas
2: tá
1: quando
2: certo.
1: É assim, você vai lá na matéria, sempre tem escrito por, sei lá, se tiver redação, ou jornalista que se esconder, né, colocou redação, ou até tem o nome do jornalista. Aí você pega aquele nome do jornalista e fala assim... Pera aí que eu vou perguntar pra essa Dai 40. Quem foi que falou pra ela que eu não tenho carisma? Aí ele podia marcar a pessoa lá no... Agora...
2: eu gostei da resposta. Né? Por quê? Porque eu gosto, né? Eu gosto de fofoca. Pensei, nossa, agora não vai dar mais entrevista. Mas ó, João Guilherme.
1: Você tá me
2: falou... Vendo. Agora, exatamente, cumpre. Vai porque senão fica feio. Porque se eu ver tu lá dando entrevista pra revista Veja, aí, ó, além de sem carisma, eu vou te chamar de bananão.
1: Sabia. Josiane, falando do homem sacola de plástico.
3: Então, pra mim, esse negócio de decide aí, você decide, pra mim, na minha opinião, é uma forma de fugir. Fugir da pergunta, fugir da responsabilidade, de decidir junto as coisas, porque é jogar a responsabilidade na costa de um só. Porque se é um relacionamento a dois, tem que decidir junto.
1: Eita, que assunto rendeu aqui. Tem o Jeff. Fala, Jeffrey.
4: Dai, me ajuda aí, Dai. Eu não sei, acho que tem alguma coisa acontecendo errado lá em casa.
2: Por quê?
4: A minha esposa, ela me chama de sacola murcha. Vem aqui, meu sacola murcha. Bom dia, sacola murcha. Tudo sacola murcha.
2: Olha, eu não vou poder falar o que eu entendi, Márcio Cruz. Você volte aqui. Nossa, que papelão, hein?
1: Ô, Jeffrey, precisava falar isso.
2: É melhor ele...
1: Ela ficou olhando pra mim aqui agora.
2: É melhor ele começar a ouvir a nossa propaganda.
1: Eu te entendo, Jeffrey. Eu te entendo, viu?
2: Vamos arrumar isso aí, querido. Não dá, hein?
1: Quando ela te chamar de sacola murcha, Jeffrey, você só fica quieto. Por dentro você vai estar assim, ó. Sacola!

0: Mas ó, só fica em paz. Em paz.
1: Nossa, será que isso tá acontecendo com frequência?
0: Ô, Jeffrey.
1: Ô, Jeff, me ajuda a te ajudar. Tu dá um jeito nisso.
0: Up me, a gente falou.
1: E isso foi o que eu falei. É bom ele ficar de olho aí na nossa propaganda. Rapaz. Menino, fica ligado. Fica ligado no começo do programa que, ó, tem algo bom pra tu. Tu vai resolver os seus problemas.
0: Aí tu já põe aquela roupa de Superman no dia seguinte. Você vai ver essa.
1: Aí você vai falar assim, você vai ver o Superman que ficou fraco. Não tô fraco, não. Vai ver. Eu tô com tudo.
0: Você vai ver o Clark Kent agora. Vamos lá, Lenira, falando aqui do Homem Sacola.
2: Eu moro 12 anos com meu marido. Aqui é tudo combinado. É as compras, é as contas que nós paga, a feira que nós faz. Graças a Deus aqui é tudo combinado.
0: Olha que exemplo.
1: Olha,
0: né?
1: Que coisa linda.
0: Bonitinha, gente.
1: É sobre isso.
0: É exatamente.
1: Relacionamento tem que ser assim.
0: Desse jeito, gente. Fala, Adriana.
1: Se não for pra ser assim, eu não quero.
0: Não quer. Pô, até na feira, né? Ô,
1: olha que coisa linda.
0: Vamos parar pra comer o pastelzinho?
1: Eita, pastelzinho. É bom ter ajuda. Hoje mesmo fui pro mercado sozinha. É tenso, viu?
0: Ah, mas aí é que...
1: Não, normalmente eu vou com os meus filhos, mas tava um na escola, o outro trabalhando, aí não dava. E eu precisava fazer a compra.
0: Ninguém ofereceu... Ô, querida, quer que eu leve essas sacolas?
1: Não, porque eu ando com a cara amarrada.
0: Nossa.
1: Tipo assim, não vem com graça, hein? Eu tô com pressa.
3: Em casa é tudo dividido. Eu com meu esposo, a gente divide as contas. Tipo, eu pago água e luz, ele paga o aluguel, vice-versa. Na hora de sair, se ele tem dinheiro, ele paga. Se eu tenho, eu pago. É tarefa de casa. Chega no sábado, que é o dia de dar aquela faxinona, eu faço uma parte. Às vezes ele trabalha até de manhã, chega, minha ajuda a faxinar o resto da casa. Eu tô casada com ele, vai fazer 7 anos com meu esposo. Eu não levanto nem pra fazer meu café da manhã. Ele leva café pra mim todo dia na cama.
0: Ô, mamãe!
1: Ai, que gentleman! Gostei!
0: Olha!
1: É tão lindo, né? Além de tudo, ele tem um romantismo, olha aí. Caramba. E não é que, nossa, folgada, né? Ai, folgada, o marido tem que ficar levando na cama o café? Não, gente, porque isso não é algo que a pessoa faz todo dia, até pela correria do dia a dia. Mas de vez em quando, né?
0: Nem que seja
1: você
0: só
1: acordar a sua esposa.
0: Ei, nem que
1: ou
0: seja
1: você
0: só um
1: também.
0: Copinho de café, né? Só
1: é,
0: um copinho de café.
1: Ou você, mulher, acordar o seu marido com café da manhã na cama, fazer umas coisinhas diferentes. Gente, tem que ter isso no relacionamento.
0: Como que é um café da manhã diferente da...
1: Eu não posso falar. Brincadeira.
0: É, o cara, às vezes...
1: Café da manhã diferente?
0: Pode ser um às vezes, você bate algum...
1: Por exemplo...
0: Tipo, de café.
1: Faz uma gemada, que aí a pessoa já fica forte. Aí você faz um pãozinho, dá pra você pegar o pãozinho de forma e dá pra você cortar ele em formatinho de coração. Ai, que coisa fofa! Aí você frita um ovinho, coloca lá no pãozinho de coração. Coisinhas assim, simples. Aí coloca uma frutinha do lado. Sabe carta? Que não tem mais isso, né? Ninguém escreve mais. Pega uma cartinha assim, ó. Pode ser uma folhinha de caderno mesmo. E escreve, eu amo você. Coloca do lado. Olha aí, ó. Simples.
0: Caneta, hora que acorda, caneta,
1: romântico.
0: Pra ficar escrevendo
1: as coisas, para. E aí depois, meu amor. Pra você, mulher. Tu dá um chá.
0: Chá do quê?
1: Um chá bem dado.

0: 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Ó, Ricardo Rosalim, maravilhoso. Solteiro escondido. Atualmente eu sou
1: um solteiro escondido. Eu não sou, não. Solteiro escondido é quando você tá querendo voltar com o ex, você sabe, né? Eu não tô escondida, não.
2: Eu só cantei um pouquinho. Só foi um pouquinho, Rio.
0: Meu Deus do céu. Dai 40, dai 40. Eu vou te falar uma coisa, hein?
1: Fala.
0: O assunto agora é sobre uma decisão que o STF teve de suspensão de pagamentos considerados indevidos, irregulares, feitos a magistrados de 7 tribunais. O salário no topo do judiciário, se a gente for colocar aqui, ó, a grosso modo, 46.400, uns 47 mil quase. Mas tem verba extra, tem indenização, outros benefícios, que são chamados penduricalhos. Às vezes a gente vai ouvir essas notícias assim no noticiário, na política e tal, os penduricalhos e tal. Eu falei, que penduricalho é esse, rapaz? Penduricalho é aquele que a gente põe na cozinha, em casa. Tem um monte de penduricalho.
1: É assim que eu vejo.
0: O problema é que um monte de magistrados aí receberam, um monte deles aí, mais de 100 mil num único mês. Que tanta de desgraça de penduricalho é essa que tá dando 100 mil? Teve gente, no Maranhão, desembargador, aposentado, recebeu 3 milhões e 200 mil em abril. No Rio Grande do Norte, um outro magistrado recebeu 554 mil. Gente, estamos falando...
1: É muito dinheiro.
0: Estamos falando quase de um prêmio aí, de uma loteria que, ó, valendo 500 mil esse fim de semana, aí você vai lá que nem doido e joga pra tentar uma fezinha.
1: Não é todo mundo que tem 500 mil, não?
0: Pois é, o Distrito Federal. Juíza recebeu 490 mil no único mês, em maio. Dá pra você comprar um apartamento, uma casa, gente. Realizar um sonho, um sonho que você tem há anos aí. Aí o STF entendeu que esses pagamentos aí estão sendo feitos fora das regras. Enfim, estão investigando. Gente, é inaceitável num país onde um mínimo de R$ 1.600 com promessa para o ano que vem. Quanto você rolou?
1: R$ 1.700 e pouco.
0: R$ 1.700, meu amigo.
1: Tá R$ 1.600 e pouco. Mas olha, ano que vem você vai ter um aumento.
0: É muito privilégio,
1: R$ 1.700 e pouco. Não chega nunca aos R$ 2.000.
0: Não vai chegar.
1: Se ficar indo de 100 em 100, olha quantos anos ainda falta para chegar a R$ 2.000.
0: Por baixo, Dai, para o custo de vida que a gente tem, brasileiro, sabe? Ó, que sua camisa, sai cedo, chega tarde em casa. Precisava no mínimo uns 7 mil para ser um salário digno. Uns 7 mil reais aí para se manter, para fazer
1: você
0: sua
1: vai
0: compra.
1: Exatamente, você vai no mercado, você compra uma coisinha ou outra ali, ó, pois já é. Dá R$ 500. É assim.
0: Inaceitável. Dinheiro público saindo assim, ó, pelo ralo dessa maneira.
1: Dinheiro público precisa ter regra.
0: E não é...
1: E precisa ter regra e transparência para todo mundo.
0: Exato.
1: Simples, é simples.
0: Não dá pra gente só aceitar que, tipo, não, o STF vai suspender, mas tem que investigar. Peraí, gente. Que tanto penduricalho é esse aí que tão... Ó, pra você ter ideia, pra um trabalhador normal, a gente tava fazendo as contas aqui por cima, 100 mil, pra gente ter 100 mil... A gente tem que ter cerca de 62 salários mínimos ou mais de 5 anos de trabalho. Tô falando de 100 mil. Vamos colocar, vamos pular para 490 mil, quase 500 pau. Cerca de 302 salários mínimos, o equivalente a 25 anos de trabalho. Você tem ideia de que um cara tá ganhando isso num mês?
1: Tenho. Enquanto uns se matam para trabalhar, outros não fazem nada e ganham dinheiro fácil assim. E o dinheiro que não é dele, é nosso.
0: E é por isso que a gente fica com essa cara de trouxa aqui todo dia. Você trabalhador, nós, enfim. É isso, é um retrato, parte do retrato que a gente vê. Isso aqui deixa a gente indignado de ponta a ponta. Não tem desculpa, gente. Então vamos saber... Além do STF tomar a decisão de suspender, tem que investigar para ver. Peraí, por quê? Por que tanto dinheiro chegando assim, além dos seus 47 mil, que é o salário aí, o topo do judiciário?
1: Tanta gente trabalhando honestamente, né? Trabalhando de verdade para ganhar um salário mínimo, enquanto outros, na verdade, essa é a palavra, roubam ali na cara dura.
0: Meio milhão. 9198-409-6019. A gente dá a nota, fica pé da vida, mas depois solta um sorrisinho pra passar o zap aqui pra você.
1: Eu tô rindo de nervoso.
0: Ai, meu Deus do céu.

0: Paraty vê tudo e muito mais saudade de Paulo e Paulino. E a saudade de Marília Mendonça, estrelinha aqui na Nativa, entrou no grupo. Boa noite. 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

0: 8:08, hora de Brasília. Ai, adentramos a última hora do grupo nesta quarta-feira, gente. 12 de agosto. Já, já, a última... Hoje não tem ele, mas ele vai fazer essa última pernada de onde ele tiver.
1: Ou eu faço, porque você sabe que eu sei imitar, né?
0: Já quer tomar o lugar do...
1: Não, lugar não.
0: Do ancião.
1: Essa frase é muito feia. Quer tomar o lugar de outra pessoa.
0: Saiu hoje. Hein?
1: Isso não existe aqui.
0: Dai
1: jamais.
0: 40 supostamente está... supostamente está querendo tomar o lugar de Galinha.
1: Jamais.
0: Vai sair nos noticiários amanhã.
1: Tem espaço para todo mundo aqui. Tem espaço para todo mundo
0: amanhã
1: brilhar.
0: Vai sair, ó.
1: Não precisa disso. Ai, pegar o lugar do coleguinha. Não. Puxar o tapete do coleguinha. Sai fora.
0: Menina. Tô se aquieta. Vamos lá. Ó... 8:09 agora, hora de Brasília, gente. Alexandre de Moraes. É que tá Alexandre de Moraes aqui, mas o STF, né? Na figura do ministro Alexandre de Moraes. Ainda vão... Tá na mão do Gilmar Mendes, ainda o Dino, Zanin. Eles vão cuidar desse negócio, desse rolo aqui, da nota que eu dei há pouco aqui sobre os juízes. Receber penduricalhos, que nome, né? Olha, não, eu recebi 1,5 milhão esse mês,
1: mas
0: de
1: são
0: salário.
1: De uns...
0: Eu tenho um salário de 47 mil, mas recebi 1 milhão? Porque tem uns penduricalhos.
1: Penduricalhos.
0: Rapaz,
1: a
0: penduricalhos,
1: palavra.
0: A gente pendura.
1: Penduricalhos.
0: E a gente com salário mínimo pendurando as coisas, porque não consegue pagar.
1: Isso. Você pode pendurar aí pra mim, ó. Quais mês que seus... vem eu pago. No comecinho do mês, né? Você sabe, finalzinho de mês, a Sim. gente fica apertado,
0: seus
1: mas pendura aí.
0: São onde? No mercado, no açougue. Olha lá, o Getúlio vai falar aqui. Fala, Getúlio.
2: É a maior mentira o aumento do salário mínimo. Se vocês pararem para analisar, o salário mínimo, o aumento que eles dão vem em janeiro, certo?
0: Uhum.
2: Então, quando é janeiro, ele já está defasado. Por quê? Porque ó, em abril eles já começam a planejar o salário mínimo do outro ano. O que acontece? Os patrões já começam a aumentar as coisas nos mercados, nas lojas, tudo que você vai consumir. R$1 aqui, R$2 ali, 50 centavos ali, R$10 ali, dependendo do que for, ao longo do ano. Aí quando chega lá para julho, agosto, mais tarde em setembro, que eles decidem o valor do salário mínimo, se vai ser 50, 80, R$100 o aumento, já não tá valendo mais nada.
0: É, Getúlio, é aí que pega a gente não faz as contas lá no ano que vem. Nossa, teve aumento. Aí pega a gente, pega o desavisado assim. Eu tinha falado de 7 mil, né?
1: Isso.
0: O salário. Fiz aqui ó, uma pesquisa mais atualizada. Sabe quanto seria hoje?
1: Quando?
0: Um salário digno, um salário mínimo necessário no Brasil, R$8.110,92. Pode ficar com os 92 centavos.
1: Pois pá, é.
0: Redonda aí para 8.110.
1: A gente que tá, lute, né?
0: É isso aí. Pois é, 5 vezes maior que o piso aí. A Otília vai... Eita, o Homem Sacola, gente. O Homem Sacola parece que tá na moda, hein? E muita gente participando aqui. O Homem Sacola é o quê? É o homem que pra ele tanto faz,
1: tanto
0: né?
1: Tanto faz. Tudo que você fala pra ele tá bom. Ai, vamos num cinema? Ah, vamos.

0: Vamos, mas que filme? Escolhe aí.
1: Sabe que discussão.
0: Vamos viajar? Vamos, mas pra onde? Ah, vê aí um lugar que você gosta.
1: E vocês, mulheres que gostam de ficar fofocando uma com as outras, assim, às vezes a amiga chega no trabalho e fala assim, ó, amiga, acho que meu marido tá me traindo. Oxe, por quê? Ah, porque tudo que eu falo com ele hoje, ele fala que tanto faz.
0: É.
1: Eu quero fazer, não sei o que, ele, tanto faz. Ah, não sei o que, quero sair. Ah, tanto faz, não sei o que. Ó, pra onde leva a cabeça,
0: é,
1: né?
0: Pode ser. Muitas pessoas vão pensar isso mesmo, porque é como se a pessoa
1: baixinho.
0: Não se importasse, né?
1: Tô falando baixinho porque eu...
0: Tudo é,
1: tá
0: ah, tá bom.
1: Né?
0: Ah, sabe aquela coisa que é indiferente?
1: É.
0: E você sabe que indiferença mata uma pessoa.
1: Será?
0: E indiferença nisso também. Ah, faz aí.
1: Será
0: tá bom.
1: Será que ela tá saindo com outro?
0: Sai fora.
1: O outro chega e já chega. Ó, vamos lá,
0: era bom que saísse mesmo pra deixar de ser bananão.
1: Oxi! Menina!
0: Só que tem muitas que ficam sofrendo ainda por conta de um... De uma sacola, como que é? Sacola plástica dessa.
1: Sacola no lixo.
2: O meu não é assim, o meu é diferente. Ele só é preguiçoso pra lavar a louça, mas a gente faz tudo combinado. Ah, vamos sair, vamos. Vamos viajar? Vamos. Vai fazer o que hoje pra comer? Ah, vamos fazer isso? Vamos. Então a gente é muito... Um dá opinião e o outro aceita.
0: Hoje viu tava... que lindo?
1: É, então,
0: e até a louça ela consegue fazer ele lavar.
1: Mesmo ele não
0: tá
1: querendo.
0: Na hora que ele falar assim, ah, tô com preguiça, fala assim, eu também tô. Aí você vai deixando a louça lá até chegar o momento que ele vai ter que lavar pra usar.
1: Ô, Tília.
0: Simples.
1: Quando ele estiver lavando a louça, dá uma pescoçada e vê a cara dele. Ele deve estar com um bico desse tamanho, mas tá lavando.
0: Tá bicudinho, tá, mas tem que lavar, né, meu amor?
1: Oh,
0: porque
1: meu Deus
0: se
1: do
0: a
1: céu.
0: Gente comeu, sujou, lavou, é, certo?
1: Lavou. É isso aí. Nildo vai falar do caso aí dos juízes que recebem altos salários e tal num mês.
3: Deve haver um limite para isso, até porque a desigualdade no Brasil é muito grande acerca de salários. Já pensou? Um camarada desse vive com um salário desse e um brasileiro comum com um salário de... Eu não sei nem de quanto é que é, porque eu não trabalho por salário mínimo, graças a Deus, há um bom tempo. E é uma vergonha isso. E eles não devem só devolver, ser devolvido esse dinheiro, mas deve haver uma investigação, o porquê dessa grande quantidade de dinheiro, para que essa grande quantidade de dinheiro e o que eles fazem com a grande quantidade de dinheiro dessa, que não dá para nem imaginar.
1: É isso, Nildo. Até no... isso foi o que eu já pensei aqui também. A gente conversando aqui, de que não pode apenas suspender, né, pedir a devolução, mas é... Opa, peraí, por que que saiu... Tudo bem, o salário está em média
0: precisa
1: de 47 mil... Ah, com os penduricalhos, gente, nesse mês veio 50. Não tá tão desproporcional. Agora, de 47 mil, que é o salário base ali,
0: ir pra milhões?
1: O topo,
0: pra 500 mil?
1: Ó, 500 mil, gente, pelo amor de Deus. Não, é um
0: não
1: apartamento.
0: Dá.
1: Você tá ganhando um apartamento no mês, uma casa. Ó, que é isso?
4: Eu espero que o ministro não passe pano pros colegas, né? E não só... cobre deles o que foi retirado em dinheiro, mas que eles paguem, né, tudo aquilo que eles estão descumprindo, porque eles têm que dar o exemplo. E tá bem complicado lá em cima, né? De exemplo eles não estão dando é nada. Tá sim mostrando o coleguismo, o jeitinho brasileiro. Fica feio, né? Porque cobram tanto da gente. E quando é na hora deles, eles sabem muito melhor do que nós as regras do jogo. E tá difícil assim, né?
5: A Nath entrou no grupo, Nativa.

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Gente, vamos falar aqui, ó, não desanda não. 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

0: 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Zezé de Camargo e Luciano, Sem Medo de Ser Feliz. 8h29 agora. Já entrou no grupo? Você já deu sua opinião aí sobre os assuntos de hoje? Já já quem canta aqui é o Bruno e o Marrone.
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0: É agora, hein? É a última. A última. Dois minutos.
1: Nada do programa. Não aguento, não.
0: Ah, já pede água, já. Ai, muito bem, gente. É isso aí. Ó, os assuntos. Os ouvintes não param de chegar com os assuntos da mesa hoje aqui em pauta. Falamos do judiciário aí, tanto penduricalho, salário de 47 mil, batendo lá na casa dos 500 mil, 3 milhões e pouco, gente. Como que pode? Como que pode? Por que tanto dinheiro assim?
1: Eu acredito que a política, um esconde a sujeira do outro. É, mesmo que a pessoa entre para a política, não é ladrão, não é enganador, ela começa a ser, porque laranja podre, laranja boa apodrece no meio das podres, né? E, infelizmente, eu acredito que eles não vão devolver dinheiro nenhum. Não devolve. Eles já ganham bem e ainda querem roubar. E vão continuar roubando. A política é isso mesmo, infelizmente.
0: Carasqueira, ó, chegando aqui também.
2: Eu acredito que não tem que devolver o dinheiro, não. Tem que responder pelo descumprimento das regras. Essa é a minha opinião. Não tem essa de devolver dinheiro, não.
0: Muito bem, ó. Renan, quem mais está aqui? Vamos aproveitar o assunto ainda. João, fala, João.
3: Olha, eu não acho que deva responder a processos, não. É só devolver o dinheiro. Quem deve responder a processo é quem libera esse tipo de pagamento.
0: É, o dinheiro tem que investigar de onde está saindo. Esse negócio de, não tem que devolver o dinheiro.
1: Tem que devolver. Peraí, o
0: como
1: dinheiro,
0: assim,
1: sim.
0: Gente? Não, não é assim. Dinheiro, o dinheiro que a população tanto precisa. E por isso que a gente fala, acorda cedo, trabalha para receber aquilo que não consegue. Você consegue ir no mercado hoje, você ficar em paz, você saindo ali e comprei tudo. E quando consegue ir com o tico, você derruba as batatas, que nem a Day fez aqui. Pro pobre dá tudo errado, gente. É.

0: Verdade, é cada humilhação que a gente passa.
1: Agora, dinheiro público, você sabendo que é uma instituição pública, o judiciário, com um teto ali de salário ali, batendo na casa dos 48 mil, o cara no mês levar 500 mil...
0: É muita coisa.
1: Que tanto...
0: Tem que devolver e tem que explicar o que fez.
1: Meu Deus do céu, é demais. Ó, Graciane Barbosa, ela topa fazer um papel com o Belo?
0: Topa, Trisal.
1: E a Viviane Araújo?
0: Isso.
1: Se não for com a Viviane, pode ser com a namorada atual do Belo? Não, tem que ser Viviane, pra dar um...
0: Viviane.
1: Pra dar um... Polêmica! Renato.
2: Poxa, mas só me faltava essa. Agora precisa saber se também os parceiros do Belo, da Viviane e da Graciane vão fazer um trisal. Será que eles vão aceitar também? Ó, virou festinha? Então vai ser um sexteto também. Que coisa, gente. Ai, que piada, meu. Que piada. Vamos ver o que dá, né? Já pensou isso?
1: Já
2: pensou. Mas eu não assistiria isso nem só se fosse comédia na televisão ou no cinema. Fosse comédia, mas não coisa assim séria. Ai, meu Deus do céu. Só dando risada mesmo, viu? Mas imagina os três juntos e os três, né, do outro lado, os companheiros dos três,
1: assistindo.
2: Do Belo, da Graciane e da Viviane, assistindo, ia ser hilário.
0: Que o Belo vai aparecer em outras novelas, isso a gente já sabe. Porque recentemente, a namorada dele, a Rayane Fligliuzzi, como é que fala? Fligliuzzi? Acho que é. Ela simplesmente entregou,
1: ela entregou que, ele vai
0: que
1: fazer
0: o
1: mais...
0: Belo fechou o contrato com umas três ou quatro novelas.
1: Então
0: ainda tem muito chão por aí,
1: olha,
0: viu?
1: Olha o Belo,
0: ainda
1: hein?
0: Tem muitas novelas pra gente assistir do Belo. Agora, se vem Graciane junto com Viviane, aí nós não sabemos.
1: Eita, Graciane. Graciane e seus ovos. Ai. Kelly! Falando de Graciane também.
3: Com certeza eu iria assistir esse trisal icônico, histórico. Seria uma curiosidade muito grande e faria, olha, uma audiência muito bem feita, viu?
1: Rapaz, Daiane também quer falar.
4: Eu assistiria pela curiosidade de ver os três juntos. A Graciane, a Viviane Araújo e o Belo, gente, ia ser da hora pra caramba. E dá pra ver no olho dela que ela se arrepende, né, pelo tudo que ela fez pelo Belo. Infelizmente, acabou o relacionamento. Mas eu não sou fã de novela, mas eu assistiria só pelo trisal.
1: Vocês gostam de uma treta? Vocês
0: gostam? Claro, todo mundo gosta. Quem não gosta? Eu não confio em quem não gosta de fofoca.
1: É, né?
0: Pra mim, a gente sonsa, que finge que não gosta.
1: Mas
0: porque
1: gosta.
0: É impossível.
1: Oxi.
0: É impossível não gostar de fofoca.
1: Quando chega na Copa, na cozinha da empresa, fica...
5: Você viu que não vem.
0: Tudo
5: não
0: falando baixinho.
1: É sempre...

0: A Nativa é tudo e muito mais alegria. Jorge e Matheus, ranking 8h46 agora. Eita, que estão falando aqui no meio das pernas. Ai, dai 40, dai 40.
1: Essa mina arrebenta.
0: Essa mina arrebenta, como sempre. Ó, deixa eu colocar uma música aqui, antes de mais nada, porque eu acho que nós vamos chamá-lo.
1: Mentira, ele?
0: Vamos.
1: Agora? Ah, que tudo!
0: Será que ele vai atender a gente? Fala, galinha!
2: Alan Coração, meu amigo, meu parceiro, cheguei aqui no Coração, vi esse estacionamento, falei, já atrapalhei muito o Alan cantando nesse estacionamento. Horas gostosas, tomando uma e cantando, curtindo. Hoje você realizando um sonho que você diz que é teu destino, é verdade?
3: Galinha, a gente se conhece há muito tempo, né? Muitos anos, você é um cara que eu amo muito, né? Você é um parceiro de longa data, né? Felicidade de te ver aqui. Esse projeto é um projeto maravilhoso, porque esse destino que eu intitulei como um projeto de meu destino, você acompanhou, você fez parte, você, aos longos desses anos, a gente trabalhou junto dentro da música, você sabe o quanto eu amo a música, o quanto eu amo cantar, e chegou o momento de eu realizar o meu desejo, porque esse é o meu destino, através das minhas escolhas, com pessoas maravilhosas que me amam, que eu amo, com artistas grandiosos, e eu estou muito feliz.
2: Leonardo, Luciano Camargo, Yasmin, Luiz Carlos, que eu vi, o Léo...

0: Magalhães, Gabi Rafa,
1: Fátima Leão,
0: faltou alguém?
1: Meu pai.
0: Ah, não, esse aí ia deixar por último. César e Paulinho, sucesso.
1: Obrigado.
0: Eu quero que você mande um alô para os ouvintes da Nativa, que estão ansiosos por esse teu novo percurso aí.
1: Alô, ouvintes da Nativa FM, aqui quem fala é o Alan Coração, e eu tenho certeza que esse trabalho está ficando lindo, maravilhoso, com canções maravilhosas que vão tocar o coração de cada um, assim eu espero. Um beijo para todos vocês, obrigado por tudo.

0: consigo pensar em Lagardinho.
1: Aê, menina!
2: Arrasou! Ela gosta demais do chapeludo.
1: Irene Cecília Tavares Correia, 3898, finalzinho do fone. Ô, Irene.
3: R$500 você tá levando, não fala pra ninguém.
2: Quinhentão, mas ó, pra gastar com você, viu, maravilhosa?
1: É isso aí. Irene e Cecília Tavares, amanhã é quinta, ainda tem sexta, mas milão voando, hein?
2: Tem mais R$1.000. Então participa, manda o seu zap no 91984069646, cantando Ela gosta demais de um chapeludo.
1: Vamos botar com ele?
2: Bora!
1: Será que ele tá com gente importante lá, hein?
4: Yasmin Santos, okay. Que gostoso tá aqui. Eu escapei lá do estúdio, larguei o Márcio e a Dayla trabalhando. Falei, imagina, vou ver meu povo, vou ver a minha amiga Yasmin, que a minha neta é fanzaça, Balu.
5: Pegou o Vale Night hoje, então.
4: Peguei o Vale Night, porque é o seguinte, me fala alguma coisa desse projeto novo, Terro, depois eu vou falar do Alan.
5: Olha, esse projeto é um projeto que, primeiro ele chama Intuição, né? E Intuição pra mim é a voz de Deus falando através do meu coração. Então é um projeto que leva muito da minha verdade, tem participações incríveis com pessoas que eu tenho uma intimidade maravilhosa, uma amizade incrível. Então eu espero que a galera ouça e se identifique e que goste, assim como você também ouviu e gostou, galera.
4: Mas eu acho maravilhoso.
5: O seu feedback é muito importante pra mim, eu fico muito feliz que você tenha gostado.
4: Eu sou um dieto, assim, né, de direto, porque é o seguinte, é a primeira vez que o Alan me mostrou, falou, tem essa moça que ela me fez essa música e colocou a palavra mertiolate na música, eu falei, isso é gênio. Ah, verdade.
5: Toda vez que você me encontra, você fala isso, você tem um carinho por saudade de meu rádio,
4: é,
5: né?
4: É verdade, porque o Chico Buarque, eu pensei, ah, não, ele pôs paralelepípedo na música, ele vai colocar mertiolate.
5: Tem que vir diferente, né, galinha? Tem que vir diferente.
4: Yasmin, obrigado.
5: Obrigada.
4: Eu queria que você mandasse um beijão pro povo da Nativa, que tá ávido, esperando você no estúdio.
5: É isso, vocês estão me devendo um convite.
4: Já tá convidado.
5: Então eu tô me oferecendo aqui também, tá? Quando vocês quiserem, é só chamar que eu vou. Vai ser uma honra. Muito obrigada a todos os ouvintes da Nativa, a todo mundo. Um beijo no coração. Tamo junto.
4: Márcio, vai. Aguenta aí. Acalma o coração de vocês.
2: Tá. Ah, tá bom.
1: O coração tá sempre disparado aqui, meu filho.
2: Fica brincando que a gente vai brotar aí.
1: É. Eu acho que a gente consegue. Bora. Ô, Daizinha, até amanhã, Daizinha. Acabou.
2: Até amanhã. Boa noite, Márcio Cruz. Boa noite, ouvinte. Até amanhã, se Deus quiser.
1: É isso aí, gente. Ó, a gente faz aquela pausa. Tem Voz do Brasil chegando, mas após a Voz do Brasil tem o Paixãozinha, Edu Melo e mais uma edição do Love Songs. Coloca teu esposo, sacola de plástico aí,
2: isso,
1: pra ouvir.
2: É.
1: Ele não vai falar... Tanto faz, não. Ele vai falar
2: ele
1: assim...
2: Ele saber
1: não,
2: o que é homem.
1: Põe na Nativa, põe na Nativa.
2: Que olha, posso te falar? Falarei. Eu, antes de ontem, fui pra casa escutando Paixãozinha. Essa senhora até arrepia com aquela voz.
1: Eu fico toda arrepiada.
2: Ai, eu fico louca, louca dentro do carro.
1: Não tem! Ai, gente, um beijo. Até amanhã. Tchau!
2: Beijo! 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